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Amigo do Rádio. Tudo bem, Música pela Janela, sua viagem no tempo, no espaço e no coração. Na noite de hoje, Diário FM. Bom demais ser a sua companhia, eu sou o JR, o seu amigo do rádio.

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música pela janela. Tudo bem, Música pela Janela, sua viagem no tempo, no espaço e no coração, onde quer que você esteja, você pelas ruas e avenidas da capital Macapá ou em qualquer lugar do planeta, em qualquer um dos municípios dos nossos, aqui do Amapá, sempre o meu boa noite. Fala em qualquer lugar do planeta, porque você pode sintonizar o aplicativo Rádio Diário FM, onde quer que você esteja. Eu sou o JR, o seu amigo do rádio, e desejo ser sempre a sua melhor companhia.

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Começo e fim de noite aqui pela Diário FM.

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música pela janela. Assim feito muito carinhosamente. Para você que sintoniza a gente na noite de hoje, segunda-feira, sempre o meu muito obrigado pela sua sintonia.

sou o JR, seu melhor amigo do rádio, pras noites, aqui pela Diário FM, pra gente vá, bom, pra gente ir tocando pra você, logo, logo, né, as melhores canções, pra seu começo e fim de noite. Então a gente vai trocando essa energia positiva, esse carinho, através da música. Você pode enviar seu WhatsApp, pode escrever, pode enviar seu áudio também para 91-24-52-67. Agora vai para você a tradução da noite.

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0: música pela janela e sua viagem no tempo, no espaço e no coração. Agora 9 da noite, mais 51 minutos. Bom demais ter a sua companhia para a noite de hoje. WhatsApp do amigo do rádio 91 24 5267, para você fazer com a gente música pela janela desta noite.
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Tudo bem, você sintonizando a gente em qualquer lugar do planeta, boa noite. Obrigado pela sua sintonia, Música pela Janela. É assim, feito muito carinhosamente para você que gosta de boa música. Começo e fim de noite aqui pela Diário FM, através da Diário FM

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2: 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E a hora certa.
3: 10 horas.
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5: Música pela janela, assim feito muito carinhosamente. É, para você sintonizando a gente aqui na Diário FM.

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2: 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E a hora certa.
3: 10:22.

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1: Ai, nos abençoa, bondosa Senhora de Nazaré.
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0: 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E a hora certa.
1: 10h43.
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0: 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E a hora certa.
1: 11:02.
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0: 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E a hora certa. 12:27.
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E a hora certa. 12:56. 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
1: 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E a hora certa.
2: 1:11.

0: 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E a hora certa.
1: 1:26.
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0: 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E a hora certa.
1: 1h45.
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E a hora certa. 1:56. 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

0: 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E a hora certa. 2:26. 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
0: 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E a hora certa, 2:27.

0: 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E a hora certa.
1: 12h55.
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0: 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E a hora certa, 3h29.
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1: 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E a hora certa.
2: 3:56.
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0: Eu queria pedir pra essa massa inteira de gente que tá hoje aqui fazendo essa festa com a gente, as mais de 30 mil pessoas, todos, primeiramente, todo mundo dê um passo pra trás. E agora se agacha. Vamos lá, todo mundo, vai sem medo, vai sem medo. Vai se agachando, se agacha mesmo até lá atrás. Porque quando eu falar já, quando eu falar já, é pra explodir no maior pulo que vocês vão dar essa noite. Ok? Pode baixar, pode baixar, pode baixar. Isso.
1: Bonito.
0: Tá todo mundo preparado? Um, dois.

0: 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E a hora certa. 4:26. 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
1: Oi, Joca, bom dia. Tô aqui no... Bom dia, no microfone aqui da Suelen, que aliás está ausente já vários dias aqui do programa. Enfim, Tarcísio está chegando daqui um pouquinho mais. Bom dia, Dia, um grande abraço. Estamos de volta aqui para mais um programa da série Terça-feira. Hoje é dia de Feira do Produtor, em várias regiões da cidade. Um abraço aos agricultores e feirantes. São diferentes. Alguns são agricultores do campo e têm boxe nas principais feiras de Macapá. Outros são feirantes que moram aqui na capital. Bom dia. Um bom faturamento para todo mundo, hein? Dá um abraço ao meu amigo Edmar, o rei do queijo e do piracuí sem espinha. Aí na entrada da Feira do Produtor do Buritizal, logo pertinho do boxe do Edmar, tem o boxe da Dona Neca, que vende a melhor macaxeira toda feira, toda terça, como hoje, e quinta-feira. Bom dia para ela. Bom faturamento, hein? A gente vai até às 7 horas, porque ainda tem o horário político, né? O horário eleitoral. A gente termina aqui sempre 5 para as

7 horas da manhã. Roteiro musical tá bom. 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É a 29ª manhã de setembro, a Vanusa está cantando aí. É. Oi.

0: Ainda não tem essa manhã de setembro, hein? Mas vai acontecer daqui um pouquinho mais, hein? Obrigado, Joca, hein? Bom dia a você, dona de casa, trabalhador, operário, os que cumprem plantão na área da medicina, salvando vidas, um grande abraço. Grande abraço a vigilantes, homens e mulheres, em prédios públicos e particulares de Macapá. Motoristas, cobradores de ônibus e passageiros, bom dia. Já dando carona aqui para o nosso programa, hein? É, um grande abraço, hein? É, Suelen chegou, bom dia, Suelen. É tudo bem? Problema com nossos microfones aqui. Tarcísio está chegando, hein? Bom dia, Suelen.
1: Bom dia, dia. Recuperando a voz ainda, mas já estamos por aqui. Graças a Deus.
0: Microfone do Tarcísio aí, Joca. Oi. Oi.
1: Tá?
0: É, não sei, tá, Joca? Então, bom dia, né, Suelen?
1: Bom dia, vamos que vamos. Vamos que vamos. Pronto. Muita informação, terçou, né? Graças a Deus.
0: É o dia de feira hoje.
1: Dia de feira do produtor.
0: É, dia de feira do produtor, já falamos disso aqui. É, é bem em frente à feira do produtor do Buritizal. É, tem a frutaria da irmã, ela é evangélica.

0: prepara aí, Joaquim. Todas elas vão virar notícia aqui no Bom Dia Dia, vai.
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3: Lei sancionada pelo governador Clécio Luiz instituiu a Semana da Moda Circular no estado do Amapá.
0: Governo do estado entregou no último sábado, dia 26, o Monumento Centenário em homenagem a mais de 100 anos de evangelização no Amapá.
3: Amprev paga hoje, dia 29 de setembro, proventos de seus previdenciários.
0: Governo do Amapá mobiliza assistência para atender famílias atingidas em incêndio no município de Santana.
3: Hospital da Criança e do Adolescente promoveu o segundo simpósio de férias em pediatria.
0: Governo do Amapá convocou 80 candidatos aprovados no concurso para o curso de formação de oficiais combatentes do Corpo de Bombeiros do Amapá.
3: Primeira Vara Federal de Sessão Judiciária do Amapá vai realizar leilão público eletrônico.
0: Olha aqui, servidores federais que atuam no estado devem receber o salário de setembro antes da eleição de 2026. Daqui um pouquinho mais, o segundo tempo de manchetes aqui do Bom Dia Dia. Vamos logo na primeira. Tem apoio cultural aí de quem, Suelen?
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0: E o açaí da Liliane.
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0: Tá legal. Então, primeira informação, hein? Da manhã com a Suelen, é número 4 aqui do programa, hein? Governo do Amapá mobiliza assistência para atender famílias atingidas lá no município de Santana. E olha, esse mês quente de setembro, tudo bem, agora se prepare que outubro é um mês muito perigoso para incêndios, porque é muito mais quente do que setembro, hein? Lá vai a informação, libera a vinhetinha, Joca.
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3: Um incêndio de grandes proporções atingiu cerca de 10 casas em uma área de ressaca no bairro Paraíso, em Santana, na manhã de sexta-feira, dia 25. 5 imóveis tiveram perda total. Diante da tragédia, equipes do governo do estado e da prefeitura de Santana já estão mobilizados no local. Eles trabalham no cadastramento das famílias e avaliam a inclusão dos atingidos em programas como Renda para Viver Melhor e o Aluguel Social. Além disso, a prefeitura confirmou que as famílias vão receber um auxílio de R$ 1.650 por mês. E atenção, você pode ajudar. A creche municipal Iraí Dina Pinheiro Sanches virou a base oficial de apoio. Estão sendo arrecadados alimentos, roupas, colchões, lençóis, produtos infantis e materiais de higiene. O momento é de muita dor, mas também de união. Faça a sua parte, colabore com as famílias de Santana.
0: Tá legal, hein? 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Senhora Vilhena, essa número 1 aqui, lei sancionada pelo governador Clécio Luiz, instituiu a Semana da Moda Circular no estado do Amapá. 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
3: Lei sancionada pelo governador Clécio Luiz institui a Semana da Moda Circular no estado do Amapá, a ser comemorada anualmente na última semana do mês de agosto, passando a integrar o calendário oficial de eventos estaduais.

0: paz. Entre alguns dos objetivos estão o fortalecimento da economia circular, do consumo consciente e da sustentabilidade no Estado. E o reconhecimento formal dos brechós como agentes de transformação social, geração de renda, inclusão produtiva, autonomia financeira e fomento ao microempreendedorismo.
1: É, tá legal, hein? Bom dia, dama Pastrucci, hoje de avestruz, já falei, já tomei o meu primeiro comprimido. É pra mim dar bem, não perca tempo, hein? Eu tomo 3 por dia. A notícia aqui não para. É, essa foi a número 1, né, senhora?
0: Foi.
1: Agora vai a número... A número 8 aqui no programa. Servidores federais, hein? Atenção, pagamento de salário. Servidores federais que atuam no Estado devem receber o salário de setembro antes da eleição de 2026. Olha só, coisa boa, vai.
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0: O governo federal vai pagar através da rede bancária instalada no país, uma pá no meio, o salário de setembro de seus servidores da ativa, provavelmente a partir do dia 1º de outubro, próxima quinta-feira. No estado do Amapá, cerca de 14 mil funcionários atuam em repartições como o governo do estado e prefeitura de Macapá.
1: Falada! 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
1: 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São 5 horas e 27 minutos para você não perder a sua condução, hein? Bom dia, um grande abraço para você. Um grande abraço, sabe de quem? 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Joca Pantoja, hein? Simbora aqui com o nosso programa Roteiro Musical. Vou começar. Dá tempo? Dá 2 minutos. Los Merenguitos, Adios Muchacho. A música caribenha aqui no programa para alegrar, hein?

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0: O microfone agora já... Agora tá legal, hein? Agora tá legal. É Dom Brasil aí, tá, Joca, hein?
1: Brasil!
0: Poxa, que legal. Ivo Casimiro, bom dia, hein? Bora acordar, cara, pra escutar o programa. São 5 horas e 44 minutos em Macapá. Composição de Ivo Casimiro e Cássio Pontes, hein? Tarcísio Franco tá na área. É, Sueli também já mandou 4 informações aqui. A Sueli. É, Joca, é o seguinte, a Sueli vai bater as manchetes que vão virar notícias com o Tarcísio Franco. Prepara aí a vinhetinha, vai, garoto, é agora.
2: Vou embora com o tempo.
0: 5h45, vai, Sueli.
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4: Tribunal Regional Eleitoral do Amapá decide não dar, por unanimidade, e defere registro de candidatura de Edna Uzier.
0: É, a número 12, hein, vai, Sueli.
4: O Estado orienta sobre fluxo para consultas e cirurgias eletivas na rede estadual de saúde.
0: É, a número 13, Sueli.
4: Secretaria de Estado da Saúde direciona atendimentos de cateterismo e angioplastia para o Hospital Marco Zero.
0: É, agora 14, hein, Sueli.
4: Eleição 2026, Clécio cresce 5 pontos e chega a 40%, Furlan tem 53%.
0: É, agora 15, Sueli, petróleo, hein.
4: Petróleo descoberto no Poço de Morro. Pode ser o melhor do Brasil, disse diretora de Petrobras.
0: Agora o assassinato que impactou a cidade.
4: Duas das armas usadas na morte do Major Anderson Fernandes são do Iapem.
0: É, a 17, Sueli.
4: Ministro das Comunicações anuncia conexão de 100% das escolas de samba nos próximos 6 meses.
0: É, ele foi alvo de entrevista ontem do Luiz Melo, hein? E a 18, hein, Sueli?
4: O governo do Amapá inaugura hoje, dia 29, a Praça do Parque Tecnológico Foz do Rio Amazonas.
0: Olha só, é lindo, hein? É lá na frente da cidade de Macapá. Tarcísio Franco, essa número 12, hein? Tá com você, vai pro ar agora, hein? Governo do Estado orienta sobre fluxo para consultas e cirurgias eletivas na rede estadual de saúde. Saúde pública, vai. É agora, Joca.
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5: Para garantir o acesso a consultas com especialistas e, quando necessário, cirurgias eletivas na rede pública do Amapá, os pacientes seguem um fluxo que começa na Unidade Básica de Saúde UBS e passa pelo encaminhamento, cadastro no Superfácil e regulação estadual, até a avaliação especializada e a preparação para o procedimento. Com encaminhamento, o usuário deve procurar uma unidade do Superfácil para inserir a solicitação no sistema e aguardar o processo de regulação, órgão responsável por organizar os agendamentos. E entre em contato com o paciente para confirmar ou informar a data, horário e o médico responsável pela consulta.
0: Tá legal, hein? A comunidade do Curiaú tá mandando recado. Vem aí a festa de São Benedito. Tem São Benedito aí, acho que é com Amadeu Cavalcante. Olha, essa 15, Tarcísio. Petróleo descoberto no Poço de Morfo pode ser o melhor do Brasil, disse diretora da Petrobras, hein? Tá com o Tarcísio, hein? Amanhece. Vem aí uma linda manhã de setembro, a 29ª, hein? Mês de setembro tá dando tchau, mas o programa tá aqui, pra cima e esperto. Vai, joga!
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5: O petróleo descoberto no Poço de Morro, na bacia da Foz do Amazonas, é de altíssima qualidade. Talvez melhor que o do pré-sal, disse a Helteres, a diretora de Engenharia, Tecnologia e Inovação da Petrobras, Renata Baruzzi. Ela fez o comentário durante o evento na segunda-feira, dia 21, após a Petrobras ter concluído análise do óleo descoberto na região da Foz do Amazonas, que integra a margem equatorial, grande aposta da Petrobras para a reposição de suas reservas depois que o pré-sal entrar em declínio.
0: Tá legal, apoio cultural de quem, Tarcísio, hein? Fala da Secar, vai lá, cara, agora.
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0: É, dos concorrentes,
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1: É, agora número 11. Bom dia. É João Ponte Stavra. Amanhece em Macapá, hein? Essa 11 vai com Tarcísio e vai agora, hein? Tribunal Regional Eleitoral do Amapá decide por unanimidade deferiu o registro de candidatura de Edna Alzi. Eleição. Tá com o Tarcísio, hein? Vai.
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0: O Tribunal Regional Eleitoral do Amapá decidiu por unanimidade.
1: Sim.
0: Deferir o registro de candidatura da deputada estadual Edna Alzier, da Federação Brasil da Esperança. A decisão foi tomada na quarta-feira, 23 de setembro, durante julgamento de embargos de declaração apresentados no processo que discutia
1: o
0: registro da parlamentar para o cargo de deputada estadual.
1: É, tá legal. É, Joca, tem São Benedito aí? Homenagem à comunidade católica da Vila Quilombola do Curiaú, onde só mora gente boa. É do Amadeu Cavalcante, se não me faz a memória, viu? É, olha aí, São Benedito, hein? Salve São Benedito, hein? Padroeiro dos laguinenses. É, padroeiro do bairro do Laguinho também. Um dos santos festejados no Curiaú. Tá sem detalhes aí, hein? Você vai ser quando, hein? Vamos lá, garoto, hein? É, dá uma olhada aí.
3: Pelas horas.
1: Obrigado a pessoa da comunidade que veio aqui trazer pra gente. É? É, o microfone do Tarcísio, vai, Jó.
0: Tá valendo.
1: Tá valendo, vai.
0: Olha, 9 de outubro cai numa sexta-feira.
1: Sim.
4: O microfone dele só tá baixo.
1: Olha, só tá baixo o teu, olha.
0: Tá baixo?
4: Tá.
0: Não, Joca, tá, Joca?
4: Vai falando.
1: Vai, agora melhorou, vai.
0: Olha só, então.
4: Aumenta mais um pouquinho.
1: Os festejos, aumentar mais um pouquinho.
0: Os festejos iniciam, seu Jotanei, somente.
1: Alô.
0: Agora, Joca Nariz.
1: Ah, agora sim, vai.
0: Então, os festejos iniciam na sexta-feira, dia 9 de outubro, no barracão Manuel Felipe.
1: É, Manuel Felipe.
0: De baixo, que veio aqui com a gente.
1: É, grande Manuel Felipe, hein?
0: E entra no sábado, dia 10 de outubro também. Festividade em honra a São Benedito. São Benedito do Curiaú de Baixo, viu?
1: É, de baixo, é verdade.
0: Então, várias atrações. É o Matrix, né?
1: É, Matrix Revolution.
0: Revolution.
1: Olha só que maravilha. É a grande atração, né?
0: Então, sexta-feira, dia 9 de outubro, às 6 horas da manhã tem alvorada. 9 horas também tem a missa. 10 horas, café da manhã.
1: Sim.
0: Meio-dia tem o almoço para todo mundo.
1: Olha só.
0: 7 da noite, ladainha.
1: Olha só.
0: 8 horas tem o jantar. 9 da noite tem mar abaixo até o amanhecer.
1: É, até amanhecer.
0: Aí você vai para lá.
1: Chico da Lagoa deve rezar essa missa aí em latim.
0: No sábado, dia 10 de outubro, às 6 horas da manhã tem alvorada. Meio-dia, almoço. 9 da noite, baile. Toca tudo.
1: Sim.
0: Organização Manuel Felipe e família. Olha, e tem apoio.
1: Grande Manuel Felipe.
0: Tem apoio da Fundação Marabás.
1: É.
0: Que é um
1: órgão
0: do governo do estado.
1: Do governo do estado, hein? Que bom, que legal. 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
1: É aqui no Santuário de Fátima, hein? Continua com a Suelen, preste atenção. A Macapá Prev pagou ontem, mas até às 5 horas da tarde, né, Tarcísio? Esse dinheiro não havia caído na conta de aposentados e pensionistas da prefeitura. Mas aqui é outro papo. É Amprev agora, hein? Amprev paga.

0: hoje, dia 29 de setembro, proventos e seus previdenciários. Essa informação quem carimbou foi o colega Olívio Fernandes, do programa Cidade Viva, todo sábado na Diário 90.9, 5 da manhã. Agora vem a Tia Joca, vai. Atenção, aposentados e pensionistas do governo do estado.
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2: A Amprev, Instituto de Previdência Social do Governo do Estado, possui cerca de 3.018 previdenciários entre aposentados e pensionistas, vai pagar hoje, dia 29 de setembro, proventos de seus aposentados e pensionistas pela rede bancária sediada no estado.
0: Tá legal, hein? Bom dia! Uma manhã calorenta, hein? Roberta Sá, hein? Eu acho que essa música é nova dela, eu não conhecia. Toquei domingo no Sua Excelência Domingo, hein, Joca? Giro! Roberta Sá é sambista da nova geração do Brasil, e vai agora. Bom dia. Salve São Benedito do Curitiba.

0: Roberto Sassá, Giro, o nome da música.
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0: Tá brilhando o sol na cidade, hein? Hoje tá na letra da música. É o Giro, com a Roberta Sá. É um Giro com o Tarcísio Franco, hein? Secretaria de Estado da Saúde, César, direciona atendimento de cateterismo e angioplastia para o Hospital Marco Zero. Em detalhes com o Tarcísio Franco agora aqui.
1: Tudo virou.
0: Vai
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0: nome.
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0: 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Daqui a 2 minutos. Para aquele café da manhã.
3: O governo do Amapá iniciou uma força-tarefa no Hospital Marco Zero para atender pacientes que aguardam procedimentos de cateterismo e angioplastia após o encerramento do contrato com o Hospital São Camilo na segunda-feira 22. A medida foi anunciada pelo secretário estadual de saúde, Rinaldo Martins, durante fala no programa Luz Bela Entrevista aqui da Diário FM 90.9.

0: na quinta-feira, 24. De acordo com o secretário, a Secretaria de Estado da Saúde, César, já havia buscado uma alternativa diante da demanda reprimida pelos procedimentos. Pacientes internados e outros que aguardam atendimento em casa estão sendo encaminhados ao Hospital Marco Zero.
1: É, tá legal. O oficial foi assassinado, né? Aliás, uma execução. É, foi sepultado. Sepultado na segunda-feira, ontem. Né? A cidade ainda está impactada. Tem notícias aqui sobre essa execução, esse assassinato. Aliás, muitas pessoas me ligam para cá, ligam para a gente, ligam para o Tarcísio, para a Suelen. Alguém tem que dizer se é legal. O Ministério Público, a Justiça, o comando da Polícia Militar, as entidades em defesa do ser humano, se é legal um PM de folga trabalhar como segurança. É legal isso? E armado. Tá? Nós vamos ver aqui que, se não me falha a memória, uma das armas é alvo dessa execução aí era do Iapem. Tá? Já nós vamos dar essa notícia aqui. Então, a sociedade pergunta isso aí. É legal um PM de folga trabalhar como segurança? É legal e armado? É legal isso aí? É violência na cidade? Enfim, não estou me referindo que essa violência venha da Polícia Militar de PMs de folga. Eu só estou colocando isso aqui, que é uma situação, né, Tarcísio e Sueli?
0: Porque está comprovado.
1: Que a sociedade quer saber se é legal, né?
0: E está comprovado, Jota, que não tem combinação bebida com quem anda armado.
1: Não tem.
0: Não tem combinação.
1: Vou pôr apoio. E já a gente
0: igual
1: volta.
0: O carro, o cara que bebe quer ir pro volante.
1: Pô, não dá certo, né? Olha aqui. 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É com o Zé Columbo, ela tem conversa, né, seu Tocinho?
0: Ela tem
1: negócio. 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A dois era importado 19 anos, né, Sueli?
2: 19.
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1: 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E vendendo tudo mais barato. A gente vai pro apoio, Joca. Vai, garoto, é agora, hein?

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10: Eita, meu samba! Ia! Obrigado a Valneide, um grande abraço a ela. Ouvinte de categoria ligada no programa. Mandou um abraço pra você, foi o Júlio de novo. Júlio Ferrante. Tá lá na rua Rio Maracá. Aliás, falta banheiro. Esses feirantes trabalhavam no Shopping Popular, que passa por reforma. Está demorando essa reforma. O prefeito Pedro Dalloz já pegou isso andando. Em andamento, precisa acelerar. Não tem banheiro lá. Esses feirantes que vendem camarão, banana, frutas, enfim, de um modo geral, estão improvisados na rua Rio Maracá. Entre a São José e a Cândido Mendes. Ali atrás da 2R Importados Hiper. E não tem banheiro lá. Nós conversamos com a nova secretária de Obras e Infraestrutura da Prefeitura, tá, qual é o nome dela? Letícia. Letícia, minha amiga, grande abraço. Veja isso, não tem banheiro. Vê se manda fazer rapidamente pelo menos dois banheiros ali. Tecnicamente construídos, com rede de esgoto e tudo mais. Água também, aqui e acolá, falta lá. Não pode uma feira viver sem água, né?
11: Não pode somente construir e deixar largado.
10: É largado, é verdade.
11: Alguém cuidando desses banheiros.
10: O Júlio, o feirante mais antigo, mandou um abraço para você.
11: Obrigada, Júlio. Bom
10: Olha,
11: dia.
10: Olha, a empresária, proprietária do restaurante Beltrão.
11: Que é a mamãe, a dona Neide.
10: É a dona Neide.

0: tudo que precisa para o seu restaurante lá no box do Júlio.
1: Do Júlio, é.
0: Um grande abraço para ele e todos que trabalham lá.
1: Ele conseguiu fazer uma amizade bacana
0: com ela.
1: Agora ela só vai lá nele.
0: É verdade.
1: Bom dia, Júlio.
0: É um grande abraço.
1: 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Bem em frente à Casa do Artesão e em frente ao Rio Amazonas.
0: Um cenário maravilhoso, né? E agora lá é transformado para outro segmento, o Macapá Hotel tá lindo.
1: É verdade.
0: Aliás, tem uma foto linda de Macapá, batida em frente a partir da fachada central do antigo Macapá
1: Sim.
0: Hotel. 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Bom dia para ele. Jennifer teve neném. É uma mulher, é a Lana. É uma menina, o nome dela, Jennifer, trabalha lá. Bom dia para ela. Fábio, bom dia. Também trabalha lá. Um grande abraço, hein? Vamos que vamos, gente. Sueli Vilhena, hein? Mais uma informação. E vai em nome das lojas...
1: Do Ponto do Peixe?
0: Não, aqui.
1: É o Tropical Center.
0: Tropical Center.
1: O Shopping da Construção.
0: Hein? Vamos lá, hein?
1: Tizal Congós, Laguinho e Beirol. Quero aproveitar e mandar um alô todo especial para a professora Lia Belém.
0: Ligada no programa.
1: Zenira Silva.
0: Ligada no programa. A Cláudia no Conjunto Habitacional São José, professor no Novo Buritizal, né?
1: Cadê o professor Antônio Carlos?
0: Pois é.
1: Nunca mais ligou.
0: Bom dia pra ele.
1: Saudades. Bom dia, professor.
0: Um grande
1: Antônio
0: abraço.
1: Carlos e a Márcia,
0: tá legal. Essas cinco aqui, boa. Sueli, hein? Hospital da Criança e do Adolescente promoveu o segundo simpósio de feridas em pediatria, hein? Olha só. É importante essa informação, hein? Alô, mamãe, alô, papai. Preste atenção nessa informação. Libera, Joca.
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1: O governo do Amapá promoveu nos dias 24 e 25 o segundo simpósio de feridas em pediatria no auditório do Hospital da Criança e do Adolescente, o HCA. Pelo segundo ano, a unidade reuniu profissionais de saúde, acadêmicos, para compartilhar conhecimentos e atualizar a assistência oferecida às crianças com lesões. A programação ocorre nos períodos da manhã e da tarde. Foi organizada pela comissão responsável pelo acompanhamento.
0: Sim.
1: E aprimoramento dos cuidados com feridas na unidade.
0: É.
1: O encontro abordou novidades da área, orientações para diferentes situações clínicas e recursos disponíveis para qualificar o atendimento pediátrico.
0: Olha, há uma reclamação que procede. E eu quero chamar a atenção da segurança pública do Estado, da Polícia Militar, Guarda Civil Municipal, onde historicamente não tem segurança madrugada afora, dentro e afora. É o Centro Histórico de Macapá, onde estão localizadas a Igreja Matriz de São José, que é o monumento mais antigo da cidade. Teatro das Macabeiras, Biblioteca Pública Ossi Lacerda, tudo lá. Praça Veiga Cabral, Praça Barão do Rio Branco. O dormitório nas duas antigas prelazias, ali na Praça Veiga Cabral, onde dormem os padres do PIME. A zona comercial, que tem suas vitrines quebradas e portas arrombadas durante as madrugadas. Tem o Largo dos Inocentes também. Ali virou habitat de usuários de drogas, bebidas, bêbados, desocupados, garotas de programa, confronto de gangues, barulho ensurdecedor e arrombamento de loja. Ainda tem famílias antigas que moram ali. A dona Nini, que é uma grande macapaense, mora ali, bem pertinho do Teatro das Macabeiras. E ela tem mais de 100 anos, se não me engano a memória são 105 anos. Essa mulher fica, essa senhora fica perturbada. Os caras mijam e cagam em frente à Igreja Matriz de São José, que é o monumento mais antigo. Olha, o que me espanta é a omissão da diocese. Ah, Dom Aristides Pirovano,

0: primeiro bispo de Macapá. Eu queria ver acontecer isso lá. Queria ver acontecer. Quem avisa, amigo? Os órgãos de fiscalização do meio ambiente também tem que acordar, tem que sair do conforto do ar-condicionado, fiscalizar a barulheira que essa cidade de Macapá, de noite e de dia. É lamentável, já fiquei pé da vida, hein? É, Suelen, toma aqui. 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
1: Muito bom, gente, olha. Eu
0: tá legal.
1: Super indico pra você.
0: Tá legal, essa 17 aqui tá cinza, hein? Luiz Melo já está aquecendo ele, mas toda a sua equipe. Daqui um pouquinho mais tem o imperdível, a melhor parte do rádio, é o Vivo Rádio. Vivo Rádio é no sábado, é o Luiz Melo entrevista. Daqui um pouquinho mais. Encontro várias pessoas que estão com saudade da nossa resenha. Encontrei um amigo lá no Santa Lúcia, eu estava descostas, quando de repente alguém sussurra no meu ouvido: Neizinho! É o Melo, assim que ele me trata, hein? Eu trato ele de seu Luizinho.
1: É o Luizinho, Neizinho?
0: É, somos pequenininho demais. Canela fina. A
1: não,
0: dele,
1: não.
0: Decidida, a do Melo, decididamente, uma canelinha de maçarico.
1: Não fale por você. A sua perninha tá fininha.
0: A Sueli sabe...
1: Não, não vou
0: tá
1: defender.
0: Sabe sempre em favor desse Luiz Melo aí. Vou te contar. Aliás, ele entrevistou... dos cinco candidatos, ele entrevistou quatro.
1: Pronto.
0: 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O pleito eleitoral passa pela Diário 90.9. Isso é 17, Tarcísio, hein? Ministro das Comunicações esteve em Macapá. Aliás, foi entrevistado no programa Luiz Melo Entrevista, hein? Ele veio aqui tratar sobre internet de qualidade em Macapá. Libera a vinhetinha, Joca, vai!
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3: O ministro das Comunicações, Frederico Siqueira Filho, anunciou ontem, segunda-feira, dia 28, durante fala no programa Luiz Melo Entrevista aqui da Diário FM 90.9, que todas as 786 escolas do Amapá deverão estar conectadas à internet nos próximos 6 meses. Segundo ele, 435 unidades já contam com conexão e as demais serão atendidas por fibra ótica ou satélite. A meta integra as ações de inclusão digital desenvolvidas pelo governo federal no estado do Amapá e acompanha a operação da Infovia 03, corredor de fibra ótica subfluvial que liga Belém à capital Macapá.
0: Tá legal, eu vi cenas da nova rodovia aberta pelo governo do estado, que vai unir duas zonas super populosas de Macapá, zona oeste de Macapá e a zona norte da cidade de Macapá. É uma via expressa bonita, já está asfaltada, um cenário maravilhoso, espetacular. Isso são obras de grande monta, gente, que melhora a vida da sociedade. É um presente de fim de ano que o governo do estado está dando para a população, hein? Vai diminuir tempo de conexão entre a zona oeste e a zona norte de Macapá. Tarcísio Franco, essa 16, hein? É 16 ou 17, hein?
3: Não, agora é 16.
0: É a 16, vai pro ar agora. Olha, atenção, hein? Violência em Macapá. Olha aqui. Duas das armas usadas na morte do major Anderson Fernandes são do IAPIM. A notícia está com o Tarcísio Franco, ela completa, está no portal da Diário 90.9. Manda lá, Tarcísio, é agora.
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3: A reportagem do Diário do Amapá apurou com exclusividade que duas das quatro armas usadas no confronto que terminou com a morte do major da Polícia Militar Anderson Leite Rodrigues Fernandes no domingo, dia 27, na Avenida Padre Júlio, no centro da capital Macapá, são armas institucionais do Instituto de Administração.

0: São Penitenciária do Amapá e a PEMP.
1: Sim.
0: Segundo levantamento feito pela equipe junto a fontes que acompanharam a apresentação no CIOSP do Pacoval, o armamento estava assim distribuído. Wilson Pontes, neto dos Reis, detinha uma Glock.
1: Segura aí, Tarcísio. Esses nomes que o Tarcísio está citando aí...
0: São das armas.
1: São das armas e dos que estavam lá.
0: Isso.
1: Nessa execução de por volta de 6 horas, 6:30 do último domingo.
0: Então, seguindo aqui a matéria que está no Jornal Diário da Amapá. Segundo levantamento feito pela equipe junto à fonte que acompanharam a apresentação no CIOSP do Pacoval, o armamento estava assim distribuído. Wilson Pontes Neto dos Reis detinha uma Glock 9mm particular. Márcio Douglas Moraes Amanajás, diretor adjunto do presídio, usava uma Taurus 9mm de sua propriedade. Sérgio Ricardo da Silva Guerra e Uzias Palmeirim de Santana Júnior, que permanece preso e é apontado como autor do disparo quando o major já estava caído, utilizava pistolas 40, ambas pertencentes ao IAP.
1: Olha, isso é muito grave, viu? Muito grave essa situação, hein? Trazer a Miúcha para cantar aqui no programa. Futebol, Brasil e quem?
0: Austrália.
1: Que horas, Tarcísio?
0: 7 horas.
1: 7 horas, Brasil e Austrália, hein? Chega de saudade, Miúcha, aqui no programa.
2: Vou oferecer para Francisca.
1: Segura aí, Joca.
2: Vou oferecer para Francisca, lá em Belém do Pará.
1: Ei, Francisca.
2: Ouvindo. Sim. Vou oferecer para Valneide, que está nas escuras.
1: Olha aí.
2: E para o meu amado, querido esposo, Cleiton.
1: Ligado no programa. Tá legal.
0: Vou oferecer para Cláudia.
1: É para Cláudia.
0: Cláudia.
1: Oferecer a professora Zenira. Mandar para o Cláudio Coutinho. Mandar para Liliane do Açaí, lá coladinho com o Zeca. Mandar para o Zeca, para a esposa, dona Nils, e para a Isabelle. E para Maria, do Minibox.
0: Claro.
1: Bem do comecinho, Joca, vai, Miúcha, é agora. Chega de saudade, vai. Ao vivo.

aqui pra nós, é, pode espalhar pra todo mundo, eu não vou achar ruim. Eu só toco música bonita aqui. Vou pro apoio, Joca, hein? Luiz Melo aquece a rapaziada da sua bancada toda na emissora e os repórteres já posicionados na malha viária de Macapá, hein? Vai.

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14: Eita, Joca, obrigado. Salve São Benedito, hein? Um dos santos mais cultuados e de grandes devotos. Cura o de baixo ou de cima? De fora?
15: De baixo.
14: É, cura o de fora. De baixo, hein? É, começa quando a festa?
15: Olha, começa dia 9, sexta-feira.
14: É, 9 de outubro, hein?
15: É, 6 horas da manhã, Joca.
14: Sim.
15: Já tem alvorada.
14: Alvorada, salva de fogos,
15: salva
14: que legal.
15: De fogos, enfim. E aí vai até o dia 10 de outubro, sábado.
14: É com uma programação vasta, né? Compacta,
15: exatamente,
14: né? É, tem a parte social e a parte religiosa,
15: é,
14: né?
15: Acontecendo no Barracão Manuel Felipe, por Iaú de Baixo.
14: Eita!
15: Festividade em honra a São Benedito.
14: É.
15: Por Iaú de Baixo.
14: Curaú de Baixo, hein? Bom dia. Sônia, e com você, essa meia dúzia aqui. Governo... É, toca São Benedito aí, vai, Joca.
16: Ouça a nossa canção, Benedito. Abra a nossa expansão, Benedito.
14: São Benedito. Ei, Manuel Felipe, aquele abraço, hein?

0: Essa meia dúzia tá com a Sueli, hein? Governo do Amapá convocou 80 candidatos aprovados do concurso para o curso de formação de oficiais combatentes do Corpo de Bombeiros do Amapá. Tá com a Sueli, hein? É a meia dúzia. É, libera aí, Jorge.
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0: Em nome da panificadora Carol, manda ver.
2: O governo do Amapá publicou o edital de convocação de mais de 80 candidatos aprovados no concurso para o curso de formação de oficiais combatentes do Corpo de Bombeiros Militar do Amapá, realizado em dezembro de 2025. O certame representa a retomada do ingresso de oficiais combatentes na corporação após mais de 12 anos sem a realização de um novo concurso para a carreira no Estado. De acordo com o cronograma no edital, os candidatos convocados deverão participar da fase de entrega e análise documental no dia 6 de outubro.
0: É, parabéns, o governo chamando mais gente para o trabalho. É um troço assim louvável, hein? Sem dúvida alguma. 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Brasil em campo. Ninguém sabe, né?
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0: Mas estou falando aqui, 7 horas com mais
3: um. Olha, a segunda rodada da pesquisa eleitoral Quest no Amapá, contratada pela Rede Amazônica de Televisão e realizada entre os dias 20 e 23 de setembro, aponta o candidato Antônio Furlan, PSD, na liderança na disputa pelo governo do estado com 53% das intenções de voto. Seguido por Clécio Luiz, que vem crescendo, União Brasil, que subiu para 40%. A margem de erro do estudo é de 3 pontos percentuais para mais ou para menos, com nível de confiança de 95%. A pesquisa estimulada para o primeiro turno mostra que Furlan oscilou de 55% em agosto para 53% em setembro. Margem de 50% a 56%. Já Clécio Luiz, União Brasil, avançou de 35% em agosto, para 40% em setembro. Margem de 37% e 43%.
0: Olha, primeira vara federal da sessão judiciária do Amapá vai realizar leilão público eletrônico. Olha isso, Ellen. Vai, é a 7. Tá contigo. Vai agora.
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2: A vara federal da sessão judiciária do Amapá realizará nos dias 14 e 27 de outubro de 2026 leilão público eletrônico de bens penhorados em processos de execução fiscal e extrajudicial. Entre os itens disponíveis estão motocicleta, automóveis e equipamento industrial com valores de avaliação a partir de R$ 6.786. O certame será realizado exclusivamente pela internet.
0: Olha, a considerar o que está jogando atualmente a Espanha, bicampeã mundial, e o que está jogando o Brasil, olha, vai levar tempo para o Brasil ganhar uma outra Copa do Mundo, hein? Não se engane se as espanholas na Copa do Mundo Feminina aqui ganhar essa Copa também. Elas são campeãs de tudo na Europa, as espanholas, hein? Vou fechar com Bebeto, essa música é linda. Neguinho Poeta. Oh, o Bebeto dá um show de bola nessa música, vai. Acabou o Bom Dia a Dia. Já tem Luiz Mello entrevista.

0: Epa, tem essa notícia aqui, ó. Ei, Joca, segura aí. Governo do Amapá inaugura hoje, dia 29, a Praça do Parque Tecnológico Foz do Rio Amazonas. Libera aí, Joca.
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0: Tá lindo lá, hein? Um cinema. Tá maravilhoso, hein? Vai.
2: Avanço. O governo do Amapá realiza hoje, terça-feira, dia 29, às 5 horas da tarde, no horário de Brasília, a inauguração da Praça do Parque Tecnológico do Rio Amazonas. Um novo espaço de convivência, integração e valorização da área na Orla de Macapá.
0: É.
2: Localizada na rua Azarias da Costa Neto, em frente ao trapiche Eliezer Levi, a praça integra o complexo do antigo Macapá Hotel, que está sendo transformado em um ambiente dedicado à ciência, tecnologia, inovação e empreendedorismo. A entrega contribui para a revitalização de uma região histórica, conectando patrimônio, inovação e novos usos à população. O secretário de Estado de Infraestrutura do governo do Amapá, Odailson Benjamin, vai estar no local.
0: É, no local. Tá lindo lá. Tem uma foto da fachada de entrada do antigo Macapá Hotel, uma linda foto da cidade de Macapá. Parabéns, tem um cinema lá. Neguinho poeta, hein?

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0: No relógio da Diário. 7:27.
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0: Contagem regressiva então para a nossa conexão 90,9. TV Marco Zero, canal 15.1, Rede Record News.
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0: Bom dia a todos. Já estamos aqui, ó, no ar para te fazer companhia. Aqui pela Diário FM, também pela TV Diário, pela TV Marco Zero, canal 15.1, pelas redes sociais. Já estamos aqui. Luiz Melo Entrevista já está no ar.
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0: Bom dia, Bruno.
2: Bom dia, Zil.
0: Bom dia, Ferrari.
2: Bom dia, Zil, Bruno.
0: Bom dia, Alisson.
3: Bom dia, Zilão.
0: Olá, Alisson.
3: Bom dia, Bruno, Ferrari. Bom dia. Os ouvintes também.
0: Bom dia, gente. Já estamos aí há quantos dias das eleições? Cinco dias?
2: É domingo já, né? 4 de outubro, nesse domingo agora. Você vai sair de casa com o intuito de votar.
0: Cinco dias.
2: Votar naquilo que você acha melhor para o Brasil, para o Amapá, enfim. Vai ficar a seu critério decidir.
0: Isso aí, tem muita gente que ainda está indecisa, viu? Tem muita gente que nessa reta final aí se decide aí em quem
2: vai votar. Até o dia a pessoa fica indecisa, né? Tem gente que chega no dia e ainda continua indecisa,
4: aí
2: enfim.
4: Ele vê um santinho ali na esquina caída, ele pega e vai e vota.
0: Pois é.
2: Mas é a democracia, né?
0: Cada um tem
2: suas escolhas.
0: É, exatamente. Mas tem aqueles que já estão decididos.
2: Já há muito tempo.
0: Há muito tempo.
2: É isso aí.
0: Eu já estou decidida há muito tempo.
2: É?
0: É.
2: Ferrarinho também.
0: É, verdade. Não, mas eu soube que deu uma mudada aí.
2: Ah, foi?
0: Ixi. Há pouco tempo. Ixi. Você aí vai vendo, né? Vai caindo as máscaras e tudo, né? Nesse tempo, e a gente vai vendo direitinho quem é quem, né? Porque o eleitor também pode estudar cada candidato, né? Ver a vida do candidato. Você tem que investigar, viu? Se o teu candidato tem proposta, né? Se tem compromisso realmente em fazer alguma coisa pelo seu estado, pela sua cidade, pelo Brasil, né? E aí você decide, mas decide bem, porque quem decide

0: Cid, né? É você, viu?
1: É isso aí.
0: É só você que pode mudar, é só você que pode mudar o que tá aí, né?
1: Dia 4 de outubro, é só você e a urna.
0: Exatamente. Então, gente.
1: 7h30, opa.
0: 7h30, é, já bateu a
1: campanha. Já bateu a campanha, perdemos
0: o
1: sinal. Cadê?
0: Não, mas ainda...
1: Dadá.
0: Agora, dadá. Corre.
1: A campanha ainda...
2: Batendo a campa. Primeira do semestre.
0: Ainda dá tempo da criançada falar com a gente aqui?
1: Dá. Tá?
0: Alô, garotada! Corre que tem escola. Esse é o ponto de vista do time do... Alô?
3: Oi, Lismela, eu sou Pedro Jorge.
0: Fala, Pedro Jorge.
3: Eu ainda estou com 9 anos de idade. Ah. Agora estou indo para minha escola moderna, no 4º ano. Chegou a Zedô.
0: Muito bem. Quem mais? Quem mais está por aí atrasada aí para ir para a escola?
4: Bom dia, tio Luiz Melo. Aqui quem fala é Vulha Samile, aluna da Escola SESI. Eu quero mandar um grande beijo para meus coleguinhas. Eu já tô chegando aí, me aguarde.
0: Muito bem, bom dia. Eu gosto dessa garotada aí, cheia do gás,
1: cheia de,
0: né?
1: Energia, rapaz. Nessa época, Zona. Tu imagina, não? Chegava
0: eu
1: na...
0: buscar meus filhos, estavam suados, não paravam de correr.
1: E olha, você tava na quadra jogando bola.
0: Isso é muita alegria, muita energia.
1: Cedo, rapaz, menino cedo, 8 da manhã. Já pensou, primeiro horário de educação física, 7 da manhã, 7h30 da manhã, primeiro horário já era aula de educação física.
0: Aí não tem
1: moleque, 7h30 já tava na quadra, correndo.
0: Cadê? Ainda tem aí?
5: Bom dia, Mel.
0: Bom dia.
5: Nomeado. Eu tô indo pra escola Roraima estudar. Eu gosto quando você diz assim: acionar as turbinas do Belo Tótero.
0: Tô com saudade do Belo Tótero.
1: Eu também, comandante. Tá.
0: Comandante, o comandante volta já.
1: Volta já.
0: Ah, fazendo aí
1: escola Roraima.
0: De curso e tudo, de aperfeiçoamento aí, né?
1: Logo tá de volta.
0: Esses voos aí e tal, e daqui a pouquinho de volta, mais experiente.
1: Isso.
0: A aeronave nova.
1: Isso, né? Olívio que se cuide. Agora vai ter que afivelar os cintos mesmo, viu?
0: Olívio, o negócio vem aí pesado pra ti.
1: Uma aeronave nova aí, opa.
0: É isso aí, gente.
1: Brasil jogando, Zilana.
0: Brasil jogando tá quanto, hein?
1: Tá 1-0 para o Brasil, fez o gol no início do jogo.
0: De quem?
1: Gol do Wanderson, é um lateral direito.
0: Muito bem.
1: É, Brasil jogando contra a Austrália de novo. Jogou sexta-feira contra a Austrália e agora tá... Foi 1-1 e agora tá jogando novamente. Não entendi ainda o porquê, quais as razões, circunstâncias.
0: Torcendo sempre pelo
1: Mas
0: Brasil.
1: Mas é isso, é Brasil, né?
0: Pelo nosso país, exatamente. Criança já... Todo mundo acordado, todo mundo tomou café,
1: tirou
0: tá todo
1: o pé
0: mundo
1: pra fora
0: já
1: da cama.
0: Tá indo pra escola, né? Já rezou um Pai Nosso, uma Ave Maria, né? Já tomou banho, tomou café.
1: Isso.
0: Né? Escovou o dente, claro.
1: Claro. Não é escavação, é escovação.
0: Exatamente. Mas... Ó, garotada toda em pé.
1: E a gente aqui.
0: E a gente aqui, iniciando o programa. Contudo, porém, todavia, entretanto, e antes, ó, que o café esfrie, viu? É hora de ligar o rádio para ouvir notícia, porque...
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0: E para começo de conversa, é hora de fazer a roda girar. Girando, fazendo a roda girar no resumão da segunda-feira.
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9: Segunda, 28. Ministro das Comunicações anuncia a conexão de 100% das escolas do Amapá nos próximos 6 meses. Frederico Siqueira Filho participou do programa Luiz Melo Entrevista, onde também confirmou implantação de telefonia 4G em 17 localidades até dezembro.
10: Três unidades de saúde do Amapá conquistam selo da ONA por qualidade e segurança. UPA Zona Sul, Unidade Estadual de Internação e Hospital Regional de Porto Grande passam a integrar grupo de instituições reconhecidas nacionalmente.
11: Grupo Equatorial entrega 10 cadeiras motorizadas à ADEFAP em Macapá. Equipamentos foram adquiridos com recursos do Programa de Eficiência Energética e escolhidos a partir das necessidades apontadas pelos próprios associados.
9: Governo abre espaço para a imprensa conhecer novo Parque Tecnológico Foz do Rio Amazonas. Nesta terça-feira, dia 29, a Praça do Parque Tecnológico será entregue. Novo espaço de convivência entre os amapaenses.
10: Forças de segurança da Amapá e da França conhecem a estrutura da Casa da Mulher Brasileira. Visita técnica apresenta aos representantes estrangeiros os fluxos de atendimento e a atuação integrada no enfrentamento à violência contra a mulher.
11: Nova via entre zonas oeste e norte de Macapá ganha sinalização de alta durabilidade. A rota alternativa interliga regiões estratégicas de Macapá, desafoga o fluxo nas rodovias e garante deslocamentos mais rápidos nos horários de pico.
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0: Tem terçou. Uma terça-feira no mundo. Estamos aí às vésperas praticamente das eleições. É isso, meu povo.
1: 5 dias.
0: Prepara a tua colinha, viu? Prepara a tua colinha.
1: É, porque não vai ser permitido aparelho celular quando você for até a urna para votar.
0: E nem ninguém
1: votar,
0: pode,
1: né,
0: ir com você para te ajudar a votar,
1: então,
0: né?
1: Então, recomendado pelo Tribunal Regional Eleitoral.
0: Tua colinha. Primeiro vai votar para quem? Para deputado federal. Depois, é isso?
1: Não, estadual.
0: É isso? Qual que é a ordem aí? Vamos passar para os nossos ouvintes. Qual que é a ordem aí?
13: A
0: primeiro
13: de,
0: para quem?
13: Deputado federal.
1: Ah,
13: primeiro
1: federal.
13: Deputado
1: federal,
13: estadual.
0: Depois estadual.
13: Senador, primeiro senador, depois segundo senador.
0: Uma vaga para senado, outra vaga para senado.
1: Governador.
0: Governador e presidente da República. Muito bem. Passa a sua colinha. A gente aqui até quinta-feira a gente passa a colinha, né? Pro povo, né? O modelo da colinha?
13: A ordem, né?
0: Vamos passar direitinho.
1: A gente tem, se você for ao Google e colocar colinha aí. Que
0: tem
1: é,
0: tipo uma simulação,
1: isso,
0: né?
1: Isso, tem lá um site chamado Colinha AI, né, da inteligência artificial, onde você faz a sua simulação e aí você pode salvar essa foto.
0: Legal.
1: E aí você pode imprimir se você quiser, você pode levar um papel, que você não
0: porque
1: pode.
0: Porque não vai poder levar o telefone.
1: O celular, você,
0: né,
1: vai depositar em um local lá que vai ser próprio pra isso, mas você pode fazer, ou então anotar, pode anotar na mão, enfim, fica ao seu critério.
0: Leva a sua colinha, né? Pra
1: não esquecer,
0: pra não atrasar, né? Pra não ficar lá.
1: Isso.
0: Esquecer de repente o número, é melhor realmente levar a colinha. Então hoje, terça-feira. Quantos dias para as eleições? Cinco dias.
1: Eleições gerais.
0: É, meu povo, é o 272º dia do ano no calendário gregoriano. Faltam, então, 5 dias para as eleições e 93 dias para acabar esse ano, que não acaba mais.
1: Mas ainda tem muita água para passar debaixo dessa ponte, hein?
0: É isso aí. Muita. E aí, Bruno, o que se comemora hoje? Bom dia.
1: Bom dia, bom dia, Zil. Bom dia a todos os nossos telespectadores, ouvintes. Olha, hoje terçou, e se não terçou, terça-feira logo, 29 de setembro, acabando o mês. Hoje, Lana, é o Dia Mundial do Coração. Foi criado em 2000 pela World Heart Federation. Uau. Para alertar... Uau, né? Inglês, uau, né? Foi criado para alertar as pessoas sobre doenças cardiovasculares que, segundo a própria federação, matam 17,5 milhões de pessoas todo ano no mundo todo. No Brasil, de acordo com o Ministério da Saúde, esta é a principal causa de mortalidade da população, representando 31,5% dos óbitos aqui no nosso país, né?

0: Então hoje, Dia Mundial do Coração, para você se conscientizar, cuidar sempre do coração, com as atividades físicas, com os devidos exames, os devidos cuidados, né? Com o coração. Dia Internacional da Conscientização sobre Perdas e Desperdício Alimentar. Isso aqui eu lembro, Zuma. Quando eu era criança ainda, eu estragava a comida, eu comia tudo. Aí minha mãe falava, olha, tem muita criança lá longe que tá com fome. Eu falei, pois é, mas é lá longe.
1: Não.
0: Aí eu não terminar aqui não vai adiantar de nada. Quando eu era criança, minha mãe me repreendia. E aí hoje eu entendo, hoje adulto a gente entende, né? Qual é a importância de não desperdiçar a comida. Claro, porque exatamente. Essa data é lembrada no dia 29 de setembro. Sendo a iniciativa de uma Assembleia Geral das Nações Unidas, que foi iniciada em 2019, com o objetivo de aumentar a conscientização sobre o grande problema da perda e do desperdício de alimentos e promover ações para combatê-lo, contribuindo para a segurança alimentar e a sustentabilidade. Muitas crianças, né, Zulana, em vários países aí, que morrem, né, devido à desnutrição, devido à fome, muitas pessoas. Então, realmente, gente, desperdiçar comida não dá. Dia Mundial, sabe do quê?
1: Ah.
0: Do petróleo.
1: Opa!
0: Tá aí, viu?
1: A nossa praia.
0: Tá aí. É a nossa porta já. Em 29 de setembro é celebrado o Dia Mundial do Petróleo, data criada em homenagem ao recurso natural mais estratégico do planeta, ao lado da água. O primeiro poço de petróleo foi encontrado em 1859 por Edwin Drake, na Pensilvânia, nos Estados Unidos, que no desespero por energia resolveu colocar um cano na terra para encontrar algum produto que substituísse o escasso óleo de baleia. Encontrou um líquido escuro que mudou totalmente o mundo. Já o Dia do Petróleo Brasileiro é comemorado no dia 3 de outubro, daqui a 4 dias, sábado, hein?
1: 4 dias.
0: Então hoje, Dia Mundial do Petróleo, que está aqui à nossa margem. Hoje também é Dia Mundial do Anunciante. Temos muitos aqui, né? É a mesma data de comemoração do Dia de São Gabriel, que ficou conhecido como Anjo Mensageiro de Deus, que teve como missão anunciar o nascimento de Jesus Cristo para a Virgem Maria, na tradição da Igreja Católica, né? Então, Dia Mundial do Anunciante. Hoje também, no dia como hoje, a Câmara dos Deputados aprova o impeachment do presidente Fernando Collor de Mello, em 29 de setembro de 1992, por 441 votos a favor e 33 contra. Dia histórico, né, para o Brasil. Também, um dia como hoje, o avião da Gol cai após colidir no ar com o jatinho Legacy, uma das maiores tragédias aí da aviação brasileira que ocorria nesse dia em 2006. O Boeing 737-800 da Gol Transportes Aéreos sofreu um choque no ar com o jato executivo Embraer Legacy 600, que caiu em uma área densa de floresta amazônica na Serra do Cachimbo, a 200 quilômetros de Peixoto de Azevedo, na região norte do estado do Mato Grosso. Todas as 154 pessoas a bordo do avião da Gol morreram. Já as 7 pessoas que estavam no Legacy sobreviveram. A aeronave ficou danificada e fez um pouso de emergência na base aérea do Cachimbo, no centro-sul do Pará. É isso aí. Também o nascimento de Miguel de Cervantes, em 1547. Escritor, dramaturgo e poeta Miguel de Cervantes, em Alcalá de Henares, na Espanha. Sua obra, Dom Quixote, é considerada uma das melhores de ficção já escrita. Você já leu Dom Quixote, Zilana?
1: Não. Já li muita coisa sobre
0: Miguel,
1: essa,
0: né,
1: obra, mas não li Dom Quixote.
0: Eu vou tirar um tempinho também para dar uma lida. Dom Quixote é considerado uma das melhores, como eu já falei, uma influência de Cervantes, que se tornou tão grande que a língua espanhola também é conhecida como a língua de Cervantes. Nascimento de Plínio Marcos Barros. Plínio foi um escritor, autor, ator, diretor de teatro e jornalista brasileiro, hein? Nascimento de Enrico Fermi, um físico italiano naturalizado estadunidense também. Também morre no Rio de Janeiro o escritor carioca Machado de Assis. Grandes nomes, né, da literatura hoje, olha. No dia 29 de setembro de 1908, ele morria no Rio de Janeiro, um dos maiores nomes, sem dúvida, da literatura brasileira e mundial. Morre também o apresentador e artista Hebe Camargo. Essa aqui foi um ícone, né, da televisão brasileira, conhecido como a rainha da TV brasileira. A apresentadora Hebe morreu 29 de setembro de 2012 após sofrer uma parada cardíaca aos 83 anos. E hoje é dia dos arcanjos Miguel, Gabriel e Rafael.
1: Dia dos santos arcanjos Miguel, Rafael e Gabriel. Inicialmente a data... Mas que coisa, tem um bicho aqui. A data celebrava apenas o Arcanjo Miguel, mas a celebração foi alterada para

0: Comemorar os três principais arcanjos do catolicismo. Portanto, hoje, dia dos arcanjos Gabriel, Rafael e Miguel.
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2: Pode, não pode. Em família, nem tudo pode. Ou pode?
3: Doutor, minha mulher vive pegando o dinheiro da minha carteira. Isso é crime?
4: Porra, fala sério, irmão. Não, não é crime o furto entre a mulher e o marido, mas presta atenção. Isso não quer dizer que você pode pegar o dinheiro da carteira dela. Isso não pode. Você não pode pegar o dinheiro dela porque a Lei Maria da Penha prevê o crime de violência patrimonial, que inclui você surrupiar o dinheiro da sua mulher. Olha só essa história que eu vou te contar. Para se proteger, um cliente me contou que toda vez que chegava na casa dele, na madrugada, depois de umas geladas com amigos, ele tratava de esconder a carteira com o dinheiro que tinha sobrado. Mas no dia seguinte era uma bronca danada para ele se lembrar onde ele tinha escondido o dinheiro. Muitas vezes passava dias e dias para ele achar. Uma das vezes a empregada, ao limpar a geladeira, encontrou o dinheiro dele cheio de gelo no congelador. Ele tinha escondido no congelador e não se lembrava. Mas resumindo a história, a sua mulher pode pegar o seu dinheiro, mas você não pode pegar o dinheiro dela. O que você acha disso? Para mais dicas de direito, me segue aí no Instagram. Mas antes, curta e compartilhe. Esta informação pode ser útil para outra pessoa. Até a próxima.
2: Obrigado por responder, doutor Anais.
0: E o tempo já passa, passa, passa, como sempre. Veloz, veloz, como ninguém. No relógio da Diário, 7h47.
5: Previsão do tempo. Olá pessoal, tudo bom? Sou o Dr. Jefferson Menina, meteorologista do IEPA, patrocinado pela Faculdade de Ciências da Amazônia, FCA. Venho aqui trazer a previsão do tempo para esta terça-feira, dia 29 de setembro, onde o dia deverá amanhecer com céu, apresentando poucas nuvens em grande parte do estado. No decorrer do dia, deverá permanecer com esta configuração. Existe previsão de chuvas variando de intensidade leve a fraca sobre a faixa litorânea do estado, de Oiapoque até o arquipélago do Bairique, com acumulados variando entre 1 e 5 milímetros. Não há previsão de chuvas mais significativas no estado do Amapá. Contudo, chuvas passageiras e localizadas poderão afetar trechos específicos do estado. Podem vir acompanhadas de ventanias e tempestade elétrica. O dia todo permanece sob o risco de chuvas intensas e volumes elevados de chuvas. Em Macapá, Santana, Mazagão e áreas litorâneas, os ventos podem chegar aos 40 km por hora, com rajadas que devem ultrapassar os 60 km por hora.
1: E a temperatura?
5: As temperaturas deverão oscilar entre mínimas de 25 e máximas de 37 graus Celsius. Já a umidade relativa deverá variar entre 50% e 97%. Vou ficando por aqui. Até mais.

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2: Zulana, nem te conto.
3: Diga, então não conta.
2: Eu não vou contar.
3: Então pronto.
2: É brincadeira, 2-1 pra Austrália, tá?
3: Jura?
2: Virou pra cima do Brasil. É quando eu disse, eu já falei, Neymar se aposentou, eu não assisto mais jogo do Brasil. Eu não assisto mais jogo do Brasil. Zulana, 2-1 pra Austrália. É, essa é a seleção brasileira de Carlo Ancelotti.
3: Ê, gente.
2: É, Regi.
3: Que isso.
2: Quem acordou 7 da manhã pra ver o jogo da seleção, pode dormir, tá? Pode voltar a dormir.
4: Ele tá repetindo.
2: Ou melhor, fique aqui nos assistindo.
4: Tá repetindo o adversário, né?
2: É, tá repetindo e tá
4: fechando. Não
3: dorme, não. Fica aqui.
2: É isso aí.
5: Bom dia, minha equipe maravilhosa. Olha a hora.
3: Muito bem.
5: Bora
3: olha,
5: hora. Para escutar o Luiz Melo entrevista, o melhor programa de todas as manhãs. E para a notícia fresquinha para nós. Bom dia. Vamos que vamos, que esse programa é maravilhoso.
3: Olha a hora. Dona Jesus, olha a hora. 7h50 na Diário FM. Chamada geral.

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0: É isso mesmo, cadê nossos repórteres?
2: Cadê vocês?
0: Velozes, audaciosos,
2: petulantes e bem informados.
0: E bem informados.
2: E bonitos também, olha.
0: Todo bonitinho,
2: né? Todo bonitinho. Eita, quedo, que ele tá todo todo.
0: Boni também, olha, bonitão mesmo. Boni é de
3: tá
0: bonitão.
3: Bonitinho, é, pra ir trabalhar, todo fofinho.
2: Todo fofinho.
0: Muito bem, muito bem. Bom dia aos nossos repórteres. Bom dia, Olívio.
4: Bonjour.
0: Bonjour. Cadê? Cadê o Antônio Sacramento?
4: Dá hora aí pra nós, cababum.
5: Olha, é o Antônio Sacramento Luiz Sandro. Olívio Hernandes, dá hora aí pra gente, cabra bom.
4: Ô, Antônio Sacramento dos Santos, bom dia. 7h51, bateu de cara?
0: Bateu de cara.
4: Olha, Zilana.
0: Que doutor Jorge Anás, solarado, hein? Olha só como é que
4: solarado.
0: Tá
4: solarado. Doutor Jorge Anás tava contando esse negócio de esconder dinheiro. Ah. Aconteceu comigo, olha, eu cheguei, tinha tomado uma geladinha bacana, né?
2: Ah. Mas quando?
4: Escondi. Escondi o dinheiro dentro do sapato. E no outro dia, pra lembrar.
0: Ah!
4: Meu Deus do céu! Aí foi o sacrifício. Será que eu gastei com as meninas ontem?
0: Ah!
4: Aí eu disse, foi fazer uma retrospectiva aí da mente, né? Pra ver se foi com as meninas ou não. Resumindo, não encontrei. Depois de 2 meses que eu fui caçar o sapato, tava lá dentro do sapato o dinheiro, olha.
0: Deu uma economizada.
2: É bom que deu uma economizada, né?
0: Não rendeu.
2: Já tava se arrumando pra sair e gastar?
0: É.
2: É isso aí, mano.
0: Ai, ai, ai. Onde por onde, Olívio? Onde por onde?
4: Olha, eu tô mostrando o trânsito aqui próximo do Conjunto Habitacional São José, na Zona Sul de Macapá, Caramuru, com o Claudomiro. Aí o BI, Bruno Ítalo. Tá mostrando aí, Bruno. Bom dia pra vocês aí.
2: Bom dia,
4: uma
2: bom dia.
4: Uma manhã de terça-feira ensolarada. Opa. Bom dia, Alisson. Bom dia, Ferrari.
2: Bom dia,
4: bom dia.
2: É, todo mundo.
4: Olha
2: ligado,
4: aqui, o pessoal buzinando. Trânsito aí intenso. É bom que nesse local próximo a Caramuru tem uma faixa de pedestre, porque nesse momento tem uma parada de ônibus aí próximo. O trânsito é muito intenso, então a faixa ajuda a parar um pouco a fluidez do trânsito. Mas aí, tranquilo para quem vai para o trabalho, para quem vai para a escola, e pode colocar o cachorro de estimação, a roupa no varal, porque o sol é causticante da capital Macapá. Aqui da Zona Sul,
2: chamo
4: vou
2: Sammy
4: para outro ponto da cidade. Sammy, Elson, Sammy, apareceu você, cadê você, rapaz? Onde por onde? Sammy, Elson,
6: Sammy. Fala, Olívio Fernandes, bom dia pra você também, bom dia pra todos que estão nos acompanhando. Alô, Zilana, bom dia!
0: Bom dia!
6: Bom dia pra todo mundo aí. Alô, Bruno Ítalo!
2: Bom dia, Sammy!
6: Ô, Bruno, você desistiu de assistir o jogo da seleção, foi?
2: Desisti. Eu falo isso, mas quando vem um jogo importante eu assisto, mas eu desisti.
6: Você tá fazendo bem, danado, olha. É só, ô, Zilana...
0: Ah.
6: Inclusive convida todo mundo, porque é muito mais, mas é muito, tá muito mais interessante assistir o jogo, assistir o programa Luiz Melo Entrevista, seja pela TV, seja pelas redes sociais, do que assistir o jogo da seleção brasileira. É. O negócio sem graça.
2: O nosso repórter da Orla Tadeu disse aqui, ó. No momento o Brasil está apresentando um verdadeiro futebol michuruca.
0: É, que coisa, né?
2: É.
0: Que triste.
2: Triste isso.
6: É muito triste, viu? A decadência do nosso...
0: Opa, deu uma congelada aí. Alô, Sammy. Congelou tua imagem, Sammy.
2: Opa, rapaz.
0: Estátua.
2: Voltou? Oi. Opa, voltou?
6: Alô.
0: Agora
6: alô,
0: sim, oi, vai oi, lá. Só tá congelada a tua imagem, mas...
2: Pode seguir.
0: A gente tá te escutando.
6: É verdade, congelou por aqui também, tudinho, ficou tudo azul a tela.
2: Voltou.
6: Recuperou. Ô, Juliana, é porque eu estou aqui na parte, saindo do bairro, o bairro Infraero. Agora os nossos vizinhos aqui, nós temos a Ilha Mirim, tem o bairro Infraero 2, tem, do outro lado tem o Açaí, mas agora aqui, em especial onde eu estou, Juliana Mello, nós temos os nossos vizinhos aqui da área portuária.

0: E aí está tendo diversos serviços, né? O serviço de pavimentação que está acontecendo, que continua acontecendo aqui.
1: É o aqui Parque várias... Aeroportuário?
0: Parque Aeroportuário, exatamente. Uhum. Exatamente, esse é o nome, obrigado. E aí, muitos serviços estão sendo realizados aqui, principalmente serviços de pavimentação. São várias vias aqui que estão recebendo. Ó, o pessoal nos ouvindo aí, ó. Uhum. Estão nos ouvindo aqui e estão recebendo asfalto, Zilano. Estou tentando me posicionar aqui porque o carro pipa passou agora há pouco aqui para justamente amenizar uma situação, um pedido dos moradores. Muita poeira aqui. Nas ruas, e aí o atendimento, solicitação do carro-pipa já foi feito e ele está fazendo esse trabalho, realizando esse trabalho, né? Jogando água aqui para tentar amenizar, porque é muita poeira, muita poeira. Verãozão tá aí e os serviços que continuam acontecendo aqui
1: no bairro. A pavimentação está acontecendo, então, em vários trechos aí.
0: Isso, exatamente. Estão acontecendo em vários trechos e um dos pedidos era justamente isso, né? A passagem aqui do carro-pipa, inclusive conseguimos captar agora há pouco aí, ó. Lá atrás está vindo o carro-pipa aí fazendo esse serviço. Amenizando, de certa forma, também aqui a vida das pessoas. Enquanto isso, os serviços continuam a todo vapor, continuam acontecendo. E daqui a pouco a gente volta. Eu volto de outro ponto já trazendo.
1: Em pavimentação, na Mendoza Furtado, entre a Santos Dumont e a Idemar Maia, o trecho já foi asfaltado ali em frente ao restaurante Santa Rita, né? Que a gente falou esses dias. E o trecho entre a Hamilton e a Leopoldo será também asfaltado, porque já a prefeitura colocou, já fechou esse perímetro justamente para fazer pra pavimentação fazer bacana.
2: Creio que hoje, né, Zona?
1: Com certeza, hoje até amanhã já vai estar tá solucionado.
2: Solucionado esse problema. Pênalti para o Brasil!
1: Opa!
2: Rafinha na marca para fazer
0: como
2: o gol.
0: Como diz o nosso querido Luiz Belo, ajuda a caminho.
2: Ajuda.
0: Solução, aliás, a caminho.
2: Solução a caminho.
1: Chama o Mumundo.
2: Chama o Mumundo. É gol do Brasil. Gol de Rafinha de pênalti.
1: Opa! Que bom!
2: Vamos lá.
0: Tá bom. Então bora. Bora com o Rodrigo Silva. Rodrigo Silva, bom dia. Onde por onde, Rodrigo? Bom dia.
3: Opa, bom dia! Bom dia pra você, Alson Sammy! Bom dia, Silana!
1: Bom dia, Rodrigo!
3: Terçou, né? Terçou. Terça-feira de feira.
1: Terça-feira.
3: Nós já estamos por aqui pela aula.
1: Quente, né?
3: Com quente, tá bonita, né? Tá bonita aqui. A cidade, aqui o Amazonas, da melhor qualidade. Você mostrou agora há pouco aí pela imagem. Eu estou aqui na Orla de Macapá. Daqui a pouquinho eu vou falar a respeito da inauguração da praça aqui do Centro Tecnológico Foz do Amazonas, o antigo Macapá Hotel, que tá ficando bonito, viu, Zilana?
1: Você esteve ontem visitando, né? Aí.
3: Isso. Hoje, 17 horas, acontece a entrega, a inauguração. Vai ter sorveteria, vai ter área para criançada, vai ter hamburgueria, lanchonete, um ponto de contemplação aqui no nosso cartão postal da cidade de Macapá.
1: Nosso novo ponto de encontro.
3: Ponto de encontro, exatamente. Atenção, Kleber Barbosa, se prepare aí, que o ponto de encontro tem que vir aqui também, para mostrar um pouco dessa beleza que é aqui, que integra a orla da cidade, o complexo da orla da cidade. Já tem aí o Parque Residência, que é um ponto turístico bem visitado. Aliás, é uma atração, um ponto de encontro, na verdade, né, das famílias amapaenses. Não vai ser diferente aqui no Macapá Hotel. Mas antes, Ilana, deixa eu trazer uma reivindicação aqui de Massacão, 5 dias sem banho, viu?
1: Nossa!
3: Aliás, sem água,
1: sem
3: desculpa.
1: Sem banho, né? Sem banho.
3: É só no banho tcheco. Só no banho tcheco. Meu amigo Zé Filho já não aguenta mais.
1: Nossa.
3: Ele fez um apelo pra gente, ele mandou uma mensagem. Ei, atenção, CSA. 5 dias não dá, dias, né, dona CSA?
1: Tá
3: ele mandou um áudio pra gente fazendo esse apelo aí. Coloca aí o Alisson, por favor.
4: Bom dia, meu amigo Rodrigo Silva. Bom dia a todos aí do programa.
1: Bom dia.
4: Rodrigo, nos ajude aí a divulgar, meu irmão, que aqui em Massacão estamos 5 dias sem água. 5 dias, cara. E até agora a gente não tem uma resposta, não tem uma solução. A gente pede ajuda aí, que você divulgue aí no seu programa, para ver se chega nas autoridades competentes, que olhe pelo nosso município de Massacão, meu irmão. Tá? Aqui a população está 5 dias hoje completando sem água. E a equipe da

0: CSA, que é responsável, quando a população vai lá reclamar, a única coisa que eles fazem, quando a população vai de manhã, eles falam que a água vai chegar tarde. Quando a população vai de tarde, eles falam que a água vai chegar pela manhã. Então já está se passando 5 dias hoje, meu irmão, e não tem uma resposta de nada.
1: Alô, alô, CSA.
0: Me ajuda aí, meu irmão, um abraço, bom dia a todos.
2: Valeu, tá aí, tá feito o apelo. Meu amigo Zé Filho, lá de Mazagão, Zilana, a voz menos grave de Mazagão é do Zé Filho, viu? Pessoal, todo mundo fala assim lá, é. Pessoal do Mazagão, a voz lá é... Essa é a voz menos grave, viu, Zilana?
1: Eita, Joelso,
2: ó... Joelso tava ao meu lado, ouviu agora há pouco aqui... Falou, mas rapaz, que voz, né, mano?
1: Mas, ó, brincadeiras à parte, 5 dias sem água, aí não dá, né? CSA tem que dar alguma solução aqui pra gente, dizer por que que tá faltando água em Mazagão,
3: não,
1: assim.
3: Não é só a questão de não conseguir tomar banho, não, mas precisa pra tudo, pra fazer um café, pra fazer tudo, né? O almoço, a janta.
2: Tem comércios, os comerciantes estão sofrendo lá, viu, Zilana? Também por conta disso, né?
3: É, pra você
1: ir pra sua casa. Vamos já buscar aí essa resposta, o porquê dessa falta de água em Mazagão.
2: Zilana, então tá feito o apelo e nós estamos aqui para falarmos agora exatamente da entrega hoje da praça aqui do Centro Tecnológico Foz do Rio Amazonas, que estará sendo entregue em breve aí pelo governo do estado do Amapá. A obra já está com mais de 90% de sua estrutura física concluída. Nós conversamos com o secretário Odailson Benjamin, que ele falou aí a nossa reportagem dos preparativos e dos trabalhos, sobretudo pela entrega que estará sendo feita nesta terça-feira, a partir das 17 horas.
4: Primeiro, se passa uma decisão, né, de governo. O governador Clécio Luiz tomou essa decisão, né, que ia transformar esse espaço em um parque tecnológico. Mas no avançar da obra, percebeu-se a utilização da área externa também para um outro. Então foi que avançamos no projeto, né, e hoje a gente vai dar uma outra utilidade para a externa. Onde tinha piscina, tinha um playground, tinha quadras. Estamos transformando esse belo parque com um paisagismo excelente e iluminação muito legal.
2: Já que inclusive estará sendo aberto nesta terça-feira para a visitação pública.
4: Estamos na reta final aí, né? Tá vendo, o pessoal está trabalhando dioturnamente, né, para fazer essa entrega, justamente amanhã às 17 horas, né? Não está sendo fácil, tem muita gente envolvida no processo aí, justamente para a gente cumprir com esse nosso prazo, tá?
2: Em relação à estrutura física aqui do local onde funcionará o centro tecnológico, já também caminhando para os detalhes finais, né, secretário?
4: É, exatamente. A parte predial, ela já está praticamente 90% pronta, 90%, 98%, tá? Por que que eu não dou 100%? Porque tem os ajustes finais das empresas, quando elas vão começar a implantar, elas vão necessitar de alguns ajustes, tá? Então a gente vai continuar acompanhando esse trabalho, tá? Por isso que a obra ainda, ela tá no ponto de recebê-los, mas com a implantação das empresas, justamente vão passar para alguns detalhes que a gente vai sanando aos poucos.
2: Aí, portanto, palavras do secretário Odailson Benjamin, já com as imagens aí de apoio, mostrando exatamente o local, pessoal trabalhando na força-tarefa, ontem, hoje pela manhã, mas às 17 horas, vai estar tudo preparado. Nós conversamos também com o secretário de Estado da Ciência e Tecnologia, Edvan Barros, que falou com a nossa reportagem exatamente falando aí a respeito dessa importante entrega e de como funcionará o Centro Tecnológico Foz do Amazonas.
5: Essa área aqui tem 13 mil metros quadrados, o prédio tem em torno de 6 mil metros e a praça, que será aberta à comunidade a partir de amanhã, é em torno de 8 mil metros quadrados. E aqui nós temos um paisagismo magnífico, cuja autoria é da arquiteta paisagista Rosa Clias, a mesma que fez o entorno da Fortaleza de São José de Macapá, e é mais uma obra sendo liderada e entregue pelo nosso governador Clécio.
2: Então, a partir de amanhã, terça-feira, no caso desta terça-feira, todos a sociedade amapaense, de modo geral, as famílias amapaenses já podem participar, já podem visitar esse ponto de contemplação.
5: A partir de amanhã, às 17 horas, 29 de setembro, terça-feira, a praça estará aberta para a comunidade. Aqui dentro nós teremos uma exposição de startups e artesãos e também teremos dois empreendedores fixos aqui, licitados, um comercializando doces e sorvetes, bebidas, água, refrigerantes, sucos e uma hamburgueria também. Então é mais um ponto de contemplação e de paisagismo da cidade, belíssimo, que a sociedade poderá, as famílias poderão vir com as crianças, que será um local maravilhoso. Aqui nós temos muita área verde, um jardim vertical, um espelho d'água.

0: com chafariz e diversas outras atrações. Portanto, toda a comunidade está sendo convidada para mais essa belíssima entrega do governo do estado do Amapá.
1: A obra sendo finalizada, o que contemplará na estrutura física aqui do onde funcionou o antigo Macapá Hotel, o Centro Tecnológico Foz do Amazonas?
0: Muito bem. A empresa está saindo hoje dentro do prédio e a partir do momento em que ela sair, nós vamos iniciar todo o procedimento jurídico-administrativo para instalar empresas, startups e instituições públicas de ciência e tecnologia. Então, essa será uma segunda fase, né, porque a gente só pode fazer o chamamento para essas empresas após a construtora sair de dentro do prédio. Então, essa é uma segunda fase que nós estimamos aí 45 dias para o funcionamento completo do parque, tanto a praça quanto o prédio do Parque Tecnológico Foz do Rio Amazonas.
1: Capacidade para receber quantas empresas, quantas startups?
0: Nosso último levantamento é que nós teremos aí em média de 37 a 40 parceiros e residentes. Não podemos estimar ainda o número de pessoas diárias, mas dentro do prédio nós teremos uma loja que já está com mobiliário instalado, um restaurante, uma cafeteria, um laboratório de prototipagem. Né? Esse laboratório de prototipagem é uma parceria com o Senai, ele já está pronto, climatizado inclusive. Então, por exemplo, é uma empresa que queira testar uma embalagem, uma sacola, uma caixa, uma garrafa, né, para os seus produtos, vai poder fazer esse tipo de testagem no laboratório de prototipagem liderado pelo governo do estado, através da CETEC e pelo Senai.
1: Aí, portanto, palavras do secretário Edvan Bagos explicando tudo, obra bonita. Nós que por diversas vezes mostramos, né, Zilana, aqui com o nosso melocóptero, a situação que estava, que encontrava-se o hotel, o antigo hotel Macapá.
2: Exatamente. E preservou a arquitetura original, né?
1: Isso.
2: Prédio, para quem conhece, para quem conheceu, preservou realmente, tá bonita, tá muito bonito, muito caprichada aí a obra desse parque tecnológico. Vamos lá,
1: então,
2: vamos
1: hoje, o governo do estado aproveita para reforçar o convite aí à população a partir das 17 horas, fim de tarde já, início da noite, para vir prestigiar, portanto, a inauguração da praça do Parque Tecnológico Foz do Amazonas na orla da cidade, precisamente no antigo Macapá Hotel. Zilana, a gente segue girando ruas e avenidas da cidade. A gente volta daqui a pouquinho, a qualquer momento, das ruas e com as ruas, no líder de audiência, Luiz Melo. Entrevista. Combinado, Zilana?
2: Combinado, Rodrigo. Até mais. Bom, vamos para outro ponto, mas não da cidade. A gente vai para capital paraense.
3: Capital paraense.
2: Belém do Pará.
3: Boa, Belém.
2: É.
3: Valdecans?
2: É, eu sou paraense, né?
3: Xinguara, né?
2: É, eu sou nascida em Altamira,
3: nos margens do
2: Pará.
3: Do Rio.
2: E o Kleber está em Altamira, mas está em Belém do Pará, lá no aeroporto Valdecans.
3: Isso.
2: É isso, Kleber, bom dia. O que você faz por aí, rapaz?
4: Olá, Luiz Melo. Estamos falando aqui do Aeroporto Internacional de Macapá. Olha, está indo agora a segunda parte de uma delegação de agentes de viagem, de operadores, né, guias, autoridades do setor, empresários. E a nossa vizinha da Rádio Diário, a Margarete Marques, que é agente de viagem.
5: Da Marco Zero Turismo.
4: Da Marco Zero Turismo. Né? Oh, Margarete, é mais uma edição desse que é um evento dos mais tradicionais do setor, que é a Abave Expo, que já se chamou Feira das Américas, já rodou o Brasil. Melo, o negócio é tão pujante que a Fecomércio negociou até 2030. E vão ficar se alternando um ano no Rio, os anos ímpares, não é isso? E em São Paulo, nos anos pares. Você tem muitas edições de eventos como esse. É importante participar, Margarete?
5: Ah, isso é muito importante para a gente participar, porque a gente vai ter contato com os operadores de turismo do mundo todo, né? Então isso é muito importante para a gente.
4: Como não, a gente é só passeio, não, né? Vocês vão lá fazer negócios. Ninguém vai brincando, negócio. Não, né?
5: Nós vamos fazer negócio, nós vamos trocar experiência, então isso é muito bom.
4: Muito bem, Margarete. Tá? Eu não vou entrar na seara de quanto tempo você está militando no turismo, mas você diria que com toda essa exposição, tudo que se fala do Amapá hoje, a gente está

0: vivendo os nossos melhores anos em se tratando de turismo, em se tratando de turismo receptivo?
1: Estamos, porque o turismo agora está alavancando, né? O nosso Amapá, o nosso turismo está alavancando agora. Então isso é muito bom para a gente.
0: É isso. Margarete Marques, obrigada. Agente de viagem, vamos à Abave e a Diário FM com o nosso microfone vermelho, mais uma vez com a deferência do trade turístico.

0: tá bom? Do Aeroporto Internacional de Macapá, Kleber Barbosa para o Luiz Melo. Entrevista até qualquer hora, Luiz Melo, Zilana, Bruno e toda a equipe aí.
1: Até mais, Kleber. Boa viagem aí. As águas da galera, então? Vamos com ele, ó, de jet ski. Tarciso Franco. Bom dia, Tarciso.

0: Gelano, muito bom dia. Olá, torcedor, gestor na área. Se derrubar é pênalti. A seleção brasileira, o comando do técnico Carlo Ancelotti, joga neste momento contra a Austrália. É o segundo amistoso entre os dois países após a eliminação do Brasil na Copa do Mundo. E o Brasil vai perdendo por 2-1. E o meio-campo uruguaio, De Arrascaeta, lesionado no punho do braço esquerdo em partida do Uruguai, amistosa também, deverá desfalcar o Flamengo em partidas importantes, semifinal da Copa Libertadores. Tudo isso e muito mais eu destaco daqui a pouco neste programa. Tá combinado, dona Zilana?
1: Combinado, seu Tarciso, mas já tá 2-2,
2: tá 2-2,
1: né?
2: Tá nesse momento no intervalo. O Brasil conseguiu empatar no finalzinho do primeiro tempo. Já rola a bola de novo no segundo tempo.
1: Exatamente.
3: Vambora, vambora, rebate, tá na hora, vambora.
1: Claro e cristalino, já é manhã de manhã e logo de manhã é nós. Depois de nós, é nós de novo e o novo sempre de novo. Porque nunca o diferente foi tão diferente como neste programa.
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1: E vale dizer que gosto é gosto, logo um bom gosto para todos os gostos.
4: Olha, eu gosto muito, muito, muito deste programa, porque eu achei um programa muito, muito, muito, muito ótimo.
1: Afinal de contas, líder é líder. Então, segue o líder.
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2: É isso mesmo, terça-feira, 29 de setembro. Vamos então aos destaques do portal diariodamapá.com.br. Começando com, olha, polícia. Duas das armas usadas na morte do major Anderson Fernandes são do IAPEN. Nota 10. Monumento centenário é inaugurado em homenagem aos mais de 100 anos de evangelização no Amapá. Esportes. Time Amapá encerra Jabs 2026 com 24 medalhas, hein? É os Jogos Escolares Brasileiros, né? Cidades. Governo abre espaço para a imprensa conhecer o novo Parque Tecnológico Foz do Rio Amazonas. Inaugura hoje, né, Zuma?
1: Inaugura hoje.
2: Política. Ministro das Comunicações cumpre agenda no Amapá e vistoria retomada de obras. E ainda, polícia, justiça converte prisão em flagrante de policial penal para preventiva após morte de major. Mais detalhes dessas e outras notícias você acompanha no portal diarioap.com. São 24 horas de muito, mas muito conteúdo digital.
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1: Depois as outras, nessa ordem, se acostume. O relógio da Diário. 8:15.
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7: Ok. Justiça e Ministério Público Estaduais debaterão infância, juventude e escola. O Tribunal de Justiça e o Ministério Público do Amapá promoverão nos dias 11, 12 e 13 de novembro a Semana Estadual da Justiça Restaurativa, com o tema Educação que Transforma, Justiça que Restaura, um olhar para a infância, juventude e escola. O evento será no auditório da Fé Comércio em Macapá. O encontro reunirá magistrados, servidores, membros do Ministério Público e profissionais das redes de ensino.

0: ensino estadual e municipal. O trabalho conjunto busca a difusão de metodologias para pacificação social, fortalecimento de relacionamentos saudáveis e a resolução de conflitos nos ambientes familiar, escolar e comunitário. MP Eleitoral recomenda regras de horário e volume para carros de som nesta reta final de campanha. O Ministério Público MP Eleitoral publicou recomendação que fixa parâmetros para o uso de propaganda eleitoral sonora em Macapá durante a reta final para as eleições de 2026. O documento orienta partidos, federações, coligações e candidatos a respeitar o horário de funcionamento de carros de som e mini-trios das 8 às 22 horas. Boca de urna no dia das eleições é crime. No dia da votação das eleições 2026, pedir votos, distribuir propaganda ou abordar eleitores para influenciar a escolha é proibido e pode caracterizar crime de boca de urna. A proibição vale em todo o país. A boca de urna ocorre quando há tentativa de convencer o eleitorado a votar em determinado candidato, partido, federação ou coligação no dia da eleição. Entre as condutas proibidas estão a distribuição de santinhos, pedidos de voto, a regimentação de eleitores, uso de alto-falantes e outras formas de propaganda eleitoral. Termino anunciando que hoje tem o Terço dos Homens na Igreja da Santa Cruz, na Zona Norte de Macapá, bairro Jardim Felicidade 1, Paz e Bem. Douglas Lima, para o programa Luiz Melo Entrevista. Bom dia.
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2: Olha, a prisão em flagrante do policial penal Uzias Palmeirim de Santana Júnior, de 34 anos, foi convertida em prisão preventiva na audiência de custódia realizada na tarde de ontem no Fórum de Macapá. Uzias é apontado nas investigações como o autor do último disparo que atingiu o major da Polícia Militar, Anderson Leite Rodrigues Fernandes, de 38 anos, quando o oficial já estava caído ao chão na Avenida Padre Júlio, no centro de Macapá, na manhã de domingo. Ele foi o único dos quatro policiais penais envolvidos no confronto que permaneceu preso. Os outros três, Wilson Pontes Neto dos Reis, Márcio Douglas Moraes Amanajás e Sérgio Ricardo da Silva Guerra, foram liberados após análise das imagens de câmeras de segurança do bar. Uzias usava uma pistola .40 do IAPEN, em tese, fora de serviço e em local com consumo de bebida alcoólica, o que será apurado em processo administrativo na corregedoria. A defesa alegou legítima defesa, afirmando que o major, mesmo caído, continuava atirando e atingiu o policial penal Sérgio Guerra, e que o disparo final foi para neutralizar a agressão. Uzias foi encaminhado para o centro de custódia do bairro Zerão, onde permanecerá à disposição do Poder Judiciário. A Polícia Civil segue com o inquérito e aguarda laudos de balística, residográfico e da perícia nas quatro armas apreendidas para definir de qual arma partiu o disparo fatal. O enterro do Major Anderson aconteceu ontem pela manhã no cemitério São José, sob forte comoção. E um homem de 42 anos foi preso após efetuar disparos de arma de fogo e perturbar moradores do bairro Provedor 1 em Santana. De acordo com o 4º Batalhão da Polícia Militar, a equipe foi acionada após diversas ligações informando que o indivíduo estaria efetuando disparos em via pública e perturbando o sossego dos moradores. Ao chegarem em uma área de ponte da Travessa L13, os policiais avistaram o suspeito portando a arma de fogo tipo pistola.

0: Ao perceber a presença dos agentes, ele jogou o armamento ao lado de uma passarela e empreendeu fuga, sendo alcançado e detido em frente. A pistola calibre .40 com numeração raspada, contendo 9 munições intactas, foi localizada. O envolvido, juntamente com a arma e as munições, foi apresentado no CIOSP da cidade para as providências legais. E uma ação da Polícia Militar resultou na prisão de um homem e de uma mulher suspeito de tráfico de drogas no bairro Nova Esperança, em Oiapoque. A ocorrência foi registrada após denúncias apontarem a comercialização de entorpecentes em uma residência na rua Galibis. Durante as buscas, os militares localizaram porções de maconha e cocaína, dinheiro, balança de precisão e materiais utilizados para embalar drogas. Segundo a PM, os dois suspeitos admitiram envolvimento na venda do produto. Os aparelhos celulares também foram apreendidos e encaminhados à autoridade policial. No imóvel, além de todo esse material, os militares encontraram ainda 4 crianças com idades entre 4 meses e 6 anos. Diante da prisão dos responsáveis, o Conselho Tutelar foi acionado e assumiu os cuidados dos menores, adotando as providências necessárias. Os suspeitos e todo o material apreendido foram apresentados no CIOSP de Oiapoque para os procedimentos legais cabíveis. São essas as principais informações desta terça-feira. Eu vou ficando por aqui. Ela encosta para o Sistema Diário de Comunicação.
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4: Suba.
5: De subir.
4: Nade.
5: De nadar.
4: Corra!
5: De correr.
4: Pedale!
5: De pedalar.
4: Mas também aprecia a paisagem. É o que aconselha aí, ó. Joel Krieger, ele é triatleta. Tem 72 anos, mas com barriga sarada e abdômen tonificado. Vividos e bem-vividos. Então, mexa-se!
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7: Olá pessoal, tudo bem? 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Hoje eu começo falando que o time Amapá encerrou o Jebs 2026 com 24 medalhas. É isso mesmo, olha, o nosso time aqui do Amapá, que participou dos Jogos Escolares Brasileiros de 2026, que foi realizado em Brasília, terminou a competição com 24 medalhas. Foram 4 medalhas de ouro, 4 de prata e 16 de bronze, conquistadas em modalidades como o taekwondo, o atletismo, o judô, o karatê, o tênis de mesa, a natação, o ciclismo, o wrestling, o futsal e o vôlei de praia. A delegação amapaense, ela contou com 228 integrantes, sendo 168 estudantes, atletas e membros da comissão técnica. Entre os alunos, foram 86 do masculino e 82 do feminino. E a participação do estado teve o apoio do governo do Amapá por meio das secretarias de educação e de desporto e lazer, com o custeio das passagens e também a entrega de uniformes aos integrantes da delegação. Parabéns aí pelo feito do nosso time com a conquista dessas 24 medalhas nos Jogos Escolares Brasileiros.
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7: Eu vou mudar agora de assunto porque o São José estreou na Copa Norte de Futsal e estreou com vitória. Depois de conquistar a Taça Brasil de Futsal na semana passada, o São José iniciou a disputa da 18ª Copa Norte de Futsal com uma grande vitória. No domingo agora, o tricolor do Amapá derrotou o Buriti de Roraima pelo placar de 5-1 lá no ginásio Cláudio Coutinho em Porto Velho, Rondônia. O time amapaense, ele construiu vantagem ainda no primeiro tempo. O Vinícius, o Cime e o Canabarro marcaram e deixaram o São José em vantagem. Isso antes do intervalo. Já na segunda etapa, o Jonas Eu e o Clebinho completaram o placar e garantiram os 3 primeiros pontos do clube nessa competição. E o detalhe, viu gente, durante toda a semana o São José vai estar jogando aí, disputando a taça Norte de Futsal, e o próximo adversário é o Corinthians do Acre pela segunda rodada. E o Sistema Diário de Comunicação também estará trazendo todas as informações e

0: todos os detalhes da participação do São José, que ainda tem outros confrontos nessa primeira fase e vai em busca aí de conseguir mais um grande título, que é a Copa Norte de Futsal. Tem grandes chances, hein, de representar o Amapá e a região na Supertaça, que acontece no final do ano. É isso, pessoal! 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Eu volto a qualquer momento com outras informações. Tchau!
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3: No relógio da Diário, 8h27, vamos para um rápido apoio cultural, porque menino que não anda, não chega onde quer.
4: Muito menos vende picolé.
3: Muito bem.
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1: No relógio da Diário, 8:31.
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1: E o presidente Luiz Inácio Lula da Silva nomeou ontem o senador Rodrigo Pacheco, de Minas Gerais, ao cargo de ministro do TCU, Tribunal de Contas da União. A indicação foi aprovada no começo deste mês pelo Senado Federal por 63 votos a favor e 4 contra. E na Câmara dos Deputados por 404 votos a favor e 61 contrários. Pacheco, que exerce seu primeiro mandato no Senado e presidiu a casa entre 2021 e 2024, vai assumir a cadeira do ex-ministro do TCU, Bruno Dantas, que renunciou ao cargo no fim de agosto. E anteriormente, Lula queria que Pacheco disputasse o governo de Minas Gerais, mas o senador recusou a proposta e, após dizer não ao pedido de Lula para disputar o governo de Minas Gerais, Pacheco chegou a sinalizar a saída da vida pública. Dos 9 integrantes do TCU, 3 são indicados pelo Senado e 3 pela Câmara dos Deputados. Outros 3 são indicados pela Presidência da República com aval do Senado, sendo 2 vagas a partir de nomes de carreira de auditores do TCU e de integrantes do Ministério Público de Contas.
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4: Prefeitura de Macapá participa do recebimento de 2 ônibus adaptados para transportar pacientes nos municípios do Amapá, hein? A prefeitura recebeu nesta segunda, ontem, né, dia 28, os 2 ônibus já adaptados aí pelo programa Agora Tem Especialistas, durante cerimônia realizada em frente ao Teatro Municipal, com participação até mesmo do ministro das Comunicações. A entrega foi feita por ele, né, pelo ministro Frederico Siqueira, que esteve aqui ontem na bancada deste programa, e os veículos serão utilizados no transporte de pacientes que vivem nos distritos e precisam se deslocar até a capital para tratamentos de saúde. Os ônibus têm capacidade de 30 lugares, incluindo o motorista, e permitem o transporte de acompanhantes também. A estrutura adaptada busca oferecer melhores condições de deslocamento aos pacientes, especialmente aqueles que vivem em comunidades distantes e enfrentam trajetos aí que podem incluir viagens de embarcação antes de chegar à capital. Para o prefeito Pedro da Lua, a entrega representa um avanço no atendimento às comunidades mais distantes e demonstra a importância da cooperação entre os governos para ampliar o acesso aos serviços públicos.
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1: E a crise no Supremo Tribunal Federal se alastrou para o Tribunal Superior Eleitoral há menos de uma semana do primeiro turno das eleições. O ministro Luiz Fux, do STF, suspendeu na noite de ontem todos os efeitos da decisão em que o ministro Flávio Dino derrubou sobre a ordem de André Mendonça no TSE contra publicações que atribuíam aí ao candidato à presidência Flávio Bolsonaro a intenção de retirar de Nossa Senhora Aparecida o título de padroeira do Brasil. O ministro Mendonça havia determinado que plataformas digitais retirassem do ar publicações que atribuíssem à família Bolsonaro a intenção de retirar de Nossa Senhora Aparecida o título de padroeira. O magistrado também ordenou que as redes sociais agissem para impedir publicações futuras com esse teor. No domingo 27, Dino cassou a decisão, entendendo que a medida poderia inibir o debate eleitoral e religioso sobre a posição de candidatos e seus apoiadores em relação à padroeira do Brasil. Com a decisão de Fux, voltam a valer as determinações do TSE com as ressalvas que elas já continham. As decisões arrastam o Tribunal Eleitoral para o centro da crise do Supremo. Na segunda-feira, ontem, Dino submeteu a sua decisão ao plenário do STF para referendo, cabendo a Edson Fachin definir a data do julgamento. No despacho, Dino chamou a atenção para a proximidade no dia 12 de outubro, data em que se celebra o dia de Nossa Senhora Aparecida, período em que a campanha presidencial estará em curso, caso haja segundo turno. Cássio Nunes Marques enviou um ofício a Fachin, manifestando preocupação com o caso. Em sua manifestação, defendeu que Justiça Eleitoral seja uma instância de combate à desinformação no ambiente digital e alertou para o risco de

0: captura institucional do TSE.
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2: Olha, o ex-presidente José Sarney segue internado em um hospital de São Paulo. O ex-presidente da República, né, que tem aí já seus 96 anos vividos e muito bem vividos, continua internado no Hospital Sírio-Libanês, na capital paulista. Ele deu entrada no hospital na última quinta-feira, dia 24, para fazer um check-up após receber um diagnóstico de pneumonia. Segundo o hospital, o quadro de saúde de Sarney é o mesmo de quinta-feira, quando foi divulgado o último boletim médico, informando que ele havia sido internado para avaliação clínica e continuidade do tratamento de uma pneumonia bacteriana. O quadro clínico no ex-presidente é estável. Sarney foi internado no dia 13 de setembro, no Maranhão. O boletim foi divulgado aí pelo DI Hospital, da rede do Maranhão, né? Já informava sobre um quadro de infecção respiratória com condição estável. Mas na semana passada ele postou um vídeo em suas redes sociais comunicando sua ida a São Paulo para fazer essa avaliação. Sarney foi presidente do Brasil entre os anos de 1985 e 1990. Foi também senador da República e governador do Maranhão. Em 2014, ele anunciou sua aposentadoria da carreira política. Então, aí, melhoras, né? Estimamos aqui o programa Luiz Melo Entrevista, o Luiz Melo em si, por ser amigo, estima melhoras aí do ex-presidente Sarney, que ele se recupere e esteja logo em sua residência o mais rápido possível. 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
0: E a Diocese de Macapá, olha, está recebendo a peregrinação das relíquias de São Francisco de Assis e Santa Clara de Assis. A iniciativa é promovida pela Fraternidade Regional de Nossa Senhora de Nazaré, da Ordem Franciscana Secular. Regional Norte 2, Pará, Leste e Amapá, e tem como objetivo contribuir para a celebração do ano jubilar das fraternidades locais do regional. Em Macapá, a acolhida e o acompanhamento das relíquias são conduzidas pelos frades menores capuchinhos em uma peregrinação que passará por comunidades franciscanas, paróquias e casas religiosas, e ao longo do percurso estão previstos aí momentos de oração, veneração, celebrações eucarísticas e atividades próprias da espiritualidade franciscana. Olha, a programação prossegue hoje, entre os dias hoje até 2 de outubro, com visitas às casas de irmãos professos e também admitidos da Ordem Franciscana Secular, momentos de oração e cânticos, além da celebração de missa e da novena de São Francisco de Assis, diariamente às 18 horas, na Igreja dos Capuchinhos. No dia 3 de outubro, a peregrinação segue aí para a Casa Santa Clara, no bairro Marabaixo 3. À noite, as relíquias retornam à Igreja dos Capuchinhos para a celebração dos 800 anos do trânsito de São Francisco de Assis, às 18h30.
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0: No relógio da Diário, 8h39.
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7: Olá a todos e todas. Hoje vamos falar aqui de uma temática muito, muito importante, muito atual no nosso cotidiano, nas nossas relações sociais, familiares, relações amorosas, que é a dificuldade em dizer não para o outro. Por que isso é tão frequente? Por que isso é muito comum e mais difícil do que aparenta? A dificuldade em dizer não, não é somente para crianças, para adolescentes, mas principalmente para o público adulto. O primeiro ponto importante para a gente refletir sobre isso é que nós temos a nossa demanda universal de sermos aceitos, de sermos amados e aprovados pelo outro. Ou seja, dizer não para o outro traz o pensamento equivocado de que nós não seremos amados, nós não seremos aprovados. Só que o ponto importante para a gente refletir é que isso tem um custo. Quanto mais você não consegue dizer não para o outro, começa a atender a demanda das pessoas, você acaba deixando a si próprio de lado. As suas coisas vão ficando para segundo plano. E quando você menos se dá conta, você está mais imerso na demanda das pessoas do que realizando as suas vontades, os seus desejos, as suas responsabilidades. E a gente acaba entrando num loop automático que é muito difícil sair. Mas é possível, tá bom? Então, algo muito importante que a gente gostaria aqui de colocar para todo mundo é que

0: Nós somos seres limitantes, faltosos, então é importante você se priorizar. Se coloque em primeiro lugar. Se alguém te demandar alguma coisa que você não pode fazer, não tem tempo ou até nem queira fazer, é importante dizer um não, né? E a gente não precisa, às vezes, encontrar muitas formas de dizer isso, é apenas fazendo, é apenas dizendo. E é muito importante como que isso a gente vai aprendendo a se priorizar, a se valorizar. A gente vai distribuir essa nossa energia para as nossas coisas, para as nossas atividades e começando a colocar limites. É algo que parece simples na fala, na teoria, mas para muitas pessoas, principalmente para o adulto, é algo muito difícil da gente colocar em prática. Então é algo assim que é importante a gente trazer essa fala aqui hoje para que você pare e pense nos custos e nas consequências desse comportamento. Se você não consegue dizer não para o outro, você já está dizendo não para si próprio. Tem aí custo dos dois lados. Então, em última instância, que você diga não para o outro, que você coloque o limite para o outro e se priorize, se escolha. E isso, com certeza, ajuda e contribui bastante na nossa saúde mental. Até a próxima.
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4: É isso mesmo, vamos para as ruas? Vamos com ele, Rodrigo Silva. Olá, Rodrigo, bom dia novamente.
6: Rodrigo Silva.
7: Opa, de volta no programa Luiz Melo Entrevista, 8h43. Bateu, Silana?
4: Bateu de cara.
7: Olha, de volta para falarmos da visita do ministro das Comunicações, que ontem esteve na bancada do programa Luiz Melo Entrevista, ministro Frederico Siqueira, que esteve cumprindo agenda no Amapá, foi recebido pelo reitor da Universidade Federal do Amapá, Antônio Sabino, também pela vice-reitora Amanda, e estiveram visitando a Escola Farmácia da Universidade Federal do Amapá, que nos próximos dias estará, portanto, sendo entregue aí para a comunidade acadêmica da Universidade Federal do Amapá, com uma ampla estrutura, uma parceria do governo federal com a Unifap, através do Ministério da Educação. E na oportunidade, o ministro Frederico esteve falando exatamente a respeito aí dos investimentos que o governo do estado vem realizando, aliás, o governo federal vem realizando em parceria, algumas inclusive em parceria com o governo do estado. E o ministro Fred falou com a nossa reportagem exatamente falando aí a respeito desses investimentos e dessa sua visita às instalações da Universidade Federal do Amapá.
8: Isso aqui era uma obra que estava parada há mais de 10 anos. Né? Pela vontade política aqui, fez com que a vontade do presidente Lula, esse projeto fosse inserido nos projetos do PAC, no Programa de Aceleração de Crescimento, que só para o estado do Amapá, para a educação, são 338 milhões de reais. Como eu vim aqui no estado, não é fazer um balanço das ações do Ministério das Comunicações, da Infovia 03, a expansão da conectividade para o interior do Amapá, 4G, 5G. A gente fez questão de vir também aqui na Unifap para fazer essa visita técnica e acompanhar de perto essa política tão importante para fortalecer a educação profissionalizante, a educação superior no nosso país. Não é? Então, é um projeto que estava parado, e agora com a conclusão da farmácia escola, investimento aqui pontual de 2,6 milhões para fazer a integração com a unidade básica de saúde e com o hospital, completa esse complexo aqui para fortalecer os cursos de farmácia, medicina, da área de saúde como um todo. E para a gente é uma questão de orgulho, né, do governo do presidente Lula, saber que aquela política pública pensada lá atrás, o quanto isso vai contribuir na vida das pessoas, na vida dos jovens. Isso se soma ao programa também Pé de Meia, aqui no estado do Amapá. São 47 mil alunos investimentos que ultrapassaram 151 milhões só no estado do Amapá.

0: E é justamente esses alunos que estão sendo beneficiados pelo PEDMEA, que são os futuros alunos que vão ingressar aqui na Unifap para esses cursos, esse e vários outros cursos que estão sendo disponibilizados pela Unifap, não só aqui no campus Marco Zero do Equador, não é isso, Reitor? Como também no Oiapoque, Calçoene, Santana, né, Tartarugalzinho, enfim, várias ações espalhadas ao longo do estado do Amapá, né, e isso se soma a outros projetos também do PAC na área da saúde. Na área da saúde são 504 milhões que estão sendo investidos aqui no estado do Amapá. Nunca nenhum governo fez tanto pelo estado como o governo do presidente Lula. Isso se une à força política que o estado tem em Brasília, na liderança do presidente Davi Alcolumbre, na liderança do senador Randolph, como também na força política do governador Clécio, que está em Brasília semanalmente cobrando ações e investimentos para trazer os projetos aqui para o estado do Amapá. Por isso que eu fiz questão vir aqui hoje como um gesto de mostrar como o governo do presidente Lula está preocupado com o estado do Amapá e saber como é que as políticas públicas pensadas lá atrás estão impactando o dia a dia das pessoas. E programa como esse se soma a vários outros programas que estamos pensando para o Amapá. Só no Minha Casa da Minha Vida, que tem tudo a ver com a construção civil, são 4.510 moradias que estão sendo executadas aqui, 600 milhões de investimentos. No imposto, isenção de imposto de renda, essa nova política pública até R$5.000, são 36 mil contribuintes no estado do Amapá que está sendo beneficiado com essa política. No programa da cultura, são 60 milhões de reais sendo investidos para os produtores e artistas amapaenses através da Lei Paulo Gustavo e da Política Nacional de Cultura Aldir Blanc. E não para por aí. Recursos para o agro, para a agricultura familiar, são mais 143 milhões. Na Nova Indústria Brasil, para a produção local, são mais 324 milhões que estão sendo investidos no estado do Amapá. E aí a gente vai, Gás do Povo, são 91 mil famílias sendo beneficiadas todo mês no programa Gás do Povo. Luz do Povo, Luz para Todos, são 6.350 instalações sendo feitas nos últimos anos. Enfim, então são vários programas que se juntam, o Brasil Sorridente, Farmácia Popular, né, Carreta da Saúde, enfim. Então, assim, é um volume grande de projetos que eu não tenho dúvida que quem fez mais pelo estado do Amapá foi o governo do presidente Lula. Por isso é que a gente fez questão de vir aqui para dar visibilidade a todos esses projetos que estão em execução aqui no estado, em parceria com o governador Clécio, o presidente Davi Alcolumbre, o senador Davi e o senador Randolph, e agora com a parceria do novo reitor Sabino e a vice-reitora Amanda aqui da Unifap, porque a Universidade Federal é um grande instrumento de transformação social, qualificando jovens, qualificando toda a mão de obra e preparar o estado para o futuro. Assim como a gente está preparando e fortalecendo a infraestrutura digital com mais internet através das infovias, das escolas conectadas, do Plano Nacional de Inclusão Digital, a gente tem que preparar o futuro do estado do Amapá através do petróleo que está chegando na margem equatorial, no Oiapoque. Então, o que está sendo feito aqui, agora a gente vai expandir na próxima fase, ampliando toda a infraestrutura digital para o estado, que com mais tecnologia a gente consegue reduzir desigualdade, aumentar a oportunidade e melhorar a qualidade de vida das pessoas, do povo amapaense. Então, é esse o que faz sentido no dia a dia nosso lá em Brasília, por isso que eu fiz questão de vir aqui prestar conta das ações e falar um pouco das ações do governo, especificamente para o estado do Amapá. Então, muito obrigado pelo apoio da imprensa, o reitor, a professora Lúcia, como também a professora Amanda, aqui, a vice-reitora da Unifap. Então, de parabéns por mais esse projeto importante, assim como a farmácia escola, também a ampliação do bloco de salas de aula de matemática e estatística para melhorar mais e dar mais conforto para os alunos que fazem parte aqui da Unifap. Então, muito obrigado pela atenção.
1: Importante palavras do ministro Frederico de Siqueira Filho, o ministro das Comunicações, nessa visita aí à Universidade Federal da Amapá, Unifap. E para finalizar, Zilano, vimos também o professor Antônio Sabino, que é o novo reitor da Unifap, que falou aí da importância de receber a visita do ministro das Comunicações e também de técnicos do Ministério da Educação.
2: Para a Universidade Federal do Amapá, é um prazer receber a professora Lúcia e o ministro aqui em nossa universidade, que vem trazendo, não só vistoriar aquilo que vem sendo feito, mas também trazendo mais investimentos. O ministro apontou as diversas parcerias que nós podemos construir a partir de

0: agora com o Ministério das Comunicações, com os outros ministérios também do governo Lula, e para nós é fundamental estreitar cada vez mais esses laços. E a universidade está de portas abertas para tanto os representantes do governo Lula, como também para toda a sociedade, para que a gente possa continuar levando desenvolvimento para o estado do Amapá. Saúde, educação, tudo aquilo que a universidade pode levar, tornando tudo papel do desenvolvimento social.
1: Muito obrigado. Chegando uma boa hora essa visita, né? Esses anúncios importantes também.
0: Com certeza. Aqui, por exemplo, a farmácia escola, que está finalizando sua construção depois de 10 anos, só foi possível com o investimento do governo federal. Então, é a parceria da universidade com o governo federal que possibilita que, por exemplo, equipamentos tão importantes como esse consigam chegar à nossa população, que são os nossos alunos, e também à sociedade, que tanto precisa do atendimento do hospital, da UBS e de outros equipamentos da instituição.
2: Portanto, Zulana, a participação do reitor da Universidade Federal do Amapá, Unifap, Antônio Sabino, nessa visita à Escola Farmácia, que dentro aí, ainda este ano, estará, portanto, sendo entregue para a comunidade acadêmica da Unifap. 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Com imagens de Joelso Paleta, Rodrigo Silva das Ruas e com as Ruas, para o líder da audiência, Luiz Melo. Entrevista. Até já, Silvana.
3: Até já, e saiu o gol.
4: Saiu o gol, Rodrigo.
3: Brasil 4 a
4: 4-2 já.
3: 4-2.
4: Gol de pênalti.
2: Júnior. Critiquei o Bruno Guimarães.
4: Mas foi
3: do Vini, né?
4: Foi gol do Vini. Antes dele, o Rafinha também de pênalti. E Vinícius Júnior agora
2: já
4: de pênalti.
2: 4?
4: 4-2, meu irmão.
3: Papai.
2: Eu nunca critiquei o Ancelotti.
3: Aí, 4-2.
4: É isso aí, valeu, Rodrigo.
3: Valeu, Rodrigo.
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6: Duas armas usadas na morte do major Anderson Fernandes são do IAPEN. Caso deve gerar processo administrativo na corregedoria. Pistolas calibre .40 institucionais foram usadas por Sérgio Guerra e Uzias Palmeri. Viu essa?
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4: Justiça. Olha, ministro Gilmar Mendes quer suspender julgamento sobre Alexandre de Moraes, hein? Vamos com Yuri Hudson.
8: O ministro Gilmar Mendes quer que o Supremo Tribunal Federal suspenda o julgamento envolvendo Alexandre de Moraes no caso Banco Master até identificar todos os magistrados mencionados nas investigações. O objetivo é verificar quem pode participar da análise e se há ministros eventualmente impedidos de votar. A manifestação amplia uma questão de ordem apresentada por Gilmar no julgamento iniciado em setembro. O decano defende que sejam identificados magistrados citados nas apurações do Master, inclusive integrantes do STF, do Superior Tribunal de Justiça e do Tribunal Superior do Trabalho. Gilmar também propõe reunir em um único processo as apurações sobre Alexandre de Moraes e sobre a atuação de André Mendonça na condução do caso Master. Depois, os processos seriam redistribuídos a um novo relator escolhido por sorteio. O ministro questiona especificamente se Cássio Nunes Marques pode participar das deliberações. Gilmar cita mensagens encontradas no celular do ex-banqueiro Daniel Vorcaro, que fazem referência a um contato identificado como Kevin Marques. O ministro ressalta, porém, que as conversas isoladamente não permitem concluir que houve irregularidade. Gilmar também critica André Mendonça e afirma que houve tratamento desigual das informações encontradas nas investigações.

0: ações. Esse pedido ainda será analisado pelo plenário. O julgamento está suspenso desde 15 de setembro, quando Flávio Dino pediu mais tempo para analisar o caso. Agência Rádio Web, de Brasília, Yuri Hudson.
1: Política. Governo prorroga a subvenção do diesel e endurece fiscalização. Vamos novamente com Yuri Hudson.
0: O governo federal anunciou novas medidas para tentar conter a alta dos combustíveis provocada pelo petróleo acima dos 100 dólares no mercado internacional. O pacote mantém o subsídio de R$ 2,12 por litro de diesel, amplia as fiscalizações em postos e distribuidoras e endurece as multas para os aumentos abusivos de preços. O ministro da Justiça e Segurança Pública, Wellington César Lima e Silva, afirmou que a fiscalização será reforçada em parceria com os estados e municípios. Ele ressaltou ainda que a liberdade para definir preços não pode ser confundida com abuso.
2: A todo instante, chamarmos atenção para a distinção entre o uso ou a liberdade de preço e o abuso de preço. O uso não se confunde, o uso dessa faculdade não se confunde com este abuso indiscriminado de preço. Imaginar 1.300% de incremento na margem de lucro é algo que atenta frontalmente contra o interesse da sociedade brasileira, da cidadania, da dimensão dos consumidores, e o nosso aparato de Estado deverá estar absolutamente mobilizado para reprimir esse tipo de conduta.
0: Na semana passada, a Operação Carga Pesada realizou 241 ações de fiscalização. A ofensiva ocorreu depois de cerca de 330 denúncias recebidas pela Agência Nacional do Petróleo. A Secretaria Nacional do Consumidor também abriu 70 processos administrativos contra postos e distribuidoras. Em outra frente, a ANP aplicou multas que, somadas, ultrapassam R$ 70 milhões contra distribuidoras por elevação considerada abusiva de preços. As empresas ainda podem recorrer. O governo também alterou o Código de Defesa do Consumidor. Agora, determinadas infrações no mercado de combustíveis, como elevar preços sem justa causa, podem gerar multas entre 20 e 500 milhões de reais. Agência Rádio Web, de Brasília, Yuri Hudson.
3: Então, é o que rola nas redes sociais mundo afora. 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
2: Homem é preso após fazer disparos em via pública em Santana. Caso aconteceu no bairro Provedão 1. Suspeito jogou pistola em área alagada ao ver a polícia. Viu essa?
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4: No relógio da Diário. 8h59. Vamos para um rápido apoio cultural. Tempo só da gente tomar um cafezinho, a água, e a gente já volta. Fica aí.
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4: Olá, ouvintes da Rádio Diário, e a você que nos acompanha pelas redes sociais. Conexão Margem Equatorial começando agora para mais um episódio. Hoje nós vamos continuar a nossa conversa sobre portos, né? Que é um tema que mobiliza bastante a nossa sociedade, né? E para falar um pouco sobre esse tema, ampliar uma discussão que a gente começou lá com o Aloísio, né? Conosco aqui no estúdio, um especialista em infraestrutura portuária, né? Que tem uma relação muito estreita com a indústria de petróleo e gás também, Giovanni Cavalcante Paiva. Giovanni é engenheiro mecânico, pós-graduado em gestão e logística portuária na França, tem aí pelo menos uns 35 anos da sua vida dedicada aí à Petrobras, né, atuando com gestão, operação e manutenção de terminais, de refinarias, e mais recentemente também tem um trabalho muito interessante na ANTAQ como superintendente de portos, né, e fiscalização, e hoje atua também como CEO da GCP Consult e é conselheiro também do Brasil Export. Giovanni, prazer ter você com a gente, seja muito bem-vindo.
5: Boa tarde, Márcia. Assim, muito complicado falar depois do Aloísio, aquela referência, né? Mas nesse tempo todo a gente tem que passar um pouco o que a gente viveu e aprendeu. Estou aqui à sua disposição, muito obrigado pela oportunidade.
4: Eu quero começar pela tua história, né, Aloísio? Todo esse tempo que você tem nesse setor, você viu um pouco esse setor se transformar, né? Você acompanhou a evolução da infraestrutura energética e logística do país. Então, eu queria começar perguntando para você como é que você vê essa integração, né?
5: Bom, eu acho que a gente tem que respeitar primeiro o tamanho do país, né? O Brasil é dimensões continentais, um país de dimensões continentais, e assim, não é regularmente distribuída a sua população, né? A gente tem nos 200 quilômetros ou 250 quilômetros da orla 70% da nossa população, e acaba que o interior do país ele tem uma rarefação populacional muito grande e acaba sendo um celeiro de commodities da agroindústria, né? Nós podemos dizer que a concentração em função da população do Sudeste é muito grande, 90% da população brasileira vive aqui no Sudeste, né? Mas o Nordeste, pelo seu litoral e o Sul, fica com o resto da população brasileira, só que 30% fica na Amazônia e Centro-Oeste. Essas áreas, elas não receberam ou não recebem de uma forma merecedora a estrutura logística que o país precisa. Uhum. Né? Isso em todo contexto, seja ferrovia, seja hidrovia, o país é muito penalizado. Está em crescimento? Está. Está sendo visto isso? Está. E aí eu não posso esquecer também a questão dos caminhos dos rios, né? As hidrovias, né? Que também estão se desenvolvendo. Mas, infelizmente, a matriz que está que é forte no país é a matriz rodoviária, a questão rodoviária, que o transporte rodoviário ele abarca, sei lá, 60% do transporte de longa direção, de longa distância, e acaba sendo ineficiente. No meu modo de ver, o país perde.
4: Tem uns gargalos aí, né?
5: Perde muitas fronteiras o país, né?
4: Uhum.
5: Eu até me estendendo um pouco mais, como até foi colocado pelo Aloísio, o interior do Brasil tem muita soja e muito minério, né? Então,

0: não adianta eu querer transportar soja e minério em distâncias superiores a 500 quilômetros. O mundo aí é competitivo, está aí com muita ferrovia. Você vê a malha ferroviária dos Estados Unidos, a malha ferroviária dos países europeus, né? Então, nesse contexto, os investimentos nessas áreas ferroviárias foram feitos por grandes empresas. Exemplo, a Vale. A Vale investiu muito em... A mesma coisa é a questão dutoviária. A dutoviária é muito pouco explorada e quem investiu também, investiu foi Petrobras. Hoje, a malha dutoviária, hoje, talvez em torno de 10 a 12 mil quilômetros, é gasoduto. Né? E talvez nem 10 mil de oleodutos, né? E aqueles dedicados a derivados, onde tem a chegada do combustível para consumo, praticamente é o oleoduto que vai a Brasília, São Paulo-Brasília, um duto que vai da Bahia ao interior da Bahia, e aqueles que alimentam a refinaria de Minas Gerais, enfim, são muito pouco explorados. Eu acho que a gente tem um desequilíbrio na nossa malha logística.
1: Temos um trabalho aí pela frente, né?
0: Muito. E assim, nós temos até bons projetos, né? Apesar de eu acreditar que falte uma maior integração entre o Ministério de Minas e Energia e o Ministério de Transporte e Portos e Aeroportos. Porque enquanto um dedica essa parte, esquece essa movimentação de combustível, ou ele não dá ênfase, porque no mundo portuário ainda o contêiner é o grande, vamos dizer assim, propulsor por ser transportador de cargas de alto valor agregado.
1: Sim. Giovanni, quando a gente traz toda essa questão para a realidade logística do Norte e do Nordeste, não tem como não pensar nas novas fronteiras energéticas. E eu queria saber de você como é que você acha que os portos aí do Arco Norte e Nordeste estão se preparando, né, para receber essas demandas que em algum momento vão chegar.
0: Bom, imagino que você esteja se referindo ao grande boom, ou a grande razão de um futuro boom econômico que deve dar nessa área, que é a margem equatorial.
1: Sim, sim.
0: Né? O que é que ocorre aí? Eu acho que nós não podemos perder a oportunidade de explorar adequadamente a margem equatorial. Quando eu digo explorar adequadamente, é o seguinte: não podemos entrar naquela de só apenas retirar petróleo e utilizar o longo curso para uma exportação de petróleo, que nós somos um país exportador de petróleo. Depois a gente pode falar até da autossuficiência, mas é o caso, né? Exportar petróleo, como acontece na Bacia de Santos, aqui no Sudeste, né? No Rio de Janeiro. E algum petróleo entra como cabotagem para uma refinaria, talvez, de Pernambuco, porque as refinarias que se concentram muito no Sudeste, elas já são alimentadas pelo próprio petróleo ali da Bacia de Santos, Bacia de Campos, entendeu? Então, quando você tem uma economia ou um negócio baseado só na exportação de petróleo, qual é a indústria que vai se desenvolver? A indústria offshore, a indústria naval, a indústria de peças e sobressalentes para a perfuração, a produção, a indústria naval como um todo, estaleiros. Mas nós poderíamos dar uma de China e tentar transformar essa matéria-prima em produtos de valor agregado. O Brasil é dependente de pelo menos 25 a 30% de diesel.
1: Sim.
0: E em torno de 25 a 30% de GLP. Por que não explorarmos esse petróleo, que eu estou sabendo que é um petróleo leve, de alto valor agregado? Significa um petróleo de alto valor agregado, pessoal. É aquele petróleo em que eu consigo tirar mais diesel, gasolina, GLP, um petróleo que produz produtos leves, de alto valor agregado. E ele tem

menos frações para produzir, por exemplo, óleo lubrificante, asfalto, que são os petróleos mais pesados. Então, se eu tenho um petróleo leve, por que não eu deslocar uma refinaria? A refinaria é muito grande, mas faz essa conta. Eu acho que se nós tivermos uma refinaria como tínhamos uma proposta de ter no Maranhão, por exemplo, uma refinaria, nós poderíamos interiorizar esse

0: interessante, as ferrovias se expandindo, né? E como colocado aqui é pelo Aloysio Sobreira, nós poderíamos descer com combustível e fertilizantes para essa ferrovia e subir com o agronegócio, inclusive biocombustível, que a produção de soja leva à formação de biocombustível. Então, nesse contexto que eu acho que a gente precisa atuar mais equatorial, buscar explorar mais o beneficiamento desse petróleo e não só a exportação.
1: Sim, perfeito. Eu queria falar um pouquinho com você sobre regulação e desafios ambientais, né? A gente sabe que para engrenagem portuária, logística funcionar, isso tem que estar harmonizado com a regulação, né? Isso tem que estar conversado. E você foi superintendente na ANTAC, né? Liderando justamente uma área de regulação, outorga e meio ambiente, né? Que é algo muito sensível, né? Quando a gente fala em meio ambiente, tudo é mais sensível. Então, sobre a ótica regulatória, Giovanni, quais os maiores desafios, assim, na tua percepção, para equilibrar a atração de investimento privado, né, de infraestrutura portuária e atender essas regulamentações?
0: Na minha época, e isso não está muito diferente, né? Talvez um pouco mais de compreensão dos dois lados, né? Nós estamos numa tendência de cada vez mais olhar o meio ambiente, buscar a redução de emissão de gás de efeito estufa, né? Emissão de carbono e tal. Então, nós temos que ver esse lado do tecnicismo ambiental. Por outro lado, tem que se verificar também a necessidade de lucro, viabilidade dos projetos, né? Então, eu sempre advoguei, vamos dizer assim, pela integração da área ambiental com a área de negócios, para que um pudesse sustentar o outro e não sim dizer não sem buscar uma saída, né? Eu, como se fosse um empresário no setor, eu não colocaria os meus recursos no investimento em que eu não tivesse a segurança jurídica e a previsibilidade de tudo que o órgão ambiental pudesse me exigir. Por outro lado, e é uma tendência mundial, as grandes empresas estão cada vez mais abraçando o item sustentabilidade.
1: Né? Não tem volta, isso.
0: Não tem volta. Isso é verdade.
1: Giovanni, pensando um pouco nas tendências de mercado, né? Você é um consultor do mercado, está atuando, está atento a essas oportunidades. O que a GCP Consult tem mapeado aí de oportunidade no setor de infraestrutura e relacionado a combustível também nos próximos anos? Vamos pensar também isso no contexto da margem equatorial.
0: Eu voltando um pouquinho àquela questão da sustentabilidade, e é um negócio que eu vejo que não tem volta, em relação à navegação, por exemplo, é o aproveitamento melhor possível de um combustível sustentável, que eles chamam de combustível verde, tudo agora é verde, né, para navegação. E aí, um negócio que o Brasil tem, que é o biocombustível. Tem um bom trabalho sendo bem feito pelo Ministério de Minas e Energia, que é buscar qual combustível adequado para estar disponível à navegação, né? E eu acho que nós não podemos tratar isso só de um lado, tem que ser todo mundo junto, o armador, o porto e a demanda e a disponibilidade de combustível, né? Eu acho que hoje, para o Brasil, um bom negócio seria apostar no combustível verde, no nosso biocombustível para navegação. Esse é um ponto, né? Por outro lado, é um bom negócio, já falamos aqui, que é a olhar para o Arco Norte, o Amapá, que está aqui, vamos dizer assim, encabeçando essa nossa entrevista, né? É merecedor de olhos como também o Itaqui, como também Miritituba, como também Santarém, né, como o próprio Manaus, né? Então, para que o pessoal enxergue

0: esses pontos para poder transferir um pouco desse contexto, vamos dizer assim, denso de negócio que é o Sudeste para a parte superior do país, porque as saídas através de ferrovia, através de hidrovia, pode ser mais barato. Pode ser mais barato. E uma coisa que é bom dizer é que o desenvolvimento de uma ferrovia, de uma hidrovia, de uma dutovia não implica em retirada de emprego de caminhoneiros. O grande mote, medo do pessoal é esse, né? O que a gente tem que pensar é que eu levo grandes quantidades, grandes volumes e peso de um ponto para outro maior, e quando chega nesse ponto aqui, o caminhão, ele é inevitável seu uso. Ele é super necessário, ele explode para um raio de 100, 200 quilômetros para poder entregar no porta a porta, né? Então falta um pouquinho dessa perda de carga. Eu acho que é um outro negócio para ser investido, é na otimização da multimodalidade.
1: Eu queria te perguntar o seguinte: você vê a oportunidade de novos negócios para o Amapá nesse momento agora, quando se fala na necessidade que os portos, né, na importância que os portos passam a ter? Tem portos que são privados lá?
0: Você falou de um item interessante de educação, né? Eu acho, em primeiro lugar, que o Norte e Nordeste, principalmente o Norte, pode encabeçar um programa de educação muito bom para aquela, para a turma lá de cima, que vai ser preciso. Vai ser demandado mão de obra. Quando a gente olha para os portos do Amapá, e eu diria do Amapá e do Pará, por que não do Maranhão? O Maranhão tem um porto pujante, porto organizado do Itaqui, né? Mas assim, como o Luiz mesmo falou, o Porto Santana, ele é pequeno. Ele é pequeno, né? Talvez áreas disponíveis tem, né? O privado, ele anda de olho na possibilidade de explorar uma instalação portuária. Ele anda. Tanto é que a gente tem a Prasoja ao longo das hidrovias. Uma tendência de criação de vários
1: portos privados.
0: Vários portos privados.
1: Sim,
0: né? Ou AT6, ou TUPES, né? Seja como seja, a diferença é só tamanho, né? Porque eles querem fugir, ou por falta de uma estruturação, de um condomínio que seria o porto organizado.
1: Sim.
0: O porto organizado funciona como se fosse um shopping center. Uhum. Onde a autoridade portuária, ela é a dona, a gestora do porto, né? Uhum. E cada lojinha seria os terminais privados que estão onde está ali, enquanto o shopping oferece lá a iluminação, a segurança, a sua área de alimentação. Lá no porto tem também. O porto oferece o canal de acesso dragado, oferece os piers ali com a dragagem executada, segurança, acesso. Então, isso aí não está estruturado em todo local.
1: E a gente espera te ter de volta em algum momento que você esteja disponível e com notícias.
0: Conte comigo, porque eu acho que é uma obrigação quando a gente aprende a passar.
1: Exatamente.
0: Então, muito obrigado.
1: Bom, eu fico por aqui. Conexão Margem Equatorial fica aqui, mas na semana que vem eu volto com mais informações, mais entrevistas, tudo sobre a indústria de óleo e gás, e este mês especificamente olhando para os portos e a sua relação com óleo e gás. Até lá.
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3: 9h21 na Diário FM, como nada mais foi dito e nem perguntado. Lamento informar, mas é hora de baixar a cortina do show. Tudo que é Luiz Melo entrevista dura pouco, muito pouco. Vamos em paz, vamos com Deus. Desconectando então a nossa conexão com a TV Marco Zero, canal 15.1, a Rede Record News. Amanhã...

0: A gente estará de volta. Tchau, tchau.
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4: 9:25, bom dia.
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0: você.
1: Agora vamos juntos, vamos nessa aqui na programação da sua Diária FM 90.9, do nosso programa Moreira Diário, sempre no apoio cultural da Amazonas Importados, Banco Sicred, Norte Home Center, Atacadão Carrefour e claro, da Web Flash, onde eu me encontro nesse exato momento. A partir de agora, vamos juntos até meio-dia na programação da sua 90.9, Rádio Diário FM 9:29. Vamos lá, vamos pra cima, vamos nessa na terça-feira.
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0: 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Islam, bom dia.
1: Bom dia, Natinho.
0: Tudo bem?
1: Tudo certo, como é que tá o senhor?
0: Islam é um dos homens do marketing aqui da nossa Web Flash. A partir de agora a gente vai estar falando um pouquinho dos planos. Tudo certo?
1: Tudo certo, tudo ok, Natinho.
0: Tudo bacana. Tá? Soldado no quartel, já sabe, né? É trampo, é trabalho.
1: É muito. Pronto pra guerra já.
0: Ó, vem novidades por aí, que eu já tô sabendo. Nem comentei contigo fora do ar, mas tá vindo novidades aí, material novo da Web Flash, né?
1: Material novo da Web Flash, tá chegando.
0: Wi-Fi, alguma coisa, Wi-Fi aí mais potente.
1: Não vamos dar spoiler aí.

0: É outro patamar,
1: Não posso falar porque foi a Dani que me comentou, então, pelo amor de Deus, a diretora, não vamos...
0: Nossa, eu dou com a língua nos dentes aqui, eu tô...
1: Putz, velho, então bora mudar de assunto. Bora falar de planos, a partir de quanto, Islam?
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1: Eu acredito que essa semana já, bicho.
0: Essa semana já está lançando já.
1: Tô sabendo, calma. Islan, você volta da hoje?
0: Volto,
1: se chamar,
0: volto.
1: Vem, né?
0: Se chamar, vem, é só gritar.
1: Pronto, valeu, Islan. Um dos nossos queridíssimos aqui do marketing da Webflash. Fala, meu amigo Tricolor, tudo bem? Ó, Tricolorzão na semifinal da Libertadores, hein? Ó, galera, vamos lá, vamos nessa. Ó, que som secreto é esse, meu amigo Júnior? O Júnior disse que sabe que som secreto é esse, só que ele disse que não quer os R$140. Não é 140, tá vendo, Júnior? É R$150 essa semana pra quem acertar. Que som é esse, hein?
2: Que som secreto é esse?

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2: Bora que tá começando mais um Bom Astral agora, né, Kel?
3: É isso aí, Cido. Bora com as previsões pro seu horóscopo. Começando com você que é de Áries, hein? Áries, as mudanças seguem em alta, mas você não terá problema pra encarar algumas reviravoltas. Ouça sua intuição pra descobrir a melhor solução pra cada desafio. Os astros favorecem os contatos com pessoas de fora e os planos pra uma viagem. Número 10, cor preto.
4: Tudo. Os relacionamentos seguem protegidos e será mais fácil trocar ideias com colegas ou resolver algo pendente com uma pessoa mais próxima. As amizades também estão em alta e pode ter notícias de amigos queridos que andavam distantes. Número 45, cor amarelo.
3: Agora você, Gêmeos, as estrelas garantem que vai encarar qualquer desafio que cruzar o seu caminho com o pé nas costas. Aproveite o astral favorável para dar aquele gás na vida profissional, já que o seu esforço tem tudo para ser reconhecido. O número é o 20.

0: a cor vermelho.
1: Câncer, sua habilidade para convencer as pessoas segue em alta e pode fazer a diferença na hora de fechar um contrato ou se destacar nas vendas. À noite, talvez as coisas fiquem mais arrastadas, mas é um bom momento para dar mais atenção ao seu corpo e cuidar também da saúde. Número 29, cor cinza.
0: E daqui a pouco a gente volta com mais previsões para o seu horóscopo aqui no Bom Astral. Para quem é leão, virgem, libra e escorpião.
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3: 11 faltando para as 10.
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0: 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Bom, fazer conexão, você aqui da Mendonça Furtado, vou dar um pulo lá na Raimundo Álvares da Costa, aqui no centro de Macapá, para falar com o meu amigo Eli, que tem novidades, sempre tem novidades, toda semana ele tá por aqui falando um pouquinho da CP Saúde, que é consultório do povo que é CP Saúde. Eli, bom dia, meu querido, boa terça-feira, boa semana, hein?
1: Bom dia, Netinho, bom dia a todos nossos amigos. Excelente semana, a última do mês, Netinho, vamos pro fechamento.
0: É, os últimos dias de setembro, outubro, já é aqui na quinta-feira, hein, só pra te dizer.
1: Verdade. Olha, Netinho, chegando outubro, a gente não pode deixar de falar dessa campanha mundial chamada Outubro Rosa, Netinho.
0: E olha, o mês de outubro... É, eu sei que você deve falar já, mas o mês de outubro é muito forte aí na CP Saúde, que antigamente consultório do povo, que agora é CP Saúde, né? Sempre com combos, promoções pro cuidado da mulher, não é isso, Eli?
1: Com certeza, né, Tim? Nós sabemos que essa campanha é uma campanha mundial, né, de conscientização sobre a importância da prevenção e também do diagnóstico precoce do câncer de mama, e recentemente, né, foi implementado também a prevenção sobre o câncer do colo do útero. Então, a saúde da mulher, ela é discutida com forma mais intensa no mês de outubro, né? E a CP Saúde, como uma grande parceira aí do nosso estado da saúde, não pode ficar de fora. 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
0: Bom, aí você deu aula, hein? 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Ô Eli, pra gente fechar o mês de setembro, o que você tem aí de agenda pra gente?
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1: Pô, legal. 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
1: Bacana ali, a gente vai se falando muito no mês de outubro que tá chegando, que é outubro rosa, sempre com essas promoções que você já começou a falar, e durante o mês de outubro a gente vai estar trazendo uma agenda mais completa. Boa semana para você, bom final de mês de setembro, Eli.
0: Valeu, Netinho, boa semana, bom outubro para todos.
1: Bacana, meu amigo Eli, toda terça-feira com informações diretamente do prédio, da unidade matriz, da Policlínica da CP Saúde, que fica na Ramundo Álvares da Costa, bom? 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Ó, 10 e 10, hein? Será que alguém consegue acertar amanhã, hein? Será que alguém acerta?
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1: Bom, não tem nada de novo de dica. Tá na mão de vocês, hein? Não sei se alguém falou ontem. Não sei, porque eu não sei aqui o nome da música. Eu sei na hora que alguém acerta. Mas não sei se pelo menos alguém falou a cantora já. Já acertaram a cantora? Não sabe? Eu também não sei, velho, que eu não sei. Não sei quem é, mas se alguém tiver se acertado ontem, pelo menos o nome da cantora, é bacana dizer, né? Pra facilitar a vida da galera. Bom, nome da cantora e nome da música, hein? Amanhã tem, qual é a música?

0: Globo 10 e 11.
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5: E agora, mais previsões para essa terça-feira brava, Kelzinha.
6: Vamos lá, Cido. Bora que chegou a vez de Leão. Leãozinho, você começa o dia com mais pique para resolver assuntos familiares ou pendências em casa, hein? Pode fazer algumas mudanças importantes no lar também. Quem lida com produtos e serviços para casa tem mais chance de brilhar hoje. Aproveita. O número é o 61 e a cor azul.
5: Virgem, no trabalho, sua habilidade para se comunicar segue em alta e você pode aproveitar para fazer novos contatos profissionais. Aproveite para mostrar suas ideias, pois

0: cuidar dos seus interesses e deixar tudo em ordem. A chance de receber uma boa notícia à tarde, já que a sorte deve sorrir para o seu lado. Reserve um tempinho para organizar as suas coisas e planejar o orçamento. Número 6, cor rosa.
1: E daqui a pouco a gente volta com mais previsões para o seu horóscopo, as últimas do dia, para você aqui no Bom Astral. Sagitário, Capricórnio, Aquário e Peixes.
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6: Bora para as últimas previsões, Kel?
7: Vamos lá, Cido, as últimas para você. Chegou a vez de Sagitário. Sagita, sua intuição está em alta hoje e as estrelas enviam ótimas energias para fazer algumas mudanças em casa. Você vai contar com o apoio da família para resolver algumas coisas, inclusive no trabalho, hein? O número é o 36 e a cor magenta.
6: Capricórnio, você pode apresentar ótimas ideias no trabalho e mostrar mais habilidade para lidar com os outros. As amizades também ganham proteção das estrelas e fica mais fácil expandir seus contatos, conhecer gente nova e fazer algo diferente. Número 44, cor violeta.
7: Agora você, Aquário. Bom dia para se concentrar na carreira e se está planejando pedir uma promoção ou aumento, tem mais chances de se dar bem à tarde. A sua ambição continua em alta e você pode encontrar maneiras diferentes de aumentar os seus ganhos. O número é o 32 e a cor é o rosa.
6: E chegou sua vez, Kel. Peixes, vai sobrar disposição para viajar e se aventurar por aí. Olha, seu otimismo tem tudo para contagiar os colegas e as tarefas em equipe vão correr melhor à tarde. Pode surgir a chance de matar a saudade de alguém que estava distante. Número 58, cor azul.
7: Então tá, essas foram as previsões de hoje para você.
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0: 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Vamos no apoio cultural e volto já, então aqui na Web Flash.
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0: 10h23.
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0: você, a Ariana Grande, ela no começo da Madonna, passando mais uma vez, sou da Madonna aqui na programação da Diário FM. Deixa eu mandar um abração aqui pro Alexandre Cabana. Fala, Cabana, Alexandre Cabana. A nossa ouvinte foi a Elô, foi. Pô, Elô mandou um vídeo aqui, eu não vi esse vídeo, a produção só me mandou, hein? Pô, bacana. A Elô pegou aí chamou o rapaz, né? O rapaz foi buscá-la e ela entrou com o motorista do Uber, né? E ele tava ouvindo a programação da Diário. Se você estiver por aí, pegar algum motorista, aplicativo, táxi, sei lá quem for, passa o registro, manda pra gente, que eu gosto de mandar um abraço e agradecer aí pela moral da galera que sempre tá dando pra gente. Como eu não sei, e claro, nem a metade dos ouvintes manda mensagem pra gente, dizendo que estão ouvindo, né? Mas quando alguém, tipo assim, pega carona, chama um taxista, galera do aplicativo, os ouvintes sempre fazem isso aqui, sempre mandam mensagens, sempre manda o nome da galera. Todo dia tem uma turma ali do posto, acho que é posto automoto ali na Raimundo Álvares da Costa com Elias Levi ali. Aqui é General Rondon e General Rondon, né? Com Raimundo Álvares da Costa. É um posto ali, né? Pronto, a galera, eles sempre estão ouvindo o programa Mané da Diário. Sempre alguém passa por lá, alguém. E sempre, boa netinha, a galera tá te ouvindo aí. Então um abraço pra toda essa turma aí, tá bom? Ó, daqui a pouquinho tem o WhatsApp da galera, porque agora a gente vai falar de suporte, a gente vai falar de atendimento, a gente vai falar dessa estrutura fantástica que a Web Flash tem. Tô aqui na Web Flash Matriz e eu sempre conto essa história. E a Hanna, que é supervisora do call center, do suporte, eu não sabia que aqui ao lado na entrada de quem entra aqui na loja da Web Flash, do lado direito, tem um paredão. Dentro desse paredão, pensei que não tinha nada, velho. Hein, Angela? Fala rapidinho, então. Hein, Angela? Até uma certa vez que a Deise me levou aqui no setor da Hanna, que eu tomei um susto. Ei, Hanna, bom dia.
1: Bom dia.
0: Me conta uma coisa. Quantas pessoas trabalham com você aqui?
1: Em tempo real, de 20 a 30 pessoas.
0: Caraca.
1: Atendimento 24

0: 4 horas por ligação e por mensagem.
1: É muita gente. Te confesso que eu tomei um susto quando a Deise uma vez me mostrou. É muita gente. Isso tudo para dar uma qualidade melhor pro cliente da Webflash, né, Hanna?
0: Exatamente. Suporte 24 horas para tirar as dúvidas do cliente. Quando ele precisa realizar algum tipo de procedimento, a nossa equipe está à disposição para atender tanto por ligação e mensagem.
1: Ô, Hanna, uma coisa que eu odeio é chamar alguma empresa e não ser atendido por humano. Isso é chato, né?
0: É, muito chato, porque você quer explicar melhor o seu problema, quer uma atenção específica, atendimento humano para ele entender o que, que você está passando e se ele pode resolver o mais rápido possível. Então, o nosso atendimento humano, ele está visando justamente entender mais rápido o cliente para resolver o quanto antes aquele problema.
1: Mas você me falava que, eu não sei se vou lembrar a palavra técnica, mas nós temos o boot, como é que é o nome que você chama?
0: Temos o boot.
1: O boot, o que é o boot?
0: O boot é o nosso atendimento por robô.
1: Que nós temos também.
0: Exatamente. Por ligação e por mensagem também tem o boot. Quando o cliente precisa principalmente da fatura para realizar o pagamento. É mandado por e-mail também, mas quando ele precisa de uma forma rápida e não tem necessidade do atendimento humano, ele manda mensagem ou liga para o nosso contato. O boot atende, pergunta se ele quer a fatura, ele solicita e já é encaminhado pelo próprio robô.
1: Me diz uma coisa, por exemplo, eu esqueci de pagar. Lembrei no domingo que a minha internet está cortada. Eu consigo pagar e reativar através do boot?
0: Exatamente.
1: Tem essa função?
0: Sim, sim.
1: Ele manda o sinal, ele manda tipo uma chave Pix, alguma coisa assim?
0: Ele manda o boleto, a chave Pix, pergunta qual é o vencimento que ele deseja, se é o mês atual, próximo mês. Se ele estiver insatisfeito com o valor daquele boleto, ele pode contestar um desconto e aí passa para o atendimento humano. Mas tem a parte do boot que envia a fatura, sim.
1: Madrugada, deu um pau na minha internet. Eu consigo falar com alguém aqui?
0: Consegue.
1: Sem ser o boot?
0: Sim, 24 horas.
1: Tem
0: mensagem ou ligação, tem atendente disponível para solucionar o problema.
1: Eu nem vou te perguntar se no domingo tem gente, porque imagino que tenha.
0: Tem, domingo é domingo.
1: Então, isso é... nos carros, as concessionárias chamam de pós-venda. Aqui, eu posso dizer que é um pós-venda padrão da Webflash, né?
0: Sim, ele é um pós-venda também e funciona como atendimento normal, porque se a pessoa não é um cliente, mas deseja contratar o Webflash, também passa pelo nosso contato, pelo nosso atendimento e é transferido para o setor responsável para fazer o cadastro, solicitar a instalação. Então tem essa parte de quem não é cliente também pode ser atendido pelo nosso suporte.
1: Uma pergunta, eu imagino que você vai conseguir me responder. O que, que o pessoal mais pede aqui no call center?
0: Fatura e mudança de senha. Fatura e mudança de senha. Todo mundo querendo pagar.
1: E dá para mudar a senha? Vocês conseguem mudar a senha daqui?
0: Lá sim, remotamente.
1: Sério?
0: Só informar a senha que deseja e nós mudamos na hora. O nome da rede, a senha, ver quantas pessoas têm conectadas no Wi-Fi, todas essas coisas que nós tiramos.
1: Para saber se alguém desbloqueou e conseguiu sua senha?
0: Sim, exatamente. Ah, eu quero saber se meu vizinho está conectado. Conseguimos verificar também.
1: Sacana esse vizinho.
2: Tá vendo só, Natinha, como é que é? E se, por exemplo, assim, quando a gente tem os planos com os streams, isso. Se der algum problema na minha assinatura com o stream, o suporte ele consegue resolver? Ele
0: consegue.
2: Faz a ativação?
0: Só informar qual é o plano, nós conseguimos analisar no sistema, o plano específico, passamos as devidas orientações, se for na televisão, no celular, e em tempo real conseguimos ajudar a pessoa a se conectar novamente no seu aplicativo.
1: Muito bem. Gente, foi uma ideia muito legal aqui do Aslan. De convidar a Hanna, que é supervisora do call center, até para você entender que não é só vender, tem que ter um atendimento, tem que ter esse é pós-venda mesmo, não é isso, Hanna? Falei certo?
0: Sim, também.
1: Aqui, que é o pós-venda da Webflash, para você não fechar um contrato de uma internet e demorar, sabe lá, quantos dias para ser atendido, quantos dias você vai ficar sofrendo pro cara lá que arrebentou a fibra na sua casa, pra empresa ir lá. Aqui, eu que sou cliente da Webflash, desde quando surgiu a empresa, eu sei quanto é rápido, tá vendo, Hanna? Às vezes, não é porque a gente tem a proximidade com todo mundo aqui, não. Eu sempre ligo no call center, sempre chamo no call center, sou sempre atendido muito rápido. Às vezes, passa nem um dia quando arrebenta a fibra da minha casa para resolverem. Então assim, e tudo isso você tem que pensar na hora de fechar com uma internet aí. Pense bem, o Webflash tem todo esse padrão. Hanna, você quer destacar mais uma coisa antes de a gente fechar?
0: É o nosso contato oficial, né, informando que as informações verídicas são passadas por esse contato, por ligação e mensagem. Se houver outro contato mandando mensagem, não aconselhamos. a responder o contato que não seja o nosso oficial.

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1: Ou seguir a gente também no Instagram, né? Instagram, que a gente sempre está postando os comunicados, se houver algum tipo de interrupção ou algum tipo de manutenção na rede, a gente está postando também no nosso Instagram.
0: Exatamente.
2: Muito bem. E se tiver lenta a internet, chama a rapaziada, que a rapaziada vai te responder, como isso. Você está falando, né? Se é algum problema ou não. Ana, obrigado! Olha, quero que você volte mais vezes para falar com a gente.
0: Volto sim, muito obrigada, bom dia.
2: A Ana tava nervosa! Ah, fala bem demais, hein? Fala bem demais a mulher! Também, Islan, comandar aqui, cadê, pega o seu microfone? Comandar aqui, quantas pessoas ela falou? Quantas pessoas, Ana?
0: De 20 a 30.
2: Não é fácil, né, bicho?
1: Não, não é fácil, não.
2: Tem que ter pulso firme.
1: Tem que ter pulso firme.
2: Tem que cobrar.
1: Tem que cobrar.
2: Pra ter um atendimento de excelência pra quem é cliente Webflash.
1: Exatamente. A Hanna é uma profissional excelente nesse quesito.
2: Então pronto. Falou bem demais. Vamos convidar a Hanna sempre, tá ouvindo?
1: Mais vezes.
2: Coloca ela na escala sempre.

0: Five, a cabeça... Cadê o áudio do Cabeça Branca, hein? É Cabeça Branca? Manda o áudio pra gente, mas não esquece de mandar alô pra, pras meninas, senão dá ciumeira, dá uma ciumeira esse negócio, Cabeça Branca. Ó, vou te falar, hein?
1: Olha a mensagem, hein?
0: E aí, tudo bem?
2: Bom dia, bom dia, bom dia, seres de luz. Ó, faça o seu melhor hoje. Não se preocupe com amanhã. Trabalhe com justiça, não passe por cima de ninguém e terá noite e um futuro tranquilo. Beijos de luz a todos. Eliana Neri, direto aqui da Neri Grow, perfumes e cosméticos no Novo Horizonte.
0: Valeu, valeu, minha querida Eliana Neri. Ó, de preferência, quando pegar o Uber, Bruno, 5 estrelas, carro limpo, cheiroso, sempre está ligado. Sempre está ligado na manhã da diária. Ei, Bruno, quem quer falar contigo é o Rômulo Cunha.
1: Olha a mensagem, hein?
0: Fala comigo, bom dia!
3: Bom dia, Netinho, bom dia a todos. Hoje os parabéns para minha filha Daniele. Que Deus continue abençoando a vida dela. Dê muita saúde para ela, muitos anos de vida. Neide Santos, quilômetro 21, Campina Grande.
0: Opa, Daniele Santos, era aniversário. Vou mandar alô daqui a pouquinho, hein? Bora mandar alô daqui a pouquinho no megafone, hein?
1: Olha a mensagem, hein?
0: Fala, Edilson Neri, tudo bem? Bom dia pra você, Edilson. Obrigado pela moral de sempre, hein? Tem mais mensagens, tem?
1: Olha a mensagem, hein?
0: Fala comigo.
4: Bele, bele, aquele Sebastião Pantoja falando diretamente da JP. 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
0: Toca!
4: Toca tudo que é bom.
0: Uhul.
4: 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Uhul, terçou.
0: No gás, hein?
5: What's up? Fala, galera!
0: Fala comigo,
6: fala, Neto! É ao nós, vivo. Meninos, aqui na esquina do pão, aqui no trem. Ligado. Ontem a gente tava, só não deu tempo. A energia caiu, na verdade.
0: Putz, velho.
6: Ei, meu amigo.
0: Oi, oi, oi.
6: Por gentileza, estamos ligados aqui. Carlos Ferreira, aquele seu amigo. Dá pra tocar aí lá, isso da bonita. Pra gente matar a saudade. Eu queria a Lizé, né? Mas se não tiver a Lizé, a francesa, a top das top, não toca a Madonna oficial mesmo. Mas eu queria a Lizé. Lá, isso da bonita. É nós, menino.
0: Ah, você deve ser bem peito raspado, barriga trincada. E da canela fina, né? Gosta da titia Madonna, né, Carlos?
5: What's up? Tá, galera?
0: Tudo bem, querida? Fala comigo, bom dia.
7: Amigo Netinho.
0: Oi.
7: Você pode, por favor, me informar como é que a gente faz pra participar do sorteio da Alexia? Que eu tô querendo participar, só que eu não entendi ainda. A gente tem que mandar a mensagem ou ligar. É pro teu, seu programa ou é pro programa do Panda à tarde? Eu não entendi, amigo. Quando você vê esse áudio, por favor, me responda pra mim, por favor.
0: Não
7: tá?
0: Sou eu, como todo mundo que tá na audiência. Kelly, vacilar. Ei, Kelly, tem que ouvir dois horários diferentes. O novo sucesso da cantora Andrea Lana, tá bom? No show da Diário e no Na Pegada. Essa promoção exclusiva do programa da tarde, tá bom? Do show da Diário e Na Pegada. Dois horários. Por exemplo, se o Sérgio tocar uma vez hoje e outra vez amanhã, você anota. Então é dois horários diferentes. Você manda pro WhatsApp aqui no 991-22-6978. Manda o nome, sobrenome, hashtag Andrea Lana.

0: Belê? Belê? Belê?
1: What's up? Fala, galera!
0: E aí, fala com tudo isso, pelo amor de Deus, tem muito áudio, hein? Tudo bem? Fala comigo, bom dia!
2: Olá, meu amigo Netinho, quem está falando é Josiane Trindade, daqui de Laranjal do Jari. E tô passando para desejar um bom dia a você e a toda essa galera que tá curtindo. Manhã da Diário, vamos que vamos! Manhã da Diário, que é sempre ligada em você!
1: What's up?
3: Bom dia, Netinho.
0: Bom dia.
3: Belê, belê.
0: Belê, belê.
3: Já na escuta do melhor programa de rádio, Manhã da Diário. Sempre ligado em você. Ei, uma terça-feira abençoada a você e toda a sua equipe da Manhã da Diário. Terçamos. Manda aquele alô lá pro meu amigo lá, Louro do Celular.
0: Fala, Louro!
3: O homem é bom. Forte abraço, Netinho.
0: O homem é bom, o homem é espetacular.
4: Bom dia, Netinho. Já estou ligadinho na Manhã da Diário. Sempre ligadinho. Você, Severa Romana Brito. Fala, quero participar do envelope premiado. Que Deus abençoe.
0: Amém.
4: Vamos que vamos, Netinho.
5: Fala, meu amigo Netinho.
0: Tudo
5: aqui
0: bem?
5: É Irã Ribeiro.
0: Fala, Irã.
5: Ligado, já ligado, esperando. Manhã da Diário começar.
0: Já começou, pai.
5: Boa, Netinho, deixa
0: Fala.
5: Eu falar. Cara, pô, no primeiro dia do amanhecer, tu vai tudo além fazer, pegar uma corrida da 99 do iFood, aí chegar lá na coleta, o funcionário te trata mal. Pô, não é pra acabar com o teu dia, mano. Porra. Não, dá vontade de falar logo um monte de coisa, Netinho, te juro. Mas... bola pra frente, né? Valeu, Netinho. Bom dia.
0: Bom dia. Acho que a pessoa acordou de rabo sujo. Só pode, né? Ou então traz os problemas da casa pro trabalho, né? Isso tá errado, né, velho? Se você tem algum problema, entrou na firma, deixe seus problemas fora. A porta do lado de fora da firma, né? Da empresa, né? Às vezes as pessoas não sabem dividir isso, né? Pô, aí não tem como, né? E você, quando receber aí o... Eu sempre falo isso aqui, né? Sempre falo, toda semana eu falo. Se você um dia pedir algum rango, algum lanche, alguma coisa pra galera do aplicativo, trate sempre bem a pessoa que vai levar o lanche aí na sua casa. Trate, dê uma estrelinha, né? O cara tá indo fazer serviço. Ah, ele tá ganhando, tem mais que vir. Não, tá ganhando, mas a educação é boa, né? Bom tratar todo mundo muito bem, né? Custa nada, né? Custa nada, né? Bom, bora lá, fala comigo, tem mais mensagem, hein?
1: What's up?
0: Fala comigo, bebê. Bom dia.
6: Bom dia, bom dia, bom dia, meu belebele. Cessou. E nós tá como?
0: Como?
6: Ligadinho no Manhã da Diária, mas ralando como sempre, diretamente do restaurante Cantinho da Litiane. Rodovia do Curiaú. Uma maravilhosa sexta-feira pra todos nós. Mandar um abraço pro Carlos Paiva, pro Robson Correia e pra minhas net. Cheiro, meninas. Litiane Fernandes.
0: Tem certeza que não esqueceu de ninguém. Vai dar B.O., hein?
7: Sexta-feira começando. Bom dia. Que seja um dia abençoado, regado de fé, amor e vitória. Onde tem amor e fé, tem a mão de Deus, né, Netinho?
0: Verdade.
7: No controle de tudo.
0: Verdade.
7: Então, bom dia para vocês. Vamos que vamos com o nosso Manhã da Diário. Sempre ligado em você. Bom dia a todos, Netinho.
0: Bom dia, minha querida. Ah, obrigada aqui pelo... Eu não abri ainda. É Dona Jerusa que mandou esse áudio. Pela voz, é Dona GG, né? Eu recebi aqui uma sacola pesada, cheia de coisa. Eu vou olhar depois o que é. Mas obrigado aí pelo presente, tá vendo, dona GG? Bora lá, hein?
8: Olha a mensagem,
9: hein? Fala, Netinho, bom dia.
0: Bom
9: já
0: dia.
9: Ligado no melhor programa das manhãs do rádio mapaense.
0: Tudo
9: Manhã
0: bem,
9: da
0: cara?
9: Diário. Seu parceiro Gutierrez Silva, diretamente aqui do Atacadão da Zona Norte.
0: Opa.
9: Forte abraço pra você, garoto.
0: Valeu, Gutierrez, um abraço. Abraão Dantas, Abraão Adantas. Um abraço, Abraão, obrigado pela audiência. Edson Nery, obrigado pela audiência. Ah, quem mais tá por aqui? Ana Cléia, beijão, abração. Cléo Silva, Yasmin Rabelo. Marta lá do Zeirão também tá ligada aqui com a gente. É, Severa Brito, já mandei o Aldinho aqui. Adriano Augusto, Malon Lustosa, Francisco, Léo Pereira, Reginaldo, Francinaldo, Carlos Júnior, Caetano, Hélida, Madalena, Francinaldo, Francisco Júnior, Aloysio Cavalcante, Carlos Júnior, André Vasconcelo. toda essa galera tá

0: Marcelo Santos, hein? Fala, Netinho. Em todos os bairros de Macapá, levando o Mania da Diária, motorista por aplicativo, Marcelo Santos. Valeu, Marcelo. Obrigado pela audiência. Não, é ele, é. Rapaz, não é possível. Ele tava sumido aqui do programa, hein? Ele tava ouvindo outra rádio, velho. Então, vamos lá. Não tem problema, não. Pode ouvir outra rádio. Do nada ele lembrou da gente, né?
1: WhatsApp! Da galera!
0: Fazia tempo que ele não aparecia por aqui, hein? Mas tudo bem. Fala comigo, querido.
2: Fala, Netinho, bom dia pra você e bom dia ao ouvinte do programa Amanhã da Diário. Tô ligadão aqui, Jonathan Mello, do bairro Novo Horizonte, zona norte de Macapá, diretamente da rodovia de Cuiaú. Tamo junto, misturado, Amanhã da Diário, sempre ligado em você, é nóis.
0: Tava sumido, hein, velho? Tava ouvindo outra rádio, não tem problema não, a gente não tem ciúme. Fala, Batan Júnior, tudo bem, cara? Um abraço pra você. Obrigado pela audiência. Cara, tem muita mensagem, gente. Daqui a pouquinho eu continuo mandando alô. Minha amiga Dona Sultana, queridona. Adoro a senhora. Beijo pra você, Dona Sultana. Dona Leonora, mãe do Reinaldex. Dona Sultana é mãe do Romulo Cunho. E Dona Leonora é mãe do DJ Reinaldo. Beijo e abraço pra vocês. Obrigado pela audiência, tá bom? Beleza?
1: WhatsApp.
0: Beleza?
1: Da galera.

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2: 11.3. 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
1: 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Domingo agora, dia 4, no Sambódromo, tem Super Pop Ultra Live. Pra galera que gosta, o Wagner já falou que vai se mandar lá pro Super Pop Ultra Live, Domingão no Sambódromo. 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Amanhã, quarta-feira, tem Boteco da Arena. Sexta-feira, então, nem se fala, né? Porque sábado, de 5 da tarde até 5 da tarde, domingo, né? Não pode ter resenha em lugar nenhum. Então, essa sexta-feira agora, lá no Boteco da Arena, tem aquela sexta pop rock com as melhores bandas e o DJ Reinaldo em ação. A Boteco da Arena fica ali na Avenida Maria Colares, 1210, nos altos da Arena Sorriso. 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Tá chegando, Conta Tudo, na cola do Conta Tudo. Hoje, terça-feira, tem Acerte o Nome.
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0: fofocando?
1: Bora lá, Cido. Olha a Anitta, gente, foi oficial. Como rainha de bateria da Grande Rio, sim!
0: Opa!
1: É, a cerimônia aconteceu na quadra da escola em Duque de Caxias, marcou a chegada da cantora ao posto que pertencia a Virgínia Fonseca. A Anitta recebeu a coroa das mãos de Heloína dos Leopardos, que é considerada a primeira rainha de bateria da história do carnaval. Emocionada, a cantora disse...

0: hein?
1: Então,
0: vai ser puxado, preparar, hein? Né?
1: Ah, mas ela manda bem, viu?
0: Eu também acho.
1: Eu também acredito. Boa!
0: Conta!
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3: Bom, vambora falar com Yasmin, né? Tudo bem, Yasmin? Bom dia, tudo na paz?
4: Cadê Yasmin? Bom dia, Netinho, tudo na paz.
3: Tudo bacana. Já acabou as férias ou ainda tá de férias?
4: Não, já acabou.
3: Acabou, tudo bem. Bateria
4: 100%, acabou.
3: Bateria 100% carregada?
4: Mais ou menos, a gente acaba cansando nas férias, né?
3: Mas a gente cansa de uma forma gostosa, não é o mesmo cansaço.
4: Verdade.
3: Não é o mesmo cansaço de estar aqui trabalhando. A gente cansa de uma forma bacana. Ou tô errado?
4: Sem dúvida, sem dúvida. Não, sem dúvida, certíssimo.
3: Yasmin, tenho R$120 para você na lista. Até agora já foi desbloqueado a metade. Bora lá?
4: Vamos.
3: Começou.
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3: Primeiro nome, hein? Chayane.
4: Andrade.
3: Bárbara.
4: Borges.
3: Milton.
4: Cunha.
3: José.
4: Alô?
3: José.
4: Ilke.
3: Loreto. Botei pro início, hein? Chayane.
4: Andrade.
3: Bárbara.
4: Borges.
3: Não sei por que você não chutou qualquer nome, mulher. Ficou um tempo, perdeu.
4: Não, eu... Falhou a ligação e ficou mudo. Eu não escutei.

0: seu nome.
1: Perdeu 5 segundos.
0: Aí quando você repetiu.
1: Aí tu ouviu, né? É aquilo que eu falo, às vezes no WhatsApp é ruim. Às vezes no WhatsApp é ruim a ligação. Mas tudo bem. Ô Yasmin, beijo pra tu, mulher. Obrigado pela sua participação.
0: Oi. Obrigada. Tchau, bom dia. Bom dia. Boa semana.
1: Pra todos nós. Bom, é isso aí, né? É isso que eu falo às vezes, né, no WhatsApp, gente, tem esses problemas, por isso que a gente gosta de fazer as brincadeiras em ligação normal, né? Mas tudo bem, desbloqueou mais um nome, né? Desbloqueou mais um nome, tem 1, 2, 3, 4 nomes desbloqueados essa lista, tá valendo 120 conto, né? Não deu, não deu! Quinta-feira a gente tenta de novo.
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1: 11:24.
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3: 11h34 aqui pela sua 99 de Área FM, tá chegando o nosso milkshake, sempre no apoio cultural do Shopping do Estudante e do Recanto dos Pássaros. Produção e mixagens dele, DJ

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1: Essa é a sua dia 90.9, finalizando o nosso milkshake nas produções e mixagens do DJ Rômulo Cunha. Amanhã ele tá de volta, hein? Fique esperto.
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3: Ó, vou liberar sua participação agora, hein? Pegar todo mundo de surpresa, liga pra mim, vai, 991-22-6978, 991-22-6978, pra você brincar com a gente no game da hora, no game da hora, que tá muito, muito, muito bom essa semana. Alô, bom dia!
4: Bom dia, Netinho!
3: Eu tenho a honra de estar falando com quem?
4: Eliana.
3: Eliana, a Eliana Neri?
4: Isso.
3: A mulher das mensagens?
4: Isso mesmo.
3: A mulher que vende perfume árabe parcelado na nota promissória?
4: Sim, senhor.
3: Eliana, bora lá, hein? Bora lá que essa
4: bora,
3: semana...
4: Bora,
3: essa semana...
4: Estamos aqui pra isso.
3: Essa semana tá legal demais. Posso começar?
4: Pode.
3: Valendo! Agora no seu rádio.
5: Fase 1, valendo 2.000 pontos.
6: Qual formação montanhosa catarinense é conhecida por abrigar o Morro da Igreja? Serra Negra ou Serra Geral?
4: Serra Geral.
5: Fase 2. Valendo 3.000 pontos.
6: Em que ano ocorreu a primeira eleição presidencial após o regime militar? 1989 ou 1991?
4: 89.
6: 1989.
5: Fase 3. Valendo 5.000 pontos.
6: Qual inventor é tradicionalmente associado à criação do telefone? Graham Bell ou Tesla?
4: Alexander Graham Bell.
6: Graham Bell.
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3: Última, você deu aula, hein? Deu o nome completo do criador, hein?
4: É ele.
3: Ô, Eliana.
4: Sim.
3: 10 mil pontos, hein?
4: É.
3: Já desbancou todo
4: agora
3: mundo.
4: Agora
3: eu
4: vou botar o secador pra secar agora.
3: É. Tem muita bateria. Tem muita bateria pra rolar até sexta-feira, mas pelo menos você tá garantida no sorteio, tá bom?
4: É, eu vou aí participar. Gabaritar.
3: É bacana. Ultimamente eu tenho visto muito seu nome por aqui, no meio dos 10 mil pontos. Tem faturado ou não?
4: Esse ano eu já faturei 2 vezes.
3: Então bora, já tá no bolo, pode faturar mais uma vez. Beijo pra você.
4: Seja o que Deus quiser, né?
3: Tá certo. Beijo pra tu, querida.
4: Beijo.
3: Valeu!
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3: Ó, então é isso, né? A dona Eliana, ela que foi que ligou, né? Eliana Neri, pronto, Eliana Neri, 10 mil pontos, tá na ponta, tá na frente, desbancou a dona Elô, que tinha feito 7 mil pontos ontem, enfim, mais tarde, dentro do Show na Diário com Panda, tem mais.
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3: Ó, quem tá de volta é meu xará, Netinho Popular, pra falar sobre o Super Pop. Já é domingo agora, galera, domingão depois das eleições, depois das 5 da tarde, você vai se mandar pro sambódromo. Fala, meu xará, Netinho Popular, bom dia, garoto!
8: Fala, meu amigo Netinho, meu xará, bom dia a você, bom dia a todos os ouvintes aí da Diário FM. 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Valeu, Netinho, aquele abraço, bom dia e bom trabalho para você aí.
3: Valeu!
8: Tamo junto, domingo, Sambódromo é a pedida. Um abraço.
3: Valeu, Netinho. Um abraço pra você também. Tá aí, Netinho Popular, trazendo informações sobre o Super Pop. 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Agora tem Conta Tudo no ar.
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10: E chegamos agora a Quem Ama Cuida, Kelzinha.
11: Olá, minha gente. Resumão da novela pra você nessa terça-feira. O que que vai rolar, hein, Ciro?
12: O que rola, hein?
11: Olha, Bia e César vão encontrar o laudo feito pelo assassinato de Arthur. E descobrem que a Adriana é a fisioterapeuta que atendeu César. Porque assim, você sabe que o César, ele tá atrás do lance, do negócio do pai dele, né?
12: Sim.
11: E agora ele foi lá com esses laudos, né? Foi pesquisar o lance do pai dele e descobriu o negócio do Arthur. Babado.
12: Quanto mais mexe, pior fica, né?
11: Eita, gente. Já a Francesca vai aconselhar o Otoniel a conversar com César sobre seu pai. Ih, gente, será que o Otoniel vai ficar sabendo sobre esse laudo?
12: Será?
11: Ó, o Yuri e o Nicolau vão se encontrar na casa da Brigitte e o Rafael vai comentar com a Andréa que notou um interesse estranho de César e Bia sobre a morte de Arthur durante um encontro com eles. O Nicolau vai enfrentar a Pilar e a Adriana vai receber uma mensagem do César pedindo pra ela ir até a sua casa com um advogado.
12: Será que ela vai?
11: Ai, gente. Bom, a Pilar vai propor a Fábia que as duas se unam pra comprar a parte do Thiago na sociedade.
12: Eita, Lili.
11: Pois é. Já o Ademir fica sabendo por Luan que a cunhada de Dalto vendeu os arquivos do perito.
12: Mas a que muvuca dessa novela, hein?
11: E a Adriana e o Pedro vão descobrir que o César encontrou os laudos originais da perícia do assassinato do Arthur Brandão.
12: Pronto.
11: Eita, o que, que será que vai rolar, hein, gente?
12: Essa terça-feira vai ser brava. Essa semana tá quente, hein?
11: Promete, né?
12: Meu Deus do céu. Quem ama, cuida.
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3: Chega o carnaval, mas não chega janeiro, hein? Janeiro, novelinha, né? Carminha vai estar de volta. 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
13: Drops do Pet chegando com mais uma daquelas manias felinas. Depois de comer, alguns gatos começam a raspar o chão ao redor do pote, como se estivessem tentando enterrar a ração. Mas o que eles estão fazendo? Uma das explicações está ligada ao instinto de esconder restos de alimento e diminuir os odores que poderiam denunciar sua presença na natureza. Dentro de casa, claro, não existe terra para cobrir a comida, mas o movimento pode continuar aparecendo. Em geral, é um comportamento normal. O que merece atenção é quando o gato passa a recusar a alimentação ou muda repentinamente seus hábitos. Nesses casos, vale investigar com um médico veterinário. Às vezes, a patinha raspando, falta de apetite é outra história.
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3: 8 minutinhos faltando pro meio-dia.
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13: Tudo bem, rapaziada? Finalzinho do horário. Estamos de volta aqui para a sua Diário FM 90.9. 2 minutinhos.

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0: Maravilha, maravilha, maravilha, maravilha. Salve, salve, galera. Muito boa tarde. 12 horas e mais 33 minutos. Hoje é terça-feira de feira. Seja muito bem-vindo. Começando a partir de agora, o meu, o seu, o nosso. 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
0: E o programa é esse aqui, ó.
2: Tem que ter.
0: Na técnica está ele, o Alisson Brito. Tudo beleza, Alisson? Terça-feira... Tudo bacana, tudo legal.

0: Tudo alto astral.
1: Sim.
0: 100%.
1: Sim.
0: Maravilha, maravilha, maravilha.
1: Sim.
0: Beleza. Cadê a risada do Netinho aí pra gente, hein? O Netinho já tá rindo já pras paredes. Tá acabando a propaganda eleitoral gratuita. Sexta-feira a gente já vai ter aquela resenha de final de programa. Não é isso, Netinho? É sexta-feira, Netinho. Já dá pra fazer aquela... aquele bate-papo. Calma, Netinho. Também fica rindo sempre.
2: Ele falou, graças a Deus, tá falando aqui.
0: Aí ele fica rindo e o Heraldo fica rindo também do outro lado, Heraldo Almeida. Aí fica esse riso aí do Heraldo e do Netinho, né? Hein? Olha aí. Um caso só alegrias. Eu sou flamenguista, né? Tão rindo. Estão rindo pra Dedé.
2: Olha.
0: Flamenguista da Gema.
2: Olha. Né?
0: Fico rindo. Tá bom, já parou.
2: Só que ele tá rindo, eu tô presente.
0: É, olha, agora até o Tarcísio entrou na barca. Tarcísio tá com o cara que o Marba apareceu por lá. O Marba compareceu. Tu tá rindo, né, Tarcísio? Eita, Tarcísio. Tu tá rindo, né? E o Marba foi aí contigo esses dias, tio? Hein? O Luciano Marva tá indo lá, né?
3: E garoto?
0: Nosso presidente. Garoto, nosso presidente de honra do Peixe da Amazônia. Um abraço pra ele, tá ligado? Acompanhando aí o programa. Vem que tem audição hoje, terça-feira, dia 29, né? Rapaz, que mês que passou rápido, passou voando, né? 29 de setembro de 2026. 29/9/2026. A apresentação do Vem que tem a minha. Quer falar mais alguma coisa, hein, tia Maria? Fala, tia Maria. Fala logo.
4: É cabeça de balão?
0: Quê? Hã? Não ouvi.
4: É cabeça de balão?
0: Olha, tia Maria, respeita, rapaz. A apresentação é minha, Rodrigo Silva e dele. Ela sabe a vinheta também, ela sabe fazer a vinheta, tia Maria, dele. Ela sabe. Ela sabe, ela faz o negócio da vinheta dele. Ela gosta de fazer, né? Como é, tia Maria? Hein, tia Maria? Como é que é, tia Maria?
4: Sami, Sami, Sami.
0: O popular.
4: Ei, Jabuti da Xuxa.
0: Boa tarde, Sami.
2: Fala, Rodrigo. Boa tarde pra você. Alô, tia Maria. Hoje ela tá com tudo, hein?
0: Tá demais,
2: sabe, ela. Sabe até a vinhetinha já.
0: Isso é péssimo.
2: A vinhetinha criada pelo nosso querido Luiz Melo. Com o total aval ou não da dona Ana ao lado dele, viu, Rodrigo Silva? É, quem ouve o programa Luz Bela Entrevista sabe muito bem o surgimento da vinheta do Summer, Summer, Summer, Elson Summer! Criada pelo Luiz Melo.
0: Luiz Melo. Licença,
2: desculpa.
0: A dona Ana, a pessoa até que ele tava meio lelé da cuca, né?
2: É. Ligou pro Marley tudo,
0: né? O Melo disse, rapaz, eu tava saindo, tá aí, aí a minha cônjuge ficou ouvindo. Aí ligou pro mãe, olha, vem aqui ver o teu pai não tá legal. Aí saiu essa vinheta, olha. Isso porque ele não tava muito bom.
2: Baita inspiração, um abraço, Luiz Melo. Um abraço pra você que tá aí do outro lado também acompanhando. Muito boa tarde pra todo mundo. Fala o Alisson, e aí, o Alisson, tranquilo? O Rodrigo Silva, um abraço pra você. Boa tarde, você falava sobre a questão do Netinho, tá tranquilo e tal, vai acabar o horário de verão. Mas quem não tá muito tranquilo, Rodrigo Silva, sabe quem é? Um abraço pro presidente do Flamengo. Rapaz, ele deu uma entrevista essa semana dizendo que o negócio por lá tá capenga já.
0: É mesmo, é?
2: É, ele falou.
0: Por que isso já,
2: rapaz? O negócio das bets aí pararem, realmente o Flamengo vai voltar a ser liso de novo. Foi o que ele falou, em palavras claras, dito por ele, que ele não vai ter condições de pagar o como é o nome do Paquetá...
0: Eu acho que vai ser resolvido isso aí. Vai ser resolvido.
2: Vai, não vai?
0: Bom, acho que vai voltar.
2: Não, tomara. Porque ele já tava dizendo, já tava avisando pra
0: tem
2: todos
0: gente
2: os,
0: que
2: os
0: perde,
2: torcedores do Flamengo.
0: Tem gente que perde, mas tem muita gente que ganha também.
2: É, né?
0: É.
2: Então pronto.
0: Mas... isso é tipo a Mega Sena. O cara joga e ganha, mano. Agora o cara tem que ser equilibrado, né?
2: Tem, exatamente.
0: Tem que saber o limite,
2: tem que
0: né?
2: Tem que ter esse equilíbrio. Tem que ter esse equilíbrio. Tem
0: porque
2: que ter a responsabilidade, que é importante.
0: Tem alguns jogos que podem parecer que existe manipulação, em alguns casos. Só que isso eu considero o seguinte, quem tá falando isso aqui, eu jogo. Eu gosto de jogar na bet, já ganhei dinheiro, já perdi, mas eu mais ganhei do que perdi. E eu não jogo também coisa absurda.
2: Mas você
0: eu
2: tem
0: jogo,
2: equilíbrio, né, Rodrigo?
0: Eu jogo por esporte, 10, 15 reais, no máximo 50 reais, quando dá pra ganhar alguma coisa, assim, e vou fazendo. Agora a pessoa tem que ser equilibrada, né? Como qualquer jogo de azar. É jogo de azar. Olha, por exemplo, naquele jogo do Brasil, eu fui seco no jogo do Brasil. Tá, imaginou se me dá uma doida, eu vou jogar 2 mil no Brasil pra ganhar 700 reais fácil agora. O Brasil perdeu.

0: empatou. Às vezes a gente joga na vitória seca da seleção brasileira. Então, é uma questão de bom senso, né? Uma questão psicológica. Mas agora parece que tem muita gente que perde, né? Perde, já perdeu o equilíbrio da coisa, né? Então é uma situação já que já mexe com o lado social e até emocional das pessoas, segundo alguns depoimentos, né? Mas as bets, por outro lado, elas têm uma contribuição muito importante na questão do futebol, dos clubes, né? Principalmente as maiores marcas aí. Então é uma situação, como diria Vicente Matheus, é uma faca de dois legumes. É uma faca de dois gumes, né? Então tem que verificar. Uma questão que compete aí ao presidente da República, mas os clubes precisam também ser ouvidos, ser escutados, né? Para poder verificar, por exemplo, ver onde o sapato aperta, né? Ver onde o sapato aperta.
1: Realmente, Rodrigo, é importante ter a responsabilidade, ter o bom senso. E é uma discussão que realmente vai permanecer pelos próximos dias, pelos próximos meses também. Tem muitas situações que devem ser levadas em consideração, mas a situação para muitos clubes que dependiam e que dependem da questão das bets aqui no Brasil, né? Antigamente não tinha, é o argumento que é usado por muitas pessoas, né? Antigamente as bets elas não existiam, ou já existiam, mas não patrocinavam, ou que não eram tão divulgadas como elas são hoje, como são conhecidas hoje. Mas é uma situação que, inclusive, o próprio ouvinte mandou mensagem aí em relação à fala do presidente do Flamengo, Rodrigo. Se a gente brinca aqui, a gente resenha, mas a gente sabe que é um assunto bem sério, um assunto bem amplo para ser discutido. Mas o ouvinte tá resenhando aí. Fala, boa tarde!
2: Ei, Sam, me convindo. O papi lá, o presidente do Flamengo, tá desesperado, né?
1: Tá.
2: Porque ele não vai ter mais dinheiro pra pagar o Paquetá, né?
1: Ah, é, foi o que ele falou.
2: O Paquetá falou que vai jogar por amor agora lá na justiça.
1: Valeu, Fabrício! Um abraço pra você, Fabrício!
0: Olha, meu amigo Marba mandou uma mensagem pra gente aí. Fala aí, meu amigo Marba!
3: Rodrigo e Tarciso. São os únicos que tem moral lá no Santos.
0: Rapaz,
3: pode botar no ar.
0: Olha.
3: Aqui não tem medo.
0: Tô te falando que o Tarciso foi lá, meu patrão. Tô te falando que o Tarciso foi lá. Cadê ela, a risada dele? Como é que tá aí, olha? Olha a risada dele aí, olha. Poxa lá, olha essa cana. Hein? É o peixe da Amazônia que vai representar o Amapá no que vem. Copa do Brasil, Campeonato Brasileiro da Série D. Vai na Copa Verde, que é a Copa Norte também, né? E torcer para que o Peixe da Amazônia faça aí, monte um bom elenco para disputar essas competições, para fazer bonito, a exemplo do que fez aí no ano de 2017, se não estou enganado, que chegou a bater o Remo aqui pelo placar de 3-0. Ficou a um passo do jogo do acesso, né? Perdeu para o Maranhão, nas cobranças de pênaltis. Naquela ocasião, se passa pelo Maranhão, iria pegar o Operário, que hoje está brigando aí pelo acesso à Série A do Campeonato Brasileiro.
1: Exatamente.
0: A equipe do Operário. Então, o Santos perdeu nos pênaltis, se classifica, jogava o jogo do acesso contra o Operário e estaria aí na Série C do Campeonato Brasileiro. Foi o time que mais longe chegou, junto com o Cristal também, né, na primeira edição do Campeonato Brasileiro da Série D. De lá para cá, as equipes só participaram, disputar o campeonato. Parece que esse ano o trem ainda conseguiu a classificação, né? Mas acabou sendo eliminado aqui, perdendo para o
1: América.
0: Para o América de Natal, né? América.
1: Foi eliminado, acho que na terceira fase.
0: Torcer que o Santos faça um grande planejamento, né? Para fazer aí com que o futebol do Amapá ganhe destaque, é exemplo do que fez aí nos outros anos.
1: Olha,
0: né?
1: Rodrigo, existe realmente uma grande expectativa. Aproveitar para mandar um abraço também para a diretoria do São José, que está se preparando. São José que volta, né, a disputar uma competição,
0: a Copa do Brasil
1: nacional,
0: também, isso, né?
1: Copa do Brasil e o próprio Campeonato Brasileiro também da Série D. A diretoria, inclusive, já começou a trabalhar, articular e se preparar para a temporada de 2027. O São José que também vem fazendo uma grande temporada, sabe onde? No futsal, Rodrigo Silva. Recentemente ganhou a primeira divisão da Taça Brasil e agora está disputando a Copa Norte, né, de futsal, inclusive dois jogos, duas vitórias, já classificado com duas rodadas de antecedência para a próxima fase, vai em busca aí da Copa Norte. Detalhe é o seguinte, viu, Rodrigo Silva? Se ganhar a Copa Norte, vai disputar a Copa dos Campeões, onde o campeão

0: de cada região estará representando aí. O campeão de cada região vão se reunir para a Supercopa do Brasil, né? E com isso o campeão ganha vaga direta para jogar a Libertadores em 2027.
1: Olha só que bacana,
0: e o São José,
1: né,
0: tem grande chance de repente ganhar a Copa Norte agora, aí no final do ano, em novembro, se juntar para jogar a Copa dos Campeões.
1: Isso.
0: E se de repente for campeão, pode ganhar uma vaga direta na Taça Libertadores do ano que vem do futsal mundial.
1: Muito bem, 12 horas e mais 44 minutos, 12h44, a hora certa para você ligado aqui no programa Vem Que Tem. 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

0: são 12 horas e 47 minutos, 12h47, estamos ao vivo pro Amapá, pro Brasil e pro mundo! Aqui direto do Sistema Diário de Comunicação, é você acompanhando a nossa programação. Olha, um abraço todo especial a minha amiga Edilaine, tá nos acompanhando. Alô, Edilaine, aquele abraço especial, tá nos dando carona aí, nos ouvindo. Não sei se tá lá no município de Santana ou tá por aqui por Macapá no trabalho, mas tá sempre acompanhando a programação da 90.9. Obrigado pela audiência. Quem mais tá por aqui mandando mensagem pelo 981024043 e o 98435-3121. Meu amigo Luan, conhece o Rodrigo Silva? Luan Silva. É teu parente, é o Luan?
1: Meu primo.
0: É teu primo,
1: é? É, todos nós Silva somos parentes.
0: Muito bem, um abraço pro Luan, tá lá em Tartarugalzinho já. Um abraço pro Luan, que tá lá em Pedra Branca do Amapari.
1: Grande Luan.
0: Olha, estão já nos preparativos pra grande final do Amaparizão 2026, hein? Vai ser no dia 10 de outubro. Uma grande programação, uma grande parceria lá, da Liga Desportiva de Pedra Branca, com apoio da prefeitura lá, o prefeito Marcelo Pantoja, com apoio também do governo do estado do Amapá, e tem várias outras parcerias, e vai ser uma grande festa, vai ser um grande confronto, uma grande final no dia 10

0: de outubro, agora, a final do Amaparizão 2026. 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

0: aqui direto da 90.9, nosso estúdio central. O nosso Vem Que Tem tá no ar. Até as 2 da tarde. Rodrigo Silva.
1: Opa, de volta aqui nas ondas da 90,9 Diário FM, abraçando você que está acompanhando aqui a nossa programação. Obrigado aí pela audiência. Mandar um abraço pra dona Francisca, já mandou mensagem aqui, acompanhando a nossa programação. Meu amigo Marquinho, jogador. Alô, Marquinho. Olha, meu, quem me apresentou a Beth, a Beth, aquela casa de aposta e tal, foi meu amigo Marquinho, ele que é culpado. Foi com ele que eu comecei a jogar, meu amigo Marquinho. Mas nós já ganhamos já umas 3, 4 vezes já aí. Aí ele ganhava a comissão. Na época que eu fazia com o Marquinho, era aquela época que a gente fazia... eu acho que ainda era clandestino ainda, né? Mas só que quando eu ganhava, eu batia lá, eles me pagavam. Meu amigo Marquinho, jogador.
2: Era, da Best, né?
1: Da Best Game, lembra da Best Game?
2: Ah, eu lembro. Eu lembro.
1: Um abraço, lembro. Meu amigo Marquinho. Volta e meia a gente faz a nossa fezinha. Meu amigo Edi Brandão, tá ligado, acompanhando. Tem um áudio aqui, o Alisson. Coloca o áudio aí do ouvinte, que tá ligado aqui, acompanhando a nossa programação. Alô, boa tarde.
3: Boa tarde, esse meu último amigo aí. Rodrigo. Isso. Silva. Boa tarde, Elcio. Seu
1: navegante,
3: é ele mesmo. A voz marcante da Rádio Diária FM.
1: Ai, ai.
3: Ei, Rodrigo. É isso mesmo. Sexta-feira nós vamos aí nessa resenha. Não esquece do amigo Alexandre Navegante.
1: E quinta-feira que vem, nosso churrasco de volta já.
2: Pronto, aí sim.
3: Um abraço.
1: Quinta-feira que vem, o nosso churrasco de volta, o nosso churrasco de outubro. Sem ser essa quinta agora, na outra. Pós-eleição.
2: Pós-eleição.
1: Vamos estar aí de novo com o nosso churrascão aqui da Diário FM. Pronto. Convidar meu amigo Rodolfo Santos, Popstar do Bolero, para fazer uma música ao vivo conosco aqui no programa Vem Que Tem. Olha, meu amigo Adelson Marques, lá no bairro Marabaixo, meu vizinho lá do bairro Marabaixo, devoto aí também da comunidade católica São João Batista Pia Marta, lá da igreja de Santa Maria, no bairro Cabralzinho. Um abraço pra ele, pra dona Leandra, pra Ilana, a sua família, o pessoal que sempre se liga, acompanha aqui o programa Vem Que Tem. Ele mandou pra gente uma música feita lá em Porto Grande, cara, bacana aí, olha. Cadê a musiquinha aí, bacana aí, olha? É um pagode lá de Porto Grande, olha. Galera de Porto Grande aí, coloca aí o som.
4: Porto Grande, minha terra. Canção regional amada.
1: Conhece Porto Grande, Sammy?
2: Sim, com certeza.
1: Olha aí, ó.
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1: Amapá. Pagodezinho da melhor qualidade, ó.
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1: Ô, Porto Grande.
4: Terra querida, terra do abacaxi.
1: Linda Porto Grande.
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1: Olha aí, ó. Meu amigo Adelso lá de Porto Grande. Grande,
4: minha terra amada.
1: Acho que ele chora quando ouve essa música.
4: Do Araguari.
1: Né, Heraldo? O Heraldo também tá chorando.
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1: Alô, Porto Grande! E aí?
4: No bairro Pavulagem.
1: Olha, Pavulagem, lá em Mazagão tem Pavulagem também.
4: No bairro da Bobó. Recordação.
1: Música bonita.
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1: Bonita essa música, né, Tia Maria?
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1: Né, Tia Maria?
5: Chuchu, beleza.
2: É, Porto Grande, maravilhoso. Era homenagem,
1: bacana, pagode, né?
2: Muito bom, muito
1: bacana
2: bom.
1: Bacana aí, um abraço pro pessoal de Porto Grande.
2: Falando e destacando sobre os lugares, os locais aí importantes de Porto Grande.
1: Uma cidade bonita. Uma cidade aconchegante.
2: A terra do abacaxi.
1: A terra do abacaxi.
2: E do tradicional Festival do Abacaxi, que é um verdadeiro sucesso. Vou lá, tava lá esse ano. Sei lá, o Festival do Abacaxi.
1: Olha, eu achei bacana aqui. Eu li e achei bacana, eu vou compartilhar. Tem coisas que a gente, às vezes a gente compartilha tanta besteira, né? A gente não compartilha uma coisa que a gente considera e acha interessante.
2: É verdade.
1: Você sabe que nós estamos aí numa reta final de campanha eleitoral, campanha política, que com certeza está mexendo com todo o Brasil, não é só aqui no estado do Amapá, não. Porque tratam-se de eleições gerais, onde vamos escolher os novos governadores, senadores, deputados estaduais, deputados federais, presidente da República, e domingo agora vai ser o grande dia. E uma pessoa, uma seguidora aqui do... que está aqui no Facebook, eu achei bacana. Falei, eu vou ler hoje no programa essa mensagem. Presta atenção aí pra você que costuma ser bem mais aloprado, né? Costuma ser bem mais aloprado do que o ideal. E quando a folha do dia 5 de outubro for arrancada do calendário, independente da vitória ou derrota do seu candidato, você vai cruzar e olhar as pessoas nas ruas e sentirá vergonha por todas as bobagens que disse e pelas amizades desfeitas. Tenha os seus partidos sem difamar, sem agredir, sem humilhar. Respeitem a opção de cada um e sejamos nós a mudança que tantos buscamos. Achei uma bela reflexão, né? Porque tem pessoas que partem pro nível desagradável da coisa, né?
2: Que não é preciso, né?
1: Fico se digladiando aí nas redes sociais. O cara coloca lá, coloca uma mensagem. Ah, o meu candidato é X, eu estou com ele. Pô, coloca os atributos, as qualificações, as qualidades. E eu acho isso de uma tremenda falta de respeito a pessoa ir lá, contrária, comentar. Às vezes ofende a pessoa, ofende a família do candidato A ou do B, né? Mas se o cara tá colocando ali, é o direito dele expressar. É, se você olhou, viu? Eu acho que ficaria melhor você olhar e não comentar, não difamar, não fazer. Eu acho. E a gente vê muito isso, né? Muito isso. E eu achei bacana essa reflexão.
2: Com respeito, ele tem que ter, tem que ser mantido.
1: O final aqui diz: sejamos nós a mudança que tantos buscamos. Porque às vezes a gente quer a mudança dos outros, mas a gente não busca a mudança da gente, né? Então é isso. Tenham seus partidos sem difamar, sem agredir, sem humilhar. Respeita a opção de cada um. Eu acho que esse é o melhor caminho, né?
2: Mas é exatamente, ó, o texto começa falando justamente sobre a questão da folha que vai ser rasgada no dia 5, né?
1: Aí depois, como é que vai ficar?
2: Exatamente. De acabou tudo que tu fez, de tudo que tu passou, de todas as pessoas que te afastou, de todas as pessoas que tu brigou, de tudo aquilo que não é bacana, que não é legal, a falta de respeito muitas vezes, como tu mesmo falou aí, Rodrigo Silva, de algumas pessoas que acabam tendo o dedo, podemos assim dizer, lá ele, né, um pouco mais forte em certas situações, em certas discussões.

0: Mas a gente sabe que depois de tudo isso, a vida ela vai continuar.
1: Exatamente.
0: A vida ela vai continuar.
1: Ela e vai aí, continuar, sim.
0: Tu vai ter que começar a repensar. Mas aí tu vai repensar só depois que já passou de tudo isso, aí tu vai ter que escalar a montanha de novo, tentar agregar aquilo que tu desagregou. E aí fica bem complicado em algumas situações.
1: E perde, né, o processo democrático com isso, né?
0: Exatamente.
1: Fica muito viciado. Cria-se um ciclo vicioso que infelizmente não é bom. Né, pra nossa democracia, né? Olha, aproveitar aqui pra mandar um abraço. Mandar um abraço ao meu amigo Geu Diando, o grande Geu da Mapoeira. Tá ligado aqui acompanhando a nossa programação. Grande Geu, empresário, gerador de emprego e renda aqui pro estado da Amapá. E nosso amigo lá do grupo Amapoeira. Olha, e o meu amigo Adelso tá dizendo que essa música. Coloca aí de novo, a gente até mudou, pulou um pouco o foco. Mas a música é de Porto Grande. Ele fez aí, preparou a música, tal, tudinho. Agora tá bacana, né? Que a gente consegue bolar umas ideias e a inteligência artificial, ela acaba te ajudando, né? Ela acaba corroborando com as tuas ideias. Pega um ritmo. Ah, eu quero fazer no ritmo do pagode, uma versão bacana. Eu quero homenagear minha cidade. E olha aí o ritmo aí que ele colocou. Coloca aí. Coloca aí, aumenta aí. Alô, Porto Grande! Alô!

0: abraço, meus amigos.
1: Namorou Porto Grande lá já, sabe? Já. Foi? Já namorasse lá já?
0: Não, pô. Porto Grande?
1: Uhum, já namorou? Já, não. Já tá patroa, coronel, não foi lá contigo? Já nunca foi contigo?
0: Não, ainda não, ainda não.
1: Ainda não?
0: Ainda não.
1: Ela não foi lá em Porto Grande ainda?
0: Grande. Já,
1: nos
0: já
1: eventos que tu tá presente?
0: Ah, já, já.
1: Então tu namorou.
0: Ah, namorei. É, namorei. Meu filho, Silvio, deixa eu contar, viu? Só
1: 13
0: horas.
2: Aumenta. Amizade guardada no coração. Ô, Porto Grande, terra do abacaxi.
0: Aê, Porto Grande!
1: É, Porto Grande. Tinha um grande amigo lá que faleceu. Meu amigo Valberval, grande Valberval, foi... É secretário de finanças, já foi candidato a prefeito, inclusive chegou a vir aqui no Vem Que Tem para lançar a sua candidatura. Se não estou enganado, eleição passada ele foi candidato a vice na chapa do candidato Narsum.
0: Isso, é verdade.
1: Que disputou com o atual prefeito lá, que vem fazendo um grande trabalho também lá, o nosso querido Elielson Moraes. É, e aliás que Porto Grande, um município que... Do Amapá foi um dos municípios que mais se desenvolveu, viu?
0: Exatamente.
1: Uma cidade bonita, com ruas asfaltadas, uma cidade iluminada, com praças bem cuidadas, né? E caminhando aí rumo ao desenvolvimento e ao progresso. Aí saiu essa música aí, ó. Sabe o sonho? Quer ouvir a música, Tia Maria? Quer?

Maravilha, 13 horas e mais 3 minutos, 13 e 3, a hora certa. Pra você que está ligado aqui acompanhando o programa Vem Que Tem, aqui na 90,9. 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

todos os dias, do horário de almoço, que te faz companhia, que te traz sempre aquele alto astral. Rodrigo Silva, são 13 horas e 7 minutos, 13 e 7. Olha, quem tá nos acompanhando aqui é a minha amiga Milena. Ela é estudante lá da Universidade Federal do Amapá, da Unifap. Tá indo pra casa agora, sabe pra onde? Lá pro Marabaixo. E lá pro Marabaixo. E tá nos dando uma carona especial aqui. Aquele abraço. Minha amiga Lara também, grande Lara Chalita, que é a secretária municipal de Esporte e Lazer de Macapá, também está nos acompanhando, ouvindo a nossa programação. Obrigado, Lara, pela tua audiência. E é isso, pessoal. 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
1: Agora são 13 horas e mais 9 minutos, 13:09. Mandar um abraço aos amigos de Mazagão. A turma que tá ligada, acompanhando aqui o nosso programa, lá no município de Mazagão. Hoje a gente falou aqui no programa Luiz Melo Entrevista a respeito da falta de água lá no município de Mazagão. 5 dias aí que a turma tava sem água e a CSA, através aí da demanda que foi levantada pelo programa Luiz Melo Entrevista, ela está informando, a concessionária de saneamento do Amapá CSA informa que as equipes concluíram a operação programada para execução de melhorias no sistema de abastecimento que atende ao município de Mazagão nesta terça-feira, dia 29. Com a conclusão dos serviços, o fornecimento de água será restabelecido de forma gradativa ao longo do dia, de acordo com o tempo necessário para pressurização de toda a rede. A CSA segue monitorando a situação e segue também à disposição para registro de novas ocorrências e outras informações através da central de atendimento no número 0800 086 0116. 0800 086 0116. Informa aí, portanto, a CSA, concessionária de saneamento do Amapá. E aproveitar para mandar um abraço aí a galera de Mazagão, a turma que tá ligada, acompanhando aqui o programa Vem Que Tem, lá no bairro Dolaria. Mandar um abraço para o meu amigo Léo Mauzi, a minha amiga Lene, meu amigo Edielso Cruz, a nossa querida Monstra do Brega, minha amiga Arlete Costa, a minha amiga Pipa. Um abraço para a dona Damásia, para o seu João, essa galera maravilhosa que acompanha sempre aqui a programação da 90,9 Diário FM Macapá. Um abraço aí para toda essa turma. Obrigado pelo carinho, obrigado pela audiência. A turma toda que sintoniza e acompanha aqui o programa Vem Que Tem, Alson Sammy.
2: Vamos seguindo, Rodrigo Silva. São 13 horas e 11 minutos. 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
1: Opa, bacana, show de bola. Olha, ligado aqui na nossa live, estamos ao vivo também no Facebook. A Nina Grangeiro, a Alice Frazão, Nélio Kenzo, a Francisca Maria, a Cléo Silva e também o Dom Emílio. Obrigado aí pela audiência, a todas essas pessoas que estão sintonizadas, acompanhando aqui o programa Vem Que Tem, da Diário FM 90,9. A turma mandando mensagem, o Alisson. Vamos ver aí o pessoal que tá mandando mensagem pra gente. Cadê aqui? Deixa eu mandar pro Alisson. Alô, você. Alô, boa tarde.
3: Boa tarde, Rodrigo. Boa. Já tô ligadinho, não vê que tem Severa Romana Severa Romana do Mestre Oscar.
1: Olha aí, coloca a Severa.
3: Aí sorteio, Rodrigo.
1: Severa Romana. Tem mais mensagem.
4: Fala, Rodrigo Silva.
1: Opa.
4: Boa tarde, meu amigo.

0: Isso.
1: Boa.
0: Colocou meu nome aí no, no sorteio.
1: Já tá aqui, mano, velho.
0: Meu nome é Josimar, tá aqui de Santa Rita.
1: Ah. Valeu, Josimar. Tem mais uma aqui. Alô, boa tarde. Alô, boa tarde.
2: Boa tarde, Rodrigo. Boa tarde. Eu sou Samir de Brandão, motorista de aplicativo. Coloca meu nome aí no sorteio.
1: Opa, bacana. Mais uma aí. Alô, boa tarde.

0: na mesma terra de Isso. Porto Grande.
1: Porto Grande.
0: Terra do abacaxi.
1: Verdade,
0: Zaqueu. Parabenizar ele pela letra da música, muito boa, muito
1: Ficou
0: boa.
1: Bacana, parabéns, show de bola. Tudo a ver aí com o município futuro, de Porto Grande.
0: Vamos explorar.
1: Exatamente.
0: Boa tarde, estamos ligados na programação.
1: Valeu, meu amigo, obrigado. Olha, terçou, vamos que vamos, já na escuta, Marta Maria. Também tá ligado, acompanhando aqui a nossa programação. Boa tarde, Rodrigo Silva. Tô ligado no programa, coloca meu nome no sorteio. É o Fábio Pinheiro, do Baigo Zerão. Mande sua mensagem, participe. É o programa Vem Que Tem pra você aqui na 90,9. 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

0: grande amigo Luizinho, tá ligado, acompanhando aqui o programa. Grande Luizinho, ei, rapaz. É o Luizinho do Detran.
1: Exatamente.
0: Pensa no caboclo forte aí, gente boa. Um abraço pra ele, um abraço pra minha amiga. Falar do Luizinho e não falar da voz das marcantes, André Alana. Não dá pra não falar, né? Grande André Alana, olha aí, ó. A voz das marcantes. Meu amigo Luizinho. Um abraço pro meu amigo Luizinho do Detran. Olha aí, a voz das marcantes, André Alana.

0: Mas qualquer coisa, qualquer falta de respeito, chama quem entende, meu patrão. E o meu amigo Aleixo Alex, ele já tá aí à disposição, tá
1: bom? É o seu contador, né, Rodrigo?
0: É o meu contador. Rapaz, eu tava com um problema aí na Receita Federal e nem tenho dinheiro. Olha que eu nem tenho muita grana, né? Uhum. Só um pouquinho, uns 200 mil assim e tal. É, meu amigo Aleixo foi lá e resolveu meu problema. Aí imagine você aí que é candidato, o candidato vai ter que prestar contas aí de recursos que recebeu aí durante a campanha, né, do fundo partidário. Então você tem que ter um contador bom, um contador da melhor qualidade. Chama aí o meu amigo Aleixo Alex, que o cara resolve. Só vai mandar uma mensagem aqui, olha. Saudade de assistir meu Vasco. Tá com saudade.
1: Eu nunca pensei que eu ia concordar em relação ao Vasco, sabe?
0: Entrega as taças.
1: Tô com saudade.
0: Entrega as taças.
1: Logo agora. Mas a CB, aliás, a FIFA, ela sempre faz isso. Quando o Vasco começa a levantar a cangola, a gente ganha duas, três seguidas, aí eles inventam o negócio de data FIFA, cara. Não tem nada a ver. Olha, hoje. Eu não sei nem se tu assistiu, Rodrigo Silva, mas eu nem sabia. Eu só fui saber quando o Bruno falou, anunciou hoje aqui pela manhã no Luiz Melo
0: que a seleção tava jogando. Entrevista, não teve como assistir.
1: Não tem como, cara. Se no, nos dias normais, digamos assim, no horário que é do futebol, digamos à noite e tal, à tarde, a gente já não assiste, imagina pela manhã logo cedo. É. Rapaz, eu assisto o programa Luiz Melo Entrevista, mano. Eu fico assistindo o Rodrigo Silva dando um verdadeiro show de informação. Eu fico assistindo o Alisson Brito dando um baile aqui nos botões. Enfim, aí quer concorrer com o Luiz Melo, não dá a seleção, tá?
0: Dá. Olha, o Alex tá perguntando, tá com saudade do Flamengo? Tô com saudade do meu Mengão, líder do Campeonato Brasileiro, classificado para a fase semifinal da Copa Libertadores da América. Tô com saudade sim, Alex.
1: E Alex, comenta sobre o presidente do Flamengo.
0: O Mengão não joga, ele se apresenta, né?
1: A entrevista dele.
0: Eu acho que mandaram um áudio aí pra você, Sam. Bora ouvir aí. Alô, boa tarde.
2: Boa tarde, Rodrigo Silva, Sandré. Olha, Rodrigo, esse programa tá demais, Moreno. Quero mandar um alô pro meu amigo Amistang. Gostei da foto dele do perfil. Olha, sabia, Rodrigo, que eu com o Amistang estudamos junto no IETA?
3: Que disco, juro.
0: Credo, não é estranho. É estranho.
1: Esse André é muito emocionante, é muito emocionado, seu André.
0: Vou te contar, viu? Mestre com a Armstrong. Mandar um abraço ao meu amigo Felipe Monteiro. Alô, Felipe. Um abraço aí pro meu amigo Felipe. Tá ligado aqui acompanhando o programa, né, Felipe?
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0: Um abraço aí pro amigo Felipe, tá ligado, acompanhando daqui o programa Vem Que Tem. Olha, boa tarde, Rodrigo Silva, coloca o meu nome, André Monteiro. Valeu, André, obrigado aí também pelo carinho, pela audiência. Mande sua mensagem 984-35-3121, 981-02-4043. 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

0: Olha, aproveitar aqui pra mandar um boa tarde pro meu amigo Aleison Alexi. Pense num contador show de bola, da melhor qualidade. Grande Aleison. Tá ligado aqui acompanhando a nossa programação. Meu amigo Aleison Alexi.
1: Falei com ele domingo.
0: Contador, olha, contabilidade eleitoral é pro cara, viu?
1: Exatamente.
0: Atenção, você aí, candidato, candidata, que ainda não tem o seu contador, já é pra ter, já tem que ter, né?

0: boa tarde, vem que tem. Tô sabendo, meu amigo, meu pintante preferido, você, Rodrigo e o Gito Pequeno, Elson Sami. É, eu tô sumida, mas ontem me falaram que você me procurou no programa. Eu não tava?
1: Sim, sim.
0: Agora eu tô sendo vigilante, tá entendendo? Tô vigiando.
1: Eu sei como
0: aí
1: minha amiga. Eu sei como
0: umas falsinetes, eu tô na trilha, tu tá entendendo?
1: É verdade.
0: Mas vai terminar.

0: no domingo, e aí a gente vai ter tempo para vender e realizar tudo.
1: É verdade.
0: Então nós estamos juntos. Você sabe que eu amo vocês. Eu amo Macapá.
1: Verdade.
0: Quem ama Macapá como eu, com certeza vai continuar amando. Então, não esqueci de vocês, não.
1: Isso.
0: Um beijo, um abraço a todos os pitantes.
2: Obrigado, pitante.
0: Obrigada por
2: que bom.
0: Lembrar de mim.
2: Que bom que
0: eu
2: a galera...
0: Eu sempre lembro de vocês também.
2: A galera manda mensagem. Tá vendo como chega aqui?
3: É, exatamente.
2: Como diz a minha amiga Elísia Congó, tem uns falcianos e umas falcianes que só levam a mensagem quando a gente tá falando mal.
3: É, exatamente.
2: Aí quando a gente manda uma mensagem, manda um alô bacana, tal, tudinho... Bacana, elogiando.
3: Aí chega, né? Também, né? Que bom, que bom.
2: Um abraço aí pra minha amiga Elisa Cogó, mas eu sei que você tá na luta, minha amiga. Um abraço, a sua moral é do tamanho. Do tamanho do Elson Sam, assim, pro lado. Que é bem largo.
3: Acho que isso foi bullying, mas tudo bem, não tem problema.
2: Eu só estou retribuindo o que fazem comigo, meu patrão.
3: Olha, Elísia, você sabe que a nossa consideração por você
2: é do tamanho.
3: É do tamanho.
2: Vem pra lá.
3: Lá ele.
2: Olha, ainda não saiu a pacoteira do mês, só te digo
3: isso. Papai, papai. Elísia, um abraço, obrigado, minha amiga.
2: 13 horas e mais 26 minutos. Um abraço aí pra nossa diretora, presidente do IMPROI, Instituto Municipal de Promoção da Igualdade Racial. Ela é a secretária do prefeitinho, mano.
3: Tô te falando.
2: É. Pacote completo, tá doida? Pacote completo, minha amiga Elísia Congol. Um abraço, Elísia. Obrigado aí, sucesso na missão, minha querida. Estamos sempre por aqui. Ela disse que a vida dela só vai voltar ao normal segunda-feira. Segunda-feira já volta. Não, domingo já, Elisa. Vamos estar aqui na hora da apuração. Aí você já aproveita para mandar uma mensagem, um abraço aí para todos que estiverem ligados aqui conosco na programação. Porque vem aí a maior e melhor cobertura do Sistema Diário de Comunicação no clima das eleições 2026. Começa cedo com ele, o nosso Jeito Pequeno, né, Sammy? Preparado, Sammy?
3: Tudo certo,
2: você vai dormir, Rodrigo. Sábado cedo? Como é que você...
3: Sábado...
2: Já vai emendar já.
3: Sábado é dia de missões. Ainda, mas ainda assim cedo aí pra casa, descansar, dormir, pelo menos umas 5 horinhas ali de sono, de boa. 4 da manhã, começa já despertando o telefone, toma aquele banho, toma aquele café e vem embora, porque a partir das 5 da manhã, pontualmente, se Deus quiser, o Sistema Diário de Comunicação começa o show de transmissão na cobertura das eleições 2026, a partir das 5 da manhã aqui mesmo, viu, Rodrigo?
2: Exatamente, e você sintoniza a Diário FM 90,9 no clima, de 5 às 8 com Elson Sami, de 8 ao meio-dia tem o Jota Ney. Nosso querido J. Ney comandando Sua Excelência o domingo, mas com os nossos repórteres passando a movimentação nas ruas e avenidas de Macapá, nas escolas, nos colégios eleitorais, do Oiapoca ao Laranjal do Jari. Vamos estar informando você aqui na maior e melhor cobertura do Sistema Diário de Comunicação. Mas a gente reforça o convite, porque quinta-feira, dia 1º de outubro agora, ainda no clima das eleições, vamos ter o debate mais democrático dos sistemas de comunicação aqui do estado da Amapá. É, o Sistema Diário de Comunicação vai estar promovendo o debate na hora do voto para aqueles eleitores indecisos que ainda não se decidiram em quem vai votar, né, os eleitores que ainda não decidiram em quem vão votar. Você vai acompanhar aqui, vai ser o tira-teima, o tira-dúvidas no debate da Diário.
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Agora são 13 horas e mais 42 minutos, 13h42. A hora certa para você ligado aqui no programa Vem Que Tem. Já caminhando aí para sua reta final. Nessa volta a gente aproveita aqui para fazer uma campanha. Atenção, atenção. Você que tá ligado aqui no programa Vem Que Tem, uma campanha de doação de sangue, tá bom? Se você é doador de sangue, procure o Hemoap para essa causa nobre. Doe sangue, salve vidas. Olha só, a Silvia Maria Pereira da Silva, ela tá precisando de doadores de sangue tipo O negativo. É, sangue tipo O negativo, sua doação pode fazer a diferença na vida de quem está precisando. Então você pode, ela vai fazer uma cirurgia dia 7 de outubro de 2026. E você pode fazer aí sua doação lá no Hemoap, que é o Instituto de Hematologia do Amapá, Instituto de Hemoterapia do Amapá, em nome aí da Silvia Maria Pereira da Silva. Então você que tem a tipagem sanguínea O negativo, então procure o Hemoap, faça essa doação, tá bom? A dona Silvia está precisando, ela vai passar por uma cirurgia dia 7 de outubro. O Hemoap, para quem ainda não doou, ele funciona ali na Raimundo Álvares da Costa, número 1093, no centro de Macapá. E atende lá de segunda a sexta-feira, de 7h30, das 7h30 às 12 horas. Doe sangue, doe esperança. Se você tem o sangue tipo O negativo, faça a sua doação em favor aí da paciente Silvia Maria.

0: Maria Pereira da Silva.
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3: 13 horas e 44 minutos, 13 e 44, Alisson Brito no Apoio Cultural Prepara aí, o Palácio dos Esportes marca de campeão. 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

0: agora são 13 horas e mais 48 minutos, 13h48. É hora certa pra você que tá ligado, acompanhando aqui a nossa programação na 90,9 Diário FM Macapá, nesta terça-feira de feira. Olha, quer passar o convite, hoje, 17 horas, acontece aí a entrega da praça lá do Parque Tecnológico Foz do Amazonas. Um excelente programazinho aí pra você no seu fim de tarde, pra acompanhar aí. Hoje vamos ter essa importante entrega, tá bom? Você que tá ligado aí acompanhando, ainda não decidiu o que vai fazer, a inauguração do Parque Tecnológico, a praça do Parque Tecnológico Foz do Amazonas. É mais uma entrega do governo do estado do Amapá, Elson Samir.
1: Exatamente, Rodrigo. Essa praça, ela faz parte aí do complexo do antigo Macapá Hotel, que está sendo transformado em um ambiente dedicado à ciência, tecnologia, inovação e também o empreendedorismo. E hoje, portanto, teremos a inauguração aí dessa praça, e ela vai contribuir para a revitalização de uma região histórica, conectando patrimônio, inovação e novos usos à população. A partir das 17 horas, no Parque Tecnológico, ali na Rua Azarias da Costa, em frente ao Trapiche. Ele

0: Eliezer Levi.
1: E olha, amanhã também tem agenda na Ilha de Santana. Galera que tá ligada aí na Ilha de Santana, um abraço. Amanhã tem entrega de escola lá na Ilha de Santana. Uma escola aí que foi reconstruída pelo governo do estado. É a Escola Estadual Oswaldina Ferreira da Silva. Lá na Avenida Peter Van Schumpenberg. Gostou do nome aí, ó? Peter Van Schumpenberg. Nome holandês. Número 90, lá na Ilha de Santana. Um abraço aí pra minha amiga Cacilda, lá em Santana. Meu amigo Leandro Dias, essa turma maravilhosa aí que sempre se liga e acompanha aqui a programação da Diário FM. Olha, mandar um abraço pra minha amiga Azilene. Alô, Azilene. Azilene Gama, lá no município de Mazagão. Um abraço, minha amiga Azilene. Obrigado aí pela audiência pra ela e a Ritinha. A Ritinha que estão ligados aqui acompanhando a nossa programação. Um abraço pro Kleber também, grande Kleber. Obrigado aí pela audiência, Kleber, que é o esposo da minha amiga Azilene. São meus conterrâneos lá do município de Mazagão, que se liga e acompanha aqui a nossa programação. Valeu, Azilene. Um abraço também pro meu amigo Aizen Serrão, que sempre acompanha aqui a nossa programação. Tem apoio cultural? Vamos pro apoio, apoio cultural. Daqui a pouquinho a gente volta.
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1: Exatamente, Rodrigo Silva. E a gente finaliza ao som dessa bela, linda canção, ao seu Valença, La Belle Bijou.
0: Olha, mandar uma boa tarde pra Stephanie Pinheiro, já ligadinha aqui no final do programa. Valeu, Stephanie. Obrigado aí pela audiência. Obrigado aí a Stephanie. Vamos embora. Obrigado, Alisson. Tchau, tchau, Renata Maria. Não desligue o seu rádio, porque a programação número 1 continua. Ele tá vindo aí. O nosso locutor Panda Underline Oficial, Célio Santiago, para comandar o show da Diário. Tchau, tchau, Samir.
1: Tchau, Rodrigo Silva. Um abraço para todo mundo. Valeu, Tia Maria. Valeu, Alisson. E amanhã, a partir das 12h30, se Deus quiser, estaremos de volta aqui direto do Sistema Diário de Comunicação, em especial na 90.9 e também através das nossas redes sociais. Cuide-se bem e até amanhã. Yeah.

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0: 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E a hora certa.
1: Olá, pessoal. Agora 2:04.
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1: Opa, gente, salve, salve, muito boa tarde, já estamos na área aqui na sua Diária FM 90.9. Afinal de contas, hoje é terça-feira, aquele modelito, comecinho de semana. E aí, como é que estás por aí? Estás bem? Tá bem? Tá tudo uma maravilha? Vem pra cá!
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0: Opa, gente, salve, salve, muito boa tarde pra você ligado na sintonia da YS453 90,9 Diário FM Macapá, hoje terça-feira, dia 29, Jamaira, não perca a hora e muito menos o seu compromisso. 2h07 pra você ligado. E o cafezinho já tá por aqui. Eita, cafezinho, rapaz, essa Jamaira é porreta demais da conta, hein? Ei, pra você que tá aí com a gente, muito obrigado pelo carinho, pela sintonia, pela audiência. Você que tá na sua casa, tá no seu ambiente de trabalho, muito obrigado pelo carinho, pela moral, pela sintonia e pela audiência. Você que está em Macapá, Santana, Mazagão ou fora do estado do Amapá, do Brasil e o mundo inteiro ouvindo a programação número 1. Muito prazer, eu me chamo Célio Santiago, o Panda já tá na área. E se você quiser aproveitar, segue lá a gente nas redes sociais, arroba Show da Diário Oficial no Facebook e Instagram. Facebook e Instagram, arroba Show da Diário Oficial. Agora, se você quiser aproveitar e seguir a gente também, se quiser seguir o Gordinho lá nas redes sociais, aproveita e segue o Gordo lá na boa, viu? Arroba Locutopanda underline oficial. Arroba Locutopanda underline oficial. 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Se liga, porque a partir de agora nosso Show da Diário, edição de terça, tá no ar!
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0: E olha quem tá aniversariando hoje, dia 29, terça-feira, é Marcos Pasquim, 57 anos, o querido ator brasileiro, famoso por seus papéis e galãs de heróis icônicos e também cômicos na televisão, viu? Comemora seu aniversário hoje, Ademir da Guia, 84 anos, o Divino, um dos maiores jogadores de futebol da história, ídolo eterno do Palmeiras, apaga as velhinhas nessa data. Silvia Buarque, 57 anos, a talentosa atriz de teatro e televisão, filha de Chico Buarque, e também Marieta Severo, também festeja um ano de vida hoje, que maravilha! E se você conhece alguém que está aniversariando hoje, já aproveita, manda um nomezinho pra cá, 991-22-6978, 991-22-6978, começou!
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0: Diário 90.9, Diego e Arnaldo, Mariana Fagundes, patrão. Toda música top demais agora, 2:17.
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0: Ah, muito bem, vamos que vamos. Boa tarde, meu amigo. Vamos que vamos. De novo, minha amiga Marta do Zerão. Um grande beijo, Marta, pra você. Tudo de bom. Muito obrigado pelo carinho, pela audiência. Olá, boa tarde, meu querido Sanja. Na escuta aqui no Renascer 1. Dona Jerusa. Alô, dona Gigi. Tá na área também. Donajerusa.com.br. Tá na área com a gente também. Muito obrigado pelo carinho. Obrigado pela audiência. Obrigado pela sintonia. Essa turma maravilhosa que sempre estão de volume máximo ouvindo a programação da Diário FM 90.9. Você que tá em casa, no trabalho, valeu mesmo, de verdade. Você que tá me dando o prazer, zaço mesmo, de estar me dando carona nesse momento no seu carro. Você que é motorista por aplicativo, você é taxista, você é motorista de ônibus também, que eu tô sabendo que tem muito motorista de ônibus que ouve a programação da Diário. Muito obrigado pelo carinho, pela moral, pela sintonia, pela audiência sempre. 991-22-6978. Pra você aproveitar, mandar beijo, mandar abraço, mandar cheiro pra quem você quiser. E a gente vai disparando, lógico, com todo carinho e todo prazer do mundo. 991-22-6978.
2: Boa tarde, Sérgio. Boa. Tô ligadinha no show da Diário. Boa tarde, Sérgio. Romana Brito do Mestre Oscar. Quero participar do Game da Hora.
0: Muito bem, é só se cadastrar. Se cadastre aí direitinho. Se você se cadastrar, quem sabe, né, se a produção lhe selecionar, aí sim a senhora vai participar do game. Aliás, é muito importante salientar, a gente tem que se cadastrar, não é só dizer, pedir, ah, Célia, eu quero participar. Não, tem que se cadastrar, manda lá, 991-22-6978, vou até mudar de trilha logo, aqui, ó. Daqui a pouquinho vai ter game da hora, já temos ouvinte com 10 mil pontos. Olha aí, ó, como é que são as coisas, agora a galera vai ter que correr atrás do prejuízo, direitinho. Deixa eu ver quem foi que fez aqui. Eliana Neri. Eita, Eliana Neri despachou logo de uma vez o Bruno Costa e a Elô Oliveira direto pro espaço. Eliana Neri com 10 mil pontos. A galera tem que correr atrás do prejuízo. Então, para você participar é muito fácil. Nome, sobrenome, bairro, hashtag game da hora e número de contato. Nome, sobrenome, bairro, hashtag game da hora e número de contato. Meu amigo Kleber do Espírito Santo tá na área com a gente também. Valeu, Kleber. Tamo junto, hein? Muito obrigado pelo carinho, obrigado pela audiência, obrigado pela sintonia, dando essa carona pra gente. Grande Kleber do Espírito Santo. Valeu, valeu, valeu, valeu.
3: Boa tarde, meu amigo Panda. Sub-Ubi, na rua e avenidas de Macapá, Santana, todo o estado.
0: Meu amigo Sub-Ubi, olha aí, tô dizendo que os motoristas por aplicativos hoje estão ligadaços de volume máximo. Obrigado pelo carinho da audiência. Você, meu amigo, você, minha amiga. Também temos ótimas motoristas mulheres, motoristas por aplicativo que estão aí com a gente.

ouvindo a Diário FM, muito obrigado pelo carinho, obrigado pela sintonia também, viu? 991-22-6978. Seguinte, você já fez o seu cadastro, olha, Eliana Nery já fez os 10 mil pontos dela direitinho, já fez o dever de casa, vai ficar só de camarote agora. Faça seu cadastro e venha testar os seus conhecimentos no game da hora. Baterias manhã e tarde e, lógico, temos pra você, né, pra você aí, baterias manhã e tarde, e o campeão da semana. Por enquanto, Eliana Nery está com as duas mãos nos 100 reais, tá bom? Nome, sobrenome, bairro, hashtag game da hora e número de contato. Vai, te cadastra. Se não se cadastrar, não tem como participar. Se cadastra lá no 991-22-6978 com seu nome, sobrenome, bairro, hashtag game da hora e número de contato. Nome, sobrenome, bairro, hashtag game da hora e número de contato. 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Tá chegando a hora, viu, pessoal? 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Você tava me perguntando mais cedo pro Netinho, né? Eu ouvi de relance, mais ou menos. Como é que faz pra se cadastrar? Gente, você ouvindo a música da Andrea Lana, o Melody dela, o novo sucesso da Andrea Lana, né? Não é só mais um Melody de Amor. Se você ouvir em dois horários diferentes, ah, sério, mas tem que ser no Na Pegada e no Show da Diário pra poder valer o cadastro? Não, pode ser no mesmo programa, viu? Por exemplo, ontem saiu num determinado horário, hoje vai sair em determinado horário, já vai valer um cadastro. São dois horários diferentes, já vai valer o seu cadastro direitinho. E ó, o que eu aconselho, que muita gente ainda não tá fazendo, tem gente que tá anotando só de uma vez, não, vai logo anotando e vai mandando nome, sobrenome, número de telefone e os horários que você ouviu. Por exemplo, terça-feira, tal hora, terça-feira, por exemplo, assim, ó. Meu nome, Célio Guimarães Santiago, meu número de telefone, e hoje, terça-feira, 29 de setembro, aí o horário. 29 de setembro e o horário. 28 de setembro e o horário. É assim, nome, sobrenome, número de telefone e os dois horários que você ouviu a música da Andrea Lana. Tá valendo o cadastro. Daqui a pouquinho a gente vai estar tocando. Que horas vai ser? Não sei. Pode ser daqui a pouco no próximo bloco? Pode. Pode ser no meio do programa? Pode. Pode ser lá no finalzinho? Pode. Aqui é a produção que faz o meu repertório, né? Eu não sei que horas vai ser que vai tocar a música, então você tem que ficar atento na questão do horário. Você anotou os dois horários direitinho ontem e hoje? Então já aproveita que já vale o cadastro no 991-22-6978 com nome e sobrenome, número de contato e também os dois horários que você ouviu, dia e horário que você ouviu, tá bom? 991-22-6978, rapaziada que tá na área com a gente, grande Batanzinho! Rapaz, o Batan tá na área, o cara do game da hora também. Daqui a pouquinho vou estar cadastrando essa turma incrível. 991-22-6978. 991-22-6978 pra você ligado na melhor sintonia. Agora 2h25!

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0: Hora certinha, 2h26.
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a sua, Diário 90.9, minha amiga André Alana. Não é só mais um Melody de Amor. Anotou o horário direitinho? Anotou o horário que começou a música? Se você já anotou, olha, junta ontem e hoje já faz o seu cadastro, viu? Essa música aqui não é só mais um Melody de Amor. Se você já anotou direitinho, anotou o horário de ontem, anotou o horário de agora. Se você já anotou direitinho, já faz o cadastro. Nome, sobrenome, número de telefone e os dois horários que você ouviu, tá bom? Você tem que colocar o dia e o horário certinho, tá bom? Pra bater certo, pra bater legal. É, meu amigo, tá acirrado.

0: Negócio, tem muita gente se cadastrando aqui. Olha, é importante salientar pra todo mundo. Tem que fazer o cadastro até no máximo estourando, até no máximo às 15 horas do sábado, dia 3, viu? 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
1: Muito bem, anotou direitinho aí.
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1: Muito bem, pra você ligado na melhor sintonia, muito obrigado pelo carinho, obrigado pela audiência. Salve, salve, meu amigo, já estou escutando no trabalho você. Olha, que Deus te abençoe, obrigado. Olha, sempre você, amigo. Olha, mais enrolada, mas parei pra desejar uma ótima semana. Beijos, valeu, Cléo Silva. Grande beijinho pra você, cheiro. Tudo de bom, muito obrigado pelo carinho, obrigado pela sintonia. Muito bem, ó, meu amigo William, Brasil.com.br. O cara tá na área. Rapaziada da Panificadora, a galera da Panificadora Nova União em Santana, estão ligados de volume máximo. Muito obrigado pelo carinho, pela audiência. Olá, boa tarde. Você poderia mandar um feliz aniversário para minha amiga Vanusa, aqui na Importadora Bastos, que está na escuta no dia do seu programa. Que legal! Ela é sua fã. Ô, Vanusa! Grande beijo! Feliz aniversário, Vanuzinha! Felicidades, muitos anos de vida. Que Deus abençoe grandemente sua vida, da sua família, dos seus amigos, que seja tudo, tudo, tudo, tudo, tudo, tudo de bom na tua vida, viu? Que Deus possa te abençoar grandemente, te conservando durante pelo menos mais uns trocentos anos. Essa mulher querida, maravilhosa, totalmente, né, trabalhadora, né, que tá aí com a gente. Muito obrigado a todos aí, olha, que tá de aniversário, a Vanusa que tá de aniversário, ouvindo a gente lá na Importadora, toda a turma da Importadora Bastos que estão ouvindo a gente nesse momento. Muito obrigado pelo carinho que está na escuta todos os dias do seu programa. Ela é sua fã. Obrigado, viu, Vanusa? Grande beijo, cheirinho! Josicléia, grande beijinho também pra você, viu? Obrigado pela lembrança aí direitinho, muito obrigado pelo carinho na audiência sempre. 991-22-6978, 991-22-6978, pra turma que tá aí na área com a gente. Quiser mandar beijo, mandar abraço, mandar cheiro, pra quem você quiser, a gente vai detonando com todo o carinho do mundo pra você. E ó, só lembrando, daqui a pouquinho tem game da hora pra galera. Você já se cadastrou no nosso game da hora? Ainda não? Então faz o seguinte, se cadastra que dá tempo ainda, faça seu cadastro e venha testar os seus conhecimentos no game da hora. Baterias manhã e tarde e o campeão da semana fatura R$100. Olha que legal, você tem que fazer o seu cadastro e participar ao vivo com a gente aqui na programação do Show da Diário. 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

0: 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E ó, tem gente mandando áudio, Fala comigo!
1: Fala, locutor panda!
0: Opa! Aí, tudo beleza?
1: Fala uma coisa, você é o locutor panda?
0: Hã?
1: Você é o cantor panda ou é o panda lá do Kung Fu desenho?
0: Rapaz. Olha!
1: Cara, é multipanda. Forte abraço, meu amigo. Obrigado aqui, ouvindo o melhor programa da tarde. Tamo junto, valeu.
0: Ai, tamo junto, valeu, meu amigo Bruno Costa. Grande Bruno, grande abraço. Ele me fez três perguntas em uma. Ó, eu sou o locutor panda, e já fui o cantor. Na época não era panda, era só Célio Santiago mesmo, fazia parte de banda e tudo mais, já cheguei a tocar, cantar na noite e tudo mais, hoje em dia não faço mais isso, né? Mas assim, foram tempos bons nesse período que a gente passou na noite amapaense também. Só não sou o Kung Fu, né? O Kung Fu panda, porque eu não luto nada. Não dou nem peteleco em ninguém. Ai, meu Deus do céu, essa galera eu vou te falar, viu? Olha, boa tarde, Panda. Boa tarde, Márcia Gabriele. Grande beijo pra você. Obrigado pelo carinho, obrigado pela audiência, pela sintonia. Essa rapaziada maravilhosa. Valeu, valeu, valeu.
2: Fala, Celhão.
0: Opa.
2: Carlos Ferreira, olha, vai dar 3 horas, já tem pão quentinho.
0: Ai, ai, ai, hein? Manda logo.
2: Saiu das 15 horas aqui no bairro do trem.
0: Aí sim.
2: Pão, ó. Pedi uma música pro Netinho de manhã, ele não tocou pra mim, hein?
0: Qual foi?
2: É nóis, eu acho, diante do meu time, que você vai tocar. Eu quero escutar, hoje não é TBT ainda, mas eu peço a minha, aliás, é Laís La Bonita, a Lizé, a francesa mais top, tá? Valeu, meu cara, é nóis.
0: Vamos ver aqui, deixa eu ver qual foi. Deixa eu ver se encontra aqui. Muito bem, vou já procurar já. Laís La Bonita. Muito bem. Coloca a música do cantor Panda, Corpo Nu. Galera, hoje tá desse modelo, hein? Boa tarde, Sérgio Santiago, já na escuta do show da Diário Neide Santos, do quilômetro 21, Campina Grande. Manda parabéns para minha filha, Daniele Santos, que tá fazendo aniversário hoje. Olha que legal, olha, uma ótima terça-feira para todos nós. Daniele, feliz aniversário para você! Feliz aniversário pra você, pra Vanusa, que tá de aniversário hoje também. Para todos os nossos aniversariantes do dia, parabéns, parabéns, parabéns, parabéns, parabéns, parabéns, parabéns. Hey! Parabéns, Daniele! Fazendo um aniversário hoje, dia 29. A todos os nossos aniversariantes, em nome da Daniele e da Vanusa, obrigado pelo carinho, obrigado pela audiência sempre. Obrigado mesmo, pessoal. Sabe que adoro vocês demais da conta. 991-22. Olá, boa tarde, Célio. Gostaria de participar do sorteio da Alexia, da André Lana. Muito bem, Dora Valadares. Bem, tá aqui, ela colocou os horários direitinho, bacana, vou cadastrar ela já já, né? No final das contas, somente um ganhador ou ganhadora vai estar faturando, né, essa Alexia Eco Pop mais R$200 no Pix, da cantora André Lana.
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0: Hora certinha, agora 2h54.
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0: 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Talk of to you. Pra você ligado sempre na melhor sintonia, agora 3:10.
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0: Muito bem, pra você que tá na área com a gente, muito obrigado pelo carinho, obrigado pela sintonia e pela audiência maravilhosa. Agradecendo a você que tá na sua casa, tá no seu ambiente de trabalho, valeu mesmo, de verdade. Ah, o Michel Costa tá na área também com a gente, valeu Michel, tamo junto e misturado. Jonathan Mello, John John, grande John John, tá por aqui, lá do Novo Horizonte. Jonathan Mello, o John John na área.com.br. Que tá por aqui no nosso WhatsApp, a Renata Santos, lá, alô Renatinha, lá de Santana, lá do bairro Provedor 2 em Santana. Renatinha, grande beijo, cheirinho pra você, obrigado pelo carinho, obrigado pela audiência sempre, a turma maravilhosa de Santana, que sempre nos consagra com a audiência. Morena Costa, aqui do Distrito do Carvão, Angélica Reis, grande abraço. Dani tá na área com a gente também, Matheus Braga, a Leonila Diniz, também ao Sandro Lima, grande abraço, Sandro, Marisete Pantoja, também ao Márcio Mazagão, ao Gutierre, grande Gutierre lá do Atacadão, Rosinete Rocha, Kellen Barcelar, Thiago Barros, Kátia Guedes, Dora Valadares, também o doutor Fabiano, grande abraço pra você também. A Casey Lisboa, grande Fábio, grande Fábio tá na área com a gente também. A Emily Lemos, também a Severa Romana, Pedro Henrique, Leila Araújo, também a Geise Daiane. Grande beijo pra toda essa turma maravilhosa que tá nos acompanhando também nas redes sociais. Aliás, você quer me seguir também nas redes sociais? Me segue lá no nosso Instagram oficial, viu? @locutorpanda_oficial. @locutorpanda, anota muito bem direitinho aí, @locutorpanda_oficial, é o meu Instagram pessoal, você vai lá direitinho, não tem nada disso de pedido feito, nada de negócio de pedido feito pra tá analisando, não, o meu perfil no Instagram, você clicou lá em seguir, você já vai me seguir direto, pode me chamar lá no direct de boa, pode curtir as nossas fotos, as nossas atualizações que a gente faz diariamente por lá, vai lá, @locutorpanda_oficial, né? É o nosso Instagram oficial direitinho pra você participar com a gente. Também tem um do Show da Diário, @showdadiariooficial no Facebook e Instagram. Facebook e Instagram, @showdadiariooficial. Eu também tô ligadinha por aqui, cheiros! Valeu. Obrigado, linda, maravilhosa, Lidiane Fernandes, a mulher do restaurante. Boa tarde, Célio. Também tô te ouvindo. Adriano Augusto, no centro. Bom trabalho, valeu, Adriano. Tamo junto e misturado, queridão, a toda essa tropa maravilhosa. Uma salva de palmas, produção, pra nossa tropa maravilhosa do Show da Diária. Essa galera na rega mesmo, hein? E ó, seguinte, mudei até minha trilha já. Você já fez o teu cadastro pro game da hora? Ainda não? Então faz o seguinte, te cadastra que dá tempo ainda, tá bom? Venha testar os seus conhecimentos no game da hora, baterias manhã e tarde, o campeão da semana fatura R$100, é isso mesmo. Se você ainda não fez o seu cadastro, venha fazer logo o seu cadastro, venha testar os seus conhecimentos, que a gente aprende todo mundo junto, né? E também, né, quem sabe, o campeão da semana fatura R$100. Por enquanto, a Eliana Neri está na frente com 10 mil pontos hoje. Hoje, pela parte da manhã, ela mandou logo, né, a galera pro espaço que tava concorrendo, né? E agora ela está na frente com 10 mil pontos. Então, se o ouvinte ou a ouvinte que participar hoje com a gente no Game da Hora, ele pode estar, né, no sorteio de sexta-feira, né? Isso varia muito de acordo com uma combinação de um monte de situações aí, né? Se ele vai acertar ou não, se ela vai acertar ou não, todas as perguntas aqui do nosso, né, Game da Hora, tá legal? 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E ó, tá chegando a hora, viu? Já é dia 3 agora. Tá a fim de faturar uma Alexia Eco e mais R$200 da cantora Andrea Lana? Então, ó, fique ligado nos programas Show da Diário e programa Na Pegada. 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Lembrando que os cadastros só serão feitos até às 15 horas de sábado, dia 3. Às 16 horas vai acontecer o sorteio, né? E

quem sabe, ouvinte que vai participar com aqui, que vai ser contemplado ou contemplada, vai estar faturando. Detalhe, vai ser sorteio direto. Toda a galera que tá se cadastrando aqui direitinho, a nossa turma, né, da produção, tá anotando todos os horários direitinho das músicas, tá anotando tudinho por aqui. Vai ser feito sorteio direto, vai ser startado no sorteio direitinho pra toda a galera que tá participando, né? Anotou os dois horários? Já

0: Ó. Quem mais tá por aqui? Fala comigo, bebê. Quero falar contigo agora. Vai.
1: Fala, Pandolfo. Tô por aqui na área, meu chegado.
0: Olha a casca de bala, rapaz.
1: Só na lida, na labuta, mas tá bom.
0: Ô, Glória.
1: Tô ligada aqui no nosso programa. Um beijo da Lília Regina, do bairro do trem. Beijo do Leonanzinho.
0: Muito bem, muito bem. Leonanzinho tá só na manha da aranha. Brevemente é o Dante que tá chegando comigo também. Brevemente é o Dante... Que é o Dante que tá chegando por lá. Ai, na área, eita coisa louca. 991-22-6978, a galera que tá na área com a gente, muito obrigado pelo carinho. Tô cadastrando a galera por aqui também no nosso WhatsApp. 991-22-6978. Pra rapaziada que tá participando com a gente também, você pode mandar o teu beijo, teu abraço, teu cheiro pra quem você quiser e a gente vai detonando com todo carinho pra você aqui, tá bom? E ó, enquanto isso você pode participando também no nosso WhatsApp. Olha, boa tarde, Panda, já estamos aqui ligados com você. Também manda um alô pras duas gráficas, Digital Print e Gráfica Vieira. E pra rapaziada, para o Frank Lucena, para o Edgar, para o Bambam, Eric e Alex, Frank Nunes, Rangel, Daniel, Fábio, Matheus, Zico do Muca, também ao Sidney Vieira, aí o Caio Matias, do Novo Buritizal. Essa galera maravilhosa, muito obrigado pelo carinho, pela moral e pela audiência e pela sintonia aqui na programação da Número 1.
2: Boa tarde, Célio Santiago.
0: Boa!
2: Boa tarde, ouvintes do programa Show da Diário, tranquilos. Boa tarde, produção. Alô, Vini, aqui é o Jonathan Mello, do bairro Novo Horizonte, pra nós de Macapá. Trabalhando, ligado no Show da Diário. Rolou na Diário, virou comentário. Tamo junto.
0: Valeu, valeu, valeu. Tamo junto e misturado. Queridão, queridão, queridona, pra você que tá na área com a gente. Ao Juan Gurgel, tá na área também com a gente. Valeu, Juan. Tamo junto e misturado. E tô te cadastrando aqui no nosso game da hora também. Valeu, queridão. Tamo junto. Deixa eu ver. Aqui. O negócio é desse modelo. 991-22-6978.
1: Ah, tem a Maitê também.
0: Opa, Maitê.
1: A Maitê Valentina, que vai nascer em dezembro.
0: Opa, a Maitê tá chegando, hein? A Maitê tá chegando. Que bacana. Grande beijo pra Maitezinha. Ainda não nasceu ainda, mas... Estamos te esperando, Maitê, que venha com muita saúde. 991-22-6978.
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0: Hora certinha, 3:18. Daqui a pouquinho, no próximo bloco, tem game da hora.
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0: Bora, meu povo!
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0: Ai, telefone liberado, galera! Galera, tá comendo mosca, 981-33-1512. 981-33-1512 pra você participar com a gente agora do nosso game da hora. Quem sabe? 981-33-1512. Vai lá, 981-33-1512. Alô, boa tarde. Cadê? Boa tarde.
2: Boa tarde, Célio Santiago.
0: Opa, buenas tardes. De la que está bien?
2: Bien, gracias.
0: Gracias, gracias. Que bom. De la que tito, fala de onde?
1: Agora, a sua...
0: Fala de onde, macho?
2: Eu tô ruim de espanhol um pouquinho. Ai, aí me quebra.
0: E aí é o Jonathan Mello. Jonathan Mello. Muito bem. Jonathan Mello, tá falando de onde, queridão? Oi, Jonathan. Tá me ouvindo, macho?
2: Oi, velho.
0: Agora, tá me ouvindo, macho?
2: Aqui que na rodovia do Curiaú.
0: Rodovia do Curiaú. Como é que tá a sua audiência hoje aí pela rodovia do Curiaú, hein?
2: 100% de audiência.
0: 100% de audiência. Então vai o seguinte, você sabe que você tem uma missão louca agora, né? Eliana Neri está com 10 mil pontos e você tem o dever de empatar com ela agora. Vamos lá, embora, empatar?
2: Beleza.
0: Tá certo, nosso game da hora é desse modelito, daquele modelo sempre. Bora lá, boa sorte então, hein?
2: Valeu.
3: Fase 1, valendo 2 mil pontos.
1: Qual piloto italiano conquistou 9 títulos mundiais em diferentes categorias? Valentino Rossi ou Paolo Rossi?
2: Paolo Rossi.
1: Valentino Rossi.
3: Fase 2. Valendo 3 mil pontos.
1: Qual é o menor estado brasileiro em extensão territorial? Maranhão ou Sergipe?
2: Sergipe.
3: Fase 3. Valendo 5 mil pontos.
1: O INMET monitora a previsão do tempo e do clima no Brasil. Essa afirmação é verdadeira ou falsa?
2: Falsa.
1: Verdadeira.
2: Faz parte. Tudo bem.
0: Não zerou.
2: O importante é participar.
0: Sim, muito bem. Ó, não, tu ainda fizeste o quê? 3 mil pontos, né, cara? 3 mil pontinhos. 3 mil pontinhos, não zerou, tá de boa, né? Ah, vai mandar beijo e abraço pra alguém, Jonathan Mello? Fique à vontade, queridão.
2: Velho, eu vou deixar aí um salve aí, um abraço pra todos os ouvintes ligados e pro meu pai que tá ouvindo o programa.
0: Opa, como é que é o nome do paizão? Como é que é o nome do paizão?
2: Isaqueu.
0: E seu Isaqueu. Grande seu Isaqueu. Grande abraço. É flamenguista também ele?
2: Oi?
0: É flamenguista também ele?
2: Não, mas não. Mano, São Paulinho.
0: Não consigo convencer ele ainda.

0: Ai, ai. Digo nada, digo nada.
1: Grande abraço, Jonathan. Tudo de bom, queridão. Tamo junto, hein?
0: Valeu, Sérgio. Obrigado por essa oportunidade de participar no Game da Hora. É nóis.
1: Valeu, é nóis, é nóis. Ó, meu povo, não vão com lendo mosca, viu? A gente liga pra galera e a galera não atende a gente. E quando a gente vai ligar pra pessoa, ela se cadastra. O negócio fica difícil. Olha, agora que a pessoa me mandou mensagem, poxa, eu não vi tocando. Ó, tem que deixar o telefone no alto. Não come mosca, perde a oportunidade de fazer os 10 mil pontos, quem sabe, né? E, né, fazer os... Quem sabe pode faturar esses 100 reais já na sexta-feira. Amanhã, programa Manhã da Diário com o Netinho, tem mais Game da Hora. Rapaz, será que ninguém vai alcançar a Eliana Nery mesmo?
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0: é sua, Diário 90.9. Moela, viva com Pelada, com Que Loque. Pra você ligado sempre na melhor sintonia. Aliás, a galera que tá sempre ouvindo a Diário FM, muito obrigado pelo carinho, obrigado pela audiência sempre. Meu amigo Antônio Sérgio, grande Antônio Sérgio na área. Galera da Alocap, Associação dos Locutores do Comércio e Carro de Som do Amapá, em nome da presidência do meu amigo Dudu. A toda essa rapaziada, Anderson Moreno, Antônio Sérgio, Gutierre, meu amigo Josiel. E Josiel, meu amigo Josiel tá na área, dá um sample. E o Fabrício Alemão. Toda a galera da diretoria da Alocap, grande abraço, tudo de bom. Tá turma firme e forte aí, viu? Aquele modelo. Enquanto isso, você continua sempre ligado na nossa sintonia. Valeu pelo carinho, valeu pela sintonia sempre, sempre, sempre. Valeu mesmo de verdade. E lógico, a gente vai fazendo a sonzeira, aquele sonzão bom da sua tarde. Quando a galera gosta daquele jeitinho. É, eu liguei atrasado, ó, viu? Só tu comeu mosca também, casca. Comeu mosca. Tem a gente que já foi mais rápido aí, já não é mais. Mas não foste tão rápida também. Quando eu dizer, galera, telefone liberado já fica de stand-by. Quando eu já jogar telefone, eu falar telefone liberado, já vai cantando. É assim, ou tem a probabilidade de você participar ou não. Que louque. Agora pra você ligado na sintonia da Diário, valeu pelo carinho, pela audiência sempre.
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0: Hora certinha, agora 3:37. Cara, esses meus ouvintes são os melhores da galáxia.
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0: fazer a sua diário. Nossa, FM 90.9 Xamã com Ludmilla Moça. E aí, Moçuela, como tu estás? Bem sempre. Pra você ligado sempre na melhor sintonia, agora 3h49.
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0: Muito bem, pra você que tá ligado sempre na nossa sintonia, muito obrigado pelo carinho, por estarem sempre com a gente, valeu mesmo, de verdade. Aqui você que está sempre dando essa carona aqui pra Diário FM 90.9, viu? 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
0: Hora certinha agora, 3h50.
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0: Muito bem, pessoal, já estamos de volta. Já pra se despedir da turma, prometendo estar de volta, se Deus quiser, amanhã, a partir das 2 horas da tarde, depois do nosso Vem Que Tem com o Rodrigo Silva e também o pequeno Elson Summer, tá bom? Ó, amanhã, né, estaremos de volta aqui na programação da 90.9. Fique agora na companhia do meu parceiro Heraldo Almeida e o Canto da Amazônia, com o jeito e a cara da nossa gente. Amanhã a gente tá de volta, se Deus quiser. Beijinho, cheirinho maravilhoso pra Giminhas. Meninas, um abraço bem acolchadinho aí nos rapazes e tudo de bom pra vocês, viu? Grande abraço, amanhã a gente tá de volta no Show da Diário.
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0: Mata.
1: Ela, minha querida Macapá, terra do Marabaixo, 4 e 7.
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0: Brasil. Olha aí o Ivo Canuti cantando Isso é o Amapá. Esta música, ela retrata muito bem a temática desse programa.
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0: Canto da Amazônia, áudio e vídeo, rádio e TV diário para o mundo. 17 anos no ar, com arte e cultura da Amazônia. O Canto da Amazônia toca a nossa música, a música popular brasileira produzida na Amazônia. O Canto da Amazônia valoriza o que é nosso, respeita o nosso artista. Eles passam por aqui pela bancada do programa.
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0: O Canto da Amazônia é a referência do artista amapaense. Todos os segmentos, né, fazem parte desse programa. É a nossa cara, o nosso jeito, da nossa gente, do nosso povo. Um abraço aí ao meu grande amigo, Dr. Alejandro Cadena. Alejandro Cadena, que é o esposo da nossa querida Patrícia Bastos, que é a madrinha desse programa. Ela canta o hino do programa, ele. Música de Enrico de Mentiara e Josinho Gomes. Patrícia Bastos é a maior divulgadora da música da Amazônia no mundo. Canta, Patrícia.

0: tá aí o hino do programa, cantado pela madrinha do programa, Patrícia Bastos. O canto da Amazônia, em Macapá, capital da Amapá, região norte do Brasil.
1: Brasil!
0: É, fronteira com a Guiana Francesa, as margens do Rio do Mundo, Rio Amazonas, tá todo mundo ligado aqui.
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0: É a rádio da cultura popular.
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0: 90,9 é a nossa frequência, meu Brasil. Boa tarde a todos vocês. Obrigado aí pela moral, pela companhia. O canto da Amazônia está começando na

0: Técnica Mr. Eli, a direção administrativa de Mário Melo, Juliana Melo, a produção de Cláudio Rogério, a direção geral de Luiz Melo, a nossa apresentação.
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0: Alô, Brasil!
2: Brasil!
3: Para todo esse Brasil, vai o canto, vai a cor.
0: Hoje, terça-feira, 29 de setembro.
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0: Todo mundo ligado, o canto da Amazônia está no ar. Fim de festa. Felipe Cordeiro. Ah, Manuel Cordeiro, pai do Felipe Cordeiro. É o novo álbum Te Dou o Norte.

0: Suburbano. Heraldo Almeida.
1: Olha, muito bem, 4:25, tá aí o nosso querido Judas Sacaca cantando Índios Urbanos. Isso aí tá nas plataformas digitais, tá no YouTube do Judas Sacaca, né? Um clipe show de bola aí, mostrando os lugares, pontos aqui turísticos de Macapá.

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0: Boa tarde especial, meu grande amigo Carlinho lá do Martinuca, fazendo um convite geral, né, para domingo, lá depois dos resultados aí das eleições, todo mundo para comemorar lá no Martinuca o retorno do protagonista Netão e Fábio JT. É, rapaz, né? O retorno aí do protagonista Netão e Fábio JT, essa festa. 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Aliás, Levi, entre Mãe Luzia e José Tupinambá. Leila Pinheiro cantando no programa Flor do Destino.
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0: Ouvindo a Leila Pinheiro, a paraense Leila Pinheiro. Vamos lá.

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1: 4:48, o Canto da Amazônia destacando Ozzy Rodrigues. O que for, esta música. O Canto da Amazônia que tem um apoio cultural. 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
1: Eu sou Cabocla. É o nome desta música, é o nome do disco, um dos discos de Patrícia Bastos.
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1: 4:49, ela canta Eu Sou Cabocla.

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1: Olha, muito bem, 5:03. O programa O Canto da Amazônia presta uma linda homenagem, nossa singela homenagem a Zé Miguel, José Cirilo. Aniversário de Zé Miguel hoje, cantor e compositor amapaense da Amazônia, do Brasil, que canta o que é nosso. Parabéns, Zé. Vida longa, muita saúde, que o Papai do Céu sempre te abençoe e você consiga caminhar com muita sabedoria, muita felicidade nesses seus projetos maravilhosos, sobretudo da música. Você também como professor, né, de música. Parabéns. E o programa Canto Amazônia toca Zé Miguel em homenagem ao aniversariante do dia. Parabéns, felicidade. Feliz aniversário, meu grande parceiro e amigo Zé Miguel.

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1: Olha, muito bem, final do programa. Parabéns mais uma vez. Feliz aniversário, Zé Miguel. 5h29, programa Canto da Amazônia, com apoio cultural da Rocha Tecidos Macapá e Santana. 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Obrigado na técnica, Mr. Eli. Direção administrativa de Mário Zulana, produção de Cláudio Rogério. Direção geral de Luiz Bela, nossa apresentação.
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1: E aí, ponto de encontro, Cláudio Barbosa e toda a equipe. Tchau.

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2: 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E a hora certa. 5:37.
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6: Muito bem, agora pontualmente 5 horas e 37 minutos em Macapá. Estamos abrindo a audição de hoje do programa Ponto de Encontro com o Estúdio 2 da Diário FM, aqui confortavelmente instalados aqui no hotel no centro da capital paulista, em São Paulo, cidade que abriga a 53ª edição da Abave Expo, Abave Expo 2026. São 53 anos, claro, com alguma ou outra intercorrência em que o evento não aconteceu, mas é a mais tradicional e, sem dúvida alguma, a maior vitrine daquilo que o turismo é capaz de produzir em toda a América Latina. Foi feito um acordo com a FEComércio nos anos pares. A Abave Expo vem aqui para a capital paulista. Nos anos ímpares, ela vai para o Rio de Janeiro, isso até o ano de 2030. E a Diário FM, mais uma vez, foi convidada, aceitou o convite. É a única emissora a vir para a Abave Expo, né? Isso a gente já faz, olha só, desde 2007, quando estreou o caderno de turismo do Jornal Diário do Amapá. Então, ininterruptamente, 19 anos que a Diário FM, o Jornal Diário do Amapá, o Sistema Diário de Comunicação como um todo, abraça a causa do turismo, e a gente está aqui presente, né? Vindo cobrir, vindo repercutir mais uma edição da Abave Expo. E o Amapá, ó, essa faz parte de uma estratégia que se chama, é uma estratégia de promoção e marketing do Amapá como destino turístico. Então, participar de feiras como essa é realmente uma oportunidade de captar novos negócios do turismo, de captar novos visitantes, novos turistas. E, claro, fazer toda a cadeia econômica do chamado trade turístico, fazer essa roda econômica girar. Então, começamos hoje, a gente chegou hoje aqui, uma longa, uma exaustiva viagem, que a gente saiu às 3:30 da madrugada de Macapá, fomos a Belém, uma escala bem demorada, uma conexão, na verdade, em Belém. Saímos de Belém por volta de 7:30 da manhã, chegamos aqui no aeroporto de Viracopos, em Campinas. E de lá de Campinas para cá foram mais 2 horas de viagem aqui até esse hotel. Aqui não, aqui nós já estamos mais perto, nós estamos a 30 minutinhos aí, dependendo do trânsito, do Anhembi, que é o centro de convenções. Tem o Sambódromo de São Paulo, Anhembi, tem o Holiday Inn, que é um hotel aí famosão. Enfim, é lá no Anhembi que acontece, a partir de amanhã, a abertura da Abave Expo 2026, tá bom? E a Diário FM aqui presente, cobrindo mais uma edição dessa feira, que sim, ela já mudou de nome ao longo da história. Ela já se chamou Feira das Américas, já chamou Abave Expo, Abave Expo Internacional. Teve vários nomes que foram mudando, mas em suma é essa reunião, né? Eu sempre falo isso, que é um formato já consolidado, né? De reunir debaixo da mesma tenda, no caso é um arranjado pavilhão. Você vai conhecer amanhã, quando a gente instalar o Estúdio 2 lá no IMB. Então você vai acompanhar a cobertura que a gente vai fazer ao vivo no Ponto de Encontro e matérias especiais para o Luiz Melo Entrevista. Tá bom? E no Portal Diário, a repercussão de tudo que acontecer aqui por São Paulo nesses dias em que acontece a Abave Expo, tá bom? Eu vou rodar no intervalinho do apoio cultural e na volta tem atrações. Aliás, nesse primeiro bloco, olha só que

0: temporal que a gente está.
1: Uma reportagem, um mini documentário produzido aqui no Sistema de Comunicação vai estar sendo exibido amanhã no stand do Amapá aqui na feira. E a gente vai relembrar agora e vai mostrar para você nos detalhes a expedição ao Parque Nacional Montanhas do Tumucumac. Essa matéria especial abre o ponto de encontro especial de turismo aqui em São Paulo. Vamos agora à reportagem especial no Tumucumac. Daqui a pouquinho a gente está de volta. Até já.

0: O turismo do Amapá, apesar de ainda ser pequeno, conjuga atrativos sempre no superlativo. O maior rio do mundo, a maior fortificação do período colonial, o estado mais preservado e por aí afora. A missão de hoje é ir a uma dessas atrações, o Parque Nacional Montanhas do Tubucumaque. Partiu Serra do Navio.
1: Pessoal, entrar no maior parque florestal do planeta requer também questões burocráticas, né? O nome de quem viria visitar foi submetido previamente ao ICMBio. A gente agora assina um termo de compromisso, entre outras coisas, as regras de circulação no parque, cuidado com a proteção ao meio ambiente, a natureza, né? A fauna, a flora. Então, são questões que remetem realmente à seriedade com que essas visitas regularmente acontece aqui na entrada do parque.
0: A nossa expedição também se propõe a revelar como atuam os verdadeiros protagonistas do turismo amapaense.
2: Então o pacote de vocês já pode agregá-lo, entendeu? Justamente para a questão de logística, que é justamente trazer combustível, trazer o rancho, trazer tudo isso.
0: Pequenos empreendedores que dedicam sua vida a atender bem quem nos visita. É o caso da família do seu Valdecir, um guarda-parque que mobilizou a esposa e os filhos a também empreender com o turismo. Ele complementa a sua renda atuando como piloto da voadeira que leva os visitantes à sede do parque. E para isso, tem seu próprio estaleiro, pois encarar as corredeiras e as pedras até o nosso destino exige muito conhecimento e também resistência do casco da embarcação. Esse grupo é formado por agentes de viagens, guias e empresários do setor de turismo, que levantam informações detalhadas para formatar os futuros pacotes de receptivo.
3: Trouxe lá da casa dele, ele carregou o motor. Então, toda essa logística, ela influencia no custo.
2: Agora só para
4: me permite. De gasolina
2: é uma boa pergunta.
3: Essa atividade nós vamos fazer, como a gente vai até o Barcaça, que é um local futuro para uma base turística que o CMBio quer construir, a gente vai levar 180 litros de combustível.
0: Hora da partida. Serão 78 quilômetros rio acima. Tempo estimado da viagem: 5 horas. Momento de acionar o modo adrenalina.

0: seu Valdecir, mostra toda a sua perícia. E olha que nessa época o rio Amapari está grande, como dizem por aqui. Imagina quando as águas baixam. A paisagem começa a valer a pena a longa jornada. Locações que mais parecem cartões postais. A primeira escala para esticar as pernas é nesse local, chamado de Pedra da Onça. Mas peraí, tem onça por aqui?
1: Pedra da Onça.
0: Na Amazônia, se costuma dizer que nossos rios são nossas estradas. Então, pé na estrada. Estamos chegando, pessoal. O Parque Nacional Montanhas do Tumucumaque tem sua base aqui. Nada de luxo ou ostentação, mas sim simplicidade e preservação. Nada aqui pode ser extraído da natureza. Nossos aventureiros não perdem tempo. Equipados e protegidos, botas, perneiras, chapéu e todo tipo de repelente para encarar a primeira trilha.
2: Eu achei assim importante também trabalhar com turismo. Por quê? Porque é uma forma de eu mostrar o que eu conheço. Sempre eu falo para eles aqui. Eu disse, gente, eu estou aqui dentro, eu estou dentro de um shopping. Aqui eu tenho tudo que eu quiser, né? Eu vejo tudo aqui. E outra coisa que eu falo também, que eu olho para a mata, eu estou olhando como uma pessoa que sabe ler, olhar um livro.
0: Seu Valdecir, tem gente que na sua mata parece alguém que não sabe ler diante de um livro. O caminho inverso. Sabe as palavras?
3: Só a Kátia.
4: A Juca não veio, não?
3: A Kátia, sim.
0: Ao longo da trilha, a gente ouviu muitas outras palavras e frases de sabedoria dele.
5: Aqui não é ABCD, não. Aqui é obedecer.
2: Fruta de Moratinga.
6: Não. Aromatizar guarda-roupa.
7: Bacana.
6: É a baunilha da Amazônia.
8: Aí a gente parou aqui, olha só. Não tinha como não parar e fazer reflexões. É um angelim vermelho, uma árvore de mais de 150 anos e que presta um serviço para a natureza. Como é que acontece na prática, Valdecir?
2: A prática é com uma árvore dessa aqui, ela consegue emitir mais de 20 litros d'água diariamente. Ela absorve da terra e libera um oxigênio pelas folhas, né? Pelos ramos. Então é uma árvore de grande serventia para a Amazônia, para todo mundo.
8: Ou seja, essa umidade toda que se vê aqui não é à toa, né?
2: Não é à toa.
8: Muito bem. Qual é a altura dessa árvore, mais ou menos?
2: Ela está de 65 metros, mas nós temos uma árvore bem maior, bem mais alta que essa. Não, nós temos maior que ele.
9: Tem, né?
2: Mas ele é o maior dessa trilha aqui.
9: Dessa trilha, né?
2: Tem que ser meio rápido. Ele já tá jorrando.
4: Meu Deus, que lindo. Gente do céu. Obrigado, Deus, pela natureza.
2: Fica em pinacho, o pau.
0: Fim da trilha. Somos resgatados pela voadeira em outro lado do parque, que foi levada pelos filhos do seu Valdecir.
10: Olha, o Márcio Castro é da agência Amazônia ao Extremo. Bom, o que ficou dessa experiência? Você diria que, apesar de ser rústica, de ser radical, dá para o turista fazer essa trilha tranquilamente, Márcio?
11: Com certeza, essa trilha aí é de nível moderado, uma trilha muito leve, né? Nível 1. Então o turista de qualquer idade ele pode vir fazer essa trilha, porque é uma trilha bem leve de se fazer. E culminando no rio, né? Então pode até terminar com um banho, ou então direto na embarcação voltando para a base. Então uma trilha nível 1 bem leve de se fazer, tranquilo, beleza?
0: No caminho, a pergunta que não quer calar. Tem mesmo onça por aqui? As câmeras de monitoramento do ICMBio provam que sim. Não só ela, mas outras espécies de felinos e até o raríssimo

0: segundo dia no Tumucumac. Aproveito para mostrar nosso alojamento. Quase uma suíte, vai.
1: Pessoal, segundo dia da nossa estada aqui no Tumucumac. Eu tô com a Lili Maia, que é guia de turismo, é agente de viagem. E vamos partir agora para a segunda trilha. Essa é a mais desafiadora, Lili?
2: Sim, com certeza. Estamos prontos. Selva!
1: Vamos em frente.
0: Para a trilha de hoje, seremos levados 2 horas rio abaixo. Para dar um ânimo, o Claudomir é pura vibração.
3: Tem alguém cansado aí, não?
4: Não!
5: Salve, galera do turismo! Tá muito fraco! Salve, galera do turismo!

0: Seu Valdecir apresenta o desafio de hoje.
1: A dinâmica da nossa trilha hoje, gente, essa aqui é a trilha considerada mais pesada que temos aqui no parque. Está recentemente criada, né, feita, ainda não está ainda bem trabalhada, não está bem limpa, o acesso ainda está um pouco dificultoso, né, então a gente ainda tem alguns obstáculos, como a gente já passou ali naquele ano, ainda temos um outro parecido na frente. E nós vamos levar em torno aí de 3 horas para chegar lá, porque o grupo não é um grupo muito rápido, né?
2: Outro aqui, esse é chamado breu, é o breu preto, é isso?
1: É o breu preto.
2: Serve para quê?
1: O breu preto aqui para nós, para o ribeirinho, só serve mesmo para calafetar barco.
2: Uhum.
1: E para fazer fogo, iniciar
2: fogo. Mas aqui,
1: fogo.
2: Ó, o pessoal dos cosméticos descobriu, né?
1: Descobriram que ele é um excelente fixador de perfume, né? Aí estão fazendo também a loção, né?
2: E o cheiro, Fernando?
3: Maravilhoso.
2: A verdadeira essência aí.
3: Essência natural da Amazônia.
4: Perfeito.
2: Precisa não?
5: Selva!
2: Rapaz, Fernando, puxa no, o Edenil aqui, tá?
4: Não, comigo tá tranquilo, tô preocupado com a Rosângela agora, hein?
5: E não, agora? É tranquilo, é só preocupado.
6: Vamos descer agora de Garapé, nós vamos terminar, mas é bem longe daqui.
0: Surge luz no fim do túnel, por assim dizer, depois de quase 4 horas. Chegamos ao alto da Montanha do Val.

0: uma celebração. Todo guia que tem na veia o turismo, o ecoturismo propriamente dito aqui na Amazônia, chegar no ápice do seu passeio em uma montanha como esta, é louvável, é um privilégio para poucos.
1: Porque na sua primeira tentativa teve um perrengue.
0: Na primeira tentativa eu não consegui, mas eu falei, eu vou novamente e vou conseguir. Então estou muito satisfeito e estou muito feliz por estar aqui na montanha do Val, no Parque do Mucumac.
1: Com 3.843.000 hectares, o Parque Nacional Montanhas do Tumucumac detém o título de ser o maior parque nacional do Brasil. É o maior parque de floresta tropical do mundo. Ao longo do ano de 2023, apenas um grupo de 125 pessoas visitou essas instalações. Esse acesso restrito, esse acesso controlado tem uma justificativa. É a maior área de proteção aqui do Brasil. E agora, a partir dessa experiência, a partir dessa visita técnica de quem milita no turismo, a ideia é incrementar e dar um pouco mais de vazio.

0: adesão a esse contato com a natureza, trazer turistas aqui, nacionais ou estrangeiros. Há uma estimativa de que a cada 10 reais que o turismo deixa aqui na região, 7 ficam, beneficiam diretamente as comunidades do entorno. Mas isso a gente vai ver nos próximos dias, a partir que tudo isso for ser entabulado, for ser colocado no planejamento.
1: Bem, tudo que sobe, desce. Hora de voltar para a base.

0: Ah, uma experiência linda, turismo, ecoturismo, turismo de natureza, poder fazer a trilha, conhecer a mata, conhecer as propriedades da natureza, navegar, nesses rios adentrando a floresta, é algo de experiência que o nosso turista tem bem atrás para o Amapá, para o estado mais preservado do Brasil, né? Então é algo que ficou marcado os 460 metros do mirante do Tumucumaque. Não é a parte mais alta, mas é algo que deixa um impacto na visão para vencer a trilha e ter uma emoção de imersão dentro da natureza.
1: Bom, você na fotografia, a gente pode dizer que você é um ensaísta. E como que a fotografia, esses ensaios que você produz, que a gente vai colocar na tela aí, incrementam e ajudam nessa chamada, na estratégia da promoção, né? Divulgação e a promoção do produto.
0: Aí que tá, eu tenho uma visão pelas experiências como guia há quase 20 anos, de que não é só as espécimes, por exemplo, como árvores grandes, grandes angelins, grande tawari, mas o turista às vezes gosta de ver uma ranzinha, um fungozinho, uma flor pequena, uma aranha diferente. Então é aí que eu entro nesse diferencial da fotografia para mostrar um pouco desse mundo macro, desse mundo micro. E aí você tem uma diferença de públicos que tem esse perfil para animais, esse perfil para plantas, grandes e pequenas, animais grandes e pequenos. Aqui a gente tem uma ampliação da natureza muito grande. E o meu foco ele trabalha muito na visualização desse contexto que não é o tradicional para a maioria, mas que para mim eu posso captar um turista através dessas imagens.
2: E nós pegamos, fizemos um propósito entre um grupo de operadores do estado do Amapá, né, que já trabalham com turismo receptivo, turismo ecológico, e juntamos esse pessoal para vir visitar o parque, né, fazer um reconhecimento local. Isso é um pequeno grupo ainda, a gente pretende fazer um trabalho de fomentação com os guias de turismo, entendeu? Então a gente vem, é um turismo de reconhecimento, né? Reconhecimento do produto, reconhecimento da biodiversidade ter aqui e saber como é que funciona, né? O regramento todo que está por trás desse parque aqui. Então isso é muito importante, conhecimento, para montar um produto muito sólido, né? Um produto que possa atender todos os públicos aí que gostam do contato com a natureza.
3: Bem, não poderia deixar de ouvir nosso guardião do Parque do Tumucumaque ao lado dos demais empreendedores da sua família.
1: Seu Valdeci, a gente queria primeiro agradecer, né, a acolhida que vocês deram para a gente. Mais do que serem profissionais, vocês são uma família, literalmente, que trabalha e tem esse amor, não deixa de ser um amor pela natureza, é isso?
4: É verdade, é verdade.
1: Quanto tempo lidando com isso?
4: Já há mais de 15 anos, 15 anos para 20 anos já que a gente cuida e vem lidando já com esse trabalho.
1: Bom, seus filhos praticamente nasceram, foram criados nesse ambiente do Parque do
4: Foram
1: Tumucumaque.
4: criados nesse trabalho aí.
1: E hoje todo mundo é guarda-parque.
4: Os três aqui são eu, ela e ele lá.
1: São guarda-parque.
4: Uma é bióloga que também trabalha lá direto com a gente, só que hoje não veio, né? Mas ela se formou em biologia e está também trabalhando.
1: Dona Bela, fala pra gente também um pouquinho o que é essa vivência com a natureza, recebendo gente que sai daqui, imagina, impactado, falando maravilhas do que viu e ouviu por lá, né?
5: Sim, é muito importante, é maravilhoso quando nós pegamos uma equipe assim para visitar, né, nosso Parque Nacional Montanha do Tumucumaque.

0: Porque nós sabemos que lá é nosso. Nosso e de vocês também. Então nós agradecemos muito a vida de vocês até lá, o Tumucumac, e que vocês possam voltar sempre com a gente. Nós estamos aqui para recebê-lo da forma do nosso possível, com todo amor e carinho de vocês, tá bom?
1: Como é o nome dos dois filhos?
0: Esse aqui é o Gedalias e esse daqui é o Gileade.
1: Gileade é nome de artista, né? E para vocês também, essa juventude, vocês têm essa missão, né, de levar adiante esse legado dos pais de vocês.
2: Sim, para a gente é importante, né, porque hoje a gente está vendo, né, a natureza, está vendo aí a reserva, e tão grande e imensa, mas que se a gente não cuidar, um dia pode desaparecer, né? Então para nós é um privilégio trabalhar nessa área de conservação, né, e vivendo e aprendendo muito mais com a natureza, porque isso é muito importante.
1: E para você?
3: Para mim é muito gratificante nós sermos reconhecidos no nosso estado. E é muito gratificante a gente trabalhar também ao segundo maior parque do mundo. A biodiversidade é imensa aqui dentro do nosso parque. E é desde pequeno que eu venho andando por essas florestas, junto com meu pai, nossa família toda. É muito gratificante para nós tudo isso.
1: Maravilha, gente. Obrigado. Família abençoada aí. Sucesso, saúde para vocês.
0: Obrigado.
4: Bom, pessoal, agora é hora de voltar para casa. 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
5: Na volta a Macapá, procuramos a chefe da gestão do parque, a bióloga Fernanda Colares, que ratifica a decisão de ampliar as visitas ao Tumucumac.
6: O turismo, ele é uma atividade que ele é pensado para essa categoria de unidade de conservação, que é o Parque Nacional, né? Tá entre os seus objetivos principais focar na atividade turística, né? Na visitação pública dessas unidades. E, obviamente, nós estamos na Amazônia, onde as carências de infraestrutura são muito grandes, mas ainda assim, nos últimos anos, a gente tem tido uma forte demanda pelo turismo, né? O interesse das pessoas no turismo, né? E esse turismo de caráter ecológico, mas também nesse turismo que traga a questão das populações do entorno, né? Das populações das comunidades para dentro dos parques, né? Esse é um exemplo que na Amazônia, a gente pode dar o exemplo do Parque Nacional da Amazônia, que fica no Pará, do Parque Nacional do Jaú também, e na região ali do Amazonas, ali de Manaus, que são parques nacionais amazônicos que estão tendo atividades turísticas. No Parque Tumucumac também, essas atividades já vêm acontecendo ao longo dos anos, muito com base em prestadores de serviço pioneiros, que quiseram, né, começaram com esse trabalho de levar pessoas para o interior do parque a fim de fazer a sua visitação, né? Nos últimos anos, posso dizer, nos últimos 5 anos, né, essa demanda aumentou bastante, quer dizer, cada vez mais a gente tem pessoas interessadas em fazer o turismo ecológico, né? Não só no Parque Nacional do Tumucumac, mas também na Floresta Nacional do Amapá, no Parque Nacional do Caborange. E a gente espera, né, e a tendência é que esse número de pessoas aumente. É uma atividade que, embora cheia de seus desafios, né, ela representa uma atividade que possa trazer, agregar valor ao que a gente tem de maior riqueza, que é esse patrimônio natural do estado do Amapá, né? A gente talvez não perceba no nosso dia a dia o quanto que é belo uma floresta, o quanto que é belo, né, ver os animais em vida livre, né? E até mesmo para as pessoas que estão na cidade mesmo, né, as pessoas, a gente tem esse caráter urbano das cidades amazônicas, né? Quando a gente se depara, como você se deparou, né, com um ambiente daquele extremamente preservado, extremamente íntegro, isso nos traz uma satisfação muito boa. E é esse o nosso maior patrimônio. E aí que está a agregação de valor do turismo, porque o turismo, ele faz aliar a questão da floresta em pé e manter aquela população trabalhando, empregada, vivendo da floresta, né? É uma oportunidade, obviamente ela está cheia de desafios, é preciso fazer o ordenamento desse turismo, é preciso também a gente conhecer qual é o modelo de turismo que a gente quer implantar para o estado do Amapá, com essa pegada ecológica, com essa pegada de conscientização, né? Com essa pegada também

0: de chamar as comunidades para serem os protagonistas desse turismo, né? Então é preciso pensar também qual é o modelo de turismo que nós queremos, né, para o estado do Amapá. E o que o ICMBio tem nos colocado como premissa é que esse modelo de turismo ele respeite as condições ambientais de cada lugar, mas que também ele considere as populações que estão no interior dessas unidades de conservação, como é no caso da Fauna do Amapá, e também no entorno das unidades de conservação, como é no caso do Tumucumaque, como medida também para que aquela unidade de conservação gere, né, a renda para aquelas populações no entorno.
1: Bom, pessoal, era isso. 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Um grande abraço, pessoal. Até a próxima.

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1: Poxa, bom demais, né? Bom demais. E nunca é demais lembrar e agradecer os parceiros dessa jornada aí até o Tumucumac, que a própria Abave, a CVC Nomapá, a Foroc Turismo e o ICMBio, claro, que chancelou a autorização para que o sistema de área de comunicação pudesse adentrar aí ao parque e produzir esse maravilhoso documento aí. Bom, a gente vai para o intervalinho do Apoio Cultural. Daqui a pouquinho a gente começa a conversar com o integrante da delegação do Amapá aqui na Abave Expo 2026. A gente volta já.
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3: 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E a hora certa, 6:18.

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1: Muito bem, já estamos de volta aqui direto de São Paulo. Estúdio 2 da Diário FM está aqui na capital paulista. A partir de hoje, abrindo a cobertura especial da Abave Expo 2026. É a 53ª edição desse evento, que está de volta aqui à capital paulista, não é? Olha, São Paulo se consolida a cada dia como a maior porta de entrada de turismo receptivo no Brasil. E se diferencia, se consolida, é uma referência mundial por conta da infraestrutura, por conta dos negócios que pulsam por aqui, né? E também a diversidade cultural dessa cidade, a cidade mais cosmopolita do Brasil. Olha, só da gastronomia, São Paulo tem a representação aqui de 100 países. A gastronomia de 100 países é possível ser encontrada aqui na capital do estado de São Paulo, que registrou, ao longo do ano que passou, 47 milhões e 200 mil visitantes. Turistas, né? Só de turistas estrangeiros, foram quase 3 milhões de turistas estrangeiros em São Paulo. São Paulo reúne 70% das feiras de negócios do país, não é? São números que denotam a importância do Amapá estar aqui. Tem uma velha frase que diz: quem não é visto, não é lembrado. Ó, e no caminho para cá, a gente conversou com algumas das lideranças, algumas das pessoas que participam dessa delegação, que integram essa delegação. Começamos em Macapá. Vou relembrar essa matéria. A gente exibiu hoje pela manhã no Luiz Pela Entrevista, e a gente conversou com uma das guias de turismo, uma das agências de viagem, das mais tradicionais, que é a Marco Zero Turismo, na pessoa da nossa querida Margarete Marques. Ela começou com a reportagem do Sistema Diário de Comunicação na saída, ainda no Aeroporto Internacional de Macapá. Confere aí. Olá, Luiz Melo. Estamos falando aqui do Aeroporto Internacional de Macapá. Olha, está indo agora a segunda parte de uma delegação de agentes de viagem, de operadores, né, guias, autoridades do setor, empresários, e a nossa vizinha da Rádio Diário, a Margarete Marques, que é agente de viagem
2: da Marco Zero Turismo.
1: Né? Oh, Margarete, é mais uma edição desse que é um evento dos mais tradicionais do setor, que é a Abave Expo, que já se chamou Feira das Américas, já rodou o Brasil. Melo, o negócio é tão pujante que a Fecomércio negociou até 2030. E vão ficar se alternando um ano no Rio, os anos ímpares, não é isso? E em São Paulo, nos anos pares. Você tem muitas edições de eventos como esse. É importante participar, Margarete?
2: Ah, isso é muito importante para a gente participar, porque a gente vai ter contato com os operadores de turismos de todo do mundo todo, né? Então isso é muito importante para a gente.
1: Como não é só passeio, não, né? Vocês vão lá fazer negócio. Ninguém vai brincando, negócio. Não, né?
2: Nós vamos fazer negócio, nós vamos trocar experiência. Então, isso é muito bom.
1: Muito bem, Margarete. Tá? Eu não vou entrar na seara de quanto tempo você está militando no turismo, mas você diria que, com toda essa exposição, tudo que se fala do Amapá hoje, a gente está vivendo os nossos melhores anos em se tratando de turismo, em se tratando de turismo receptivo?
2: Estamos, porque o turismo agora está alavancando, né? O nosso Amapá, o nosso turismo está alavancando.

0: começando agora. Então, isso é muito bom para a gente.
1: É isso. Margarete Marques, obrigada. Agente de viagem, vamos à Abave e a Diário FM com o nosso microfone vermelho, mais uma vez, com a deferência do trade turístico do Amapá. Fomos convidados a participar. O ponto de encontro vai ser feito já lá do AMB, hoje, né? E aqui no Luiz Melo Entrevista, sempre as melhores informações a respeito da participação do Amapá, tá bom? Do Aeroporto Internacional de Macapá, Kleber Barbosa, para o Luiz Melo Entrevista. Até qualquer hora, Luiz Melo, Zilana, Bruno e toda a equipe aí.
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1: É isso, Margarete, olha, uma boa evento para você, muitos bons negócios para você durante a BAV desse ano, tá bom? Aí, na primeira escala que a gente fez, uma conexão, na verdade, no Aeroporto Internacional de Belém, o Valdecães, a gente também conversou com uma outra liderança que explica para a gente, então, a diferença entre uma agência de viagem, uma operadora de turismo e uma consolidadora. É isso que a gente vai aprender a partir de agora. Confere aí. Muito bem, Luiz Melo, a gente volta a falar agora. A delegação da Amapá que vai lá para a Abave em São Paulo fez uma conexão aqui em Belém, uma conexão demorada. Eu estou com o Marcelo Moraes, é fã do programa Luiz Melo Entrevista e da programação da Rádio Diário. Ele estava me contando os filhos dele, conhece todos os bordões, as musiquinhas do programa. Sim. Marcelo, olha, uma alegria receber a tua interação aqui. E fala pra gente a tua expectativa depois de ter passado muitos anos em companhia aérea. Se atua agora numa consolidadora. Vamos começar explicando qual é a diferença entre uma agência de viagem, uma operadora e essa palavrinha nova agora, para a gente se acostumar, né? Uma consolidadora. Marcelo, obrigado por aceitar falar com a gente.
3: Opa, obrigado. Bom dia, Melo. Bom dia, telespectadores. É muito bom a gente explicar um pouquinho a diferença, né, da operadora para a consolidadora. E a gente, como consolidadora, a gente ajuda as agências de viagem a desenvolver a melhor forma de atender o cliente, né? A gente fornece os melhores serviços com relação à companhia aérea, hotéis, aluguéis de carros, seguros, tudo isso tem no nosso sistema da consolidadora, entendeu? Essa aí é a melhor explicação para consolidadora.
1: Como é que ela se coloca em todo isso, esse trade turístico, nessa conexão com o mercado?
3: Com o mercado. Isso a gente já... Hoje eu trabalho com a Sakura, já está com quase 52 anos de mercado, e estamos lá em Macapá, na Amapá, né? E estamos lá na feira da Abave, vamos lá mostrar um pouquinho dos nossos serviços, e eu vou estar lá junto com a caravana aqui de Macapá para ajudar o pessoal lá.
1: Marcelo, com tanta, vamos lá, concorrência, podemos dizer assim, as facilidades da internet, mas também acaba com alguns dissabores, né? Muitas das promoções relâmpagos, promessa de ganho fácil, ao longo da história, a gente teve muitas situações como essa, que o protagonismo do agente de viagem tradicional voltou a ter uma importância muito grande, desde que eles também passassem a se atualizar, a se conectar também, né?
3: Sim. Hoje o mercado, ele é bem volátil, né? Todo dia muda as coisas e as agências todo dia vêm se atualizando, e é isso que faz a diferença, né? Em relação à internet e o atendimento porta a porta, né? No caso, né? Os agentes, eles procuram sempre estar se atualizando, e o cliente final, ele gosta de ser atendido pelo agente de viagem, né? Que dá aquela credibilidade e segurança na hora da venda. E a gente, como consolidador, a gente mostra para eles o que a gente realmente tem de serviço para as agências de viagem.
1: Bacana. Obrigado, Marcelo. Boa feira para você, boa viagem. E ó, não é brincadeira não, Melo. Sabe o que ele mais gosta? Da transição entre o programa Bom Dia Dia, do JNEI, e a resenha lá com o Luiz Melo, né, Marcelo?
3: Isso, gosto muito, porque meu pai é do Mercado Central, e como Você mesmo fala que você já começou a vida lá como vendedor de sacola. Eu também, na minha infância, eu curtia muito lá pegar uma sacola e vender lá no mercado.
1: Valeu.
3: Muito bom.

0: Obrigado.
1: É isso aí, do aeroporto de Belém aqui, onde está parte da delegação do Amapá, tá aqui, preparando para pegar agora mais uma perna, como a gente diz, né? Entre Belém e Viracopos, em Campinas. Kleber Barbosa para o Luiz Melo, entrevista. Bom dia, até qualquer hora.
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8: 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E a hora certa. 6:35.

0: Muito bem, já estamos de volta, abrindo o último bloco do Ponto de Encontro Especial, no Estúdio 2 da Diário, aqui ao vivo, direto de São Paulo. Né? Palco aqui da 53ª edição da Bave Expo 2026. O evento começa amanhã, abertura às 13 horas, lá no pavilhão do Anhembi, que é um dos maiores centros de convenções aqui da capital paulista, viu? Aqui no hotel ainda, a gente conversou com o Antônio Carlos do Rosário. É uma liderança, né? Ele é guia de turismo, ele também circula muito bem, é uma liderança do movimento afro-religioso e é uma figura, assim, muito carismática, fala fácil, e você vai conferir o bate-papo que a gente teve com ele ainda há pouco. Confere aí. Olha só, pessoal, nessa cobertura especial, a gente aos poucos vai conhecendo parte da delegação da Amapá que veio aqui para a Bave Expo de 2026, Antônio Carlos Rosário. Ele é guia de turismo, é uma liderança também do movimento afro-religioso do Amapá. E chegou hoje ou chegou ontem?
1: Chegamos ontem por volta de 11 horas, 11 e meia, nós chegamos aqui no hotel. Meio dia chegamos aqui no hotel, já conseguimos encontrar alguns amigos que a gente tem aqui, né? Que também são guia de turismo, pessoal da religioso também, tipo, encontrei com dois. E viemos pegar mais um pouco de experiência, né? E captar turista para conhecer o nosso estado, nossa capital. Inclusive, onde nós almoçamos, aí o pessoal vira, nós está conversando, o garçom foi lá, se interessou, o dono de lá, e demos nossos cartões para ele. Explicamos um pouco das belezas naturais, dos nossos pontos turísticos da nossa capital.

0: tal. Falamos do nosso Rio Amazonas, da nossa linha imaginária do Equador. Nós somos conhecidos como a capital do meio do mundo. E aí as pessoas começaram a criar aquele encanto na nossa fala e foram perguntando. E nós conversando, ficaram de visitar o nosso estande a partir de amanhã. E nós estamos aqui para fazer isso, captar turistas, mostrar um pouco das nossas belezas naturais, dos nossos atrativos, nossos pontos turísticos. Falar da nossa capital, do nosso estado, né? Uhum. Estado tão bonito. Pensar, ah, mas é muito longe, lá só tem índio, tem onça. Não, meu amigo, porque você não conhece. Pise lá que você vai mudar seu linguajar. Você vai dizer que é a capital de um povo hospitaleiro, mas um estado que sabe receber, vai provar do nosso açaí, comer nossa caldeirada de filhote, vai querer voltar para passar mais tempo, que você passar um mês lá, você não conhece tudo, né?
1: Olha, Antônio, fala pra gente, para quem ainda pode não saber, não tem conhecimento sobre o como que o turismo acontece, não, assim, profissionais como você estão no dia a dia, no receptivo, no guiamento, quais são os pontos que você mais tem levado turistas?
0: Ó, essas últimas duas semanas que passaram, e também que antecedeu o equinócio, tem bastante turista na nossa cidade. Muitos estão procurando conhecer a Ilha de Santana, que é o roteiro da nossa Samaúma, onde a gente tem uma samalmeira de 400 anos de idade, que no entorno dela foi gravado o filme Tainá 13, a história daquela indiazinha defensora da Amazônia. Só aí já encanta por si só o roteiro, né? É, o empreendimento foi da Samaúma, do nosso ex-senador, governador João Alberto Capiberibe, que também o pessoal vão para degustar, conhecer o café de açaí, o vinho de açaí, né, o fermentado que chama, né, de Taperebá, de Cupuaçu, e outros pontos turísticos, como o nosso Parque do Tumucumá, que é a nossa frona, que é a Floresta Nacional da Amapá.
1: Aliás, nesse roteiro de Santana, da Samaúma, tem um roteiro que passa também pelo Rio Piratiba.
0: Sim.
1: Se o turista tiver sorte, pessoal, dá para passar a mãozinha na cabeça dos botos, né?
0: Botos, é. A gente leva lá para a banda do Piratiba para o pessoal fazer a visualização de boto. Tanto do tucuxi, como do branco, como do rosa. Né? A gente dá uma batida na beira da canoa, assim, fazendo barulho, e baixa a mão na água, e eles pensam que é peixe, né, que tá no cardume fazendo barulho, e eles começam a boiar. Tem um ponto lá que o pessoal pega o matupiri cedo, senta no trapiche, fica chamando e dando matupiri. Então eles já se acostumaram, e o turista quando chega se encanta. É, teve uma turista que ela tinha uma doença terminal e o marido dela tava fazendo todos os gostos dela de um lugar que ela tinha vontade de visitar. E a sonho dela, ela tinha que conhecer Jubarte, a baleia Jubarte conheceu, os golfinhos lá em Fernando de Noronha ela conheceu, e na Amazônia ela queria ver o boto. E por sorte nós descemos no Porto de Santana, pegamos a catraia. Antes de nós ir para a Pirativa, estava um festival lá que o pessoal chegou o barco, estava tirando o bucho do peixe, jogando na água. E começou a aparecer, é modo que assim, o sonho dela estava ali se realizando, que ela lá olhando, ele filmando, ela dizia, filma, e ela olhando aquilo, a lágrima descendo. Quer dizer, para nós é gratificante, não é o que a gente ganha no trabalho, e sim ver a alegria do turista, o encanto do turista pela nossa terra, pelas nossas belezas naturais, né? Pela nossa floresta amazônica. Acabou que vem para a Amazônia, hoje em dia ele não quer passear mais nos pontos turísticos da cidade. Vai rápido, bate uma foto e quer ver como é que o cara apanha uma saída, é um turismo de experiência que a gente tem, né? Como é que o quilombola vive, o que ele faz, o que ele come, é isso que o turista agora busca na Amazônia. E ano passado, quando nós estivemos na Barbe do Rio de Janeiro, eu consegui atender 26 turistas que depois passaram pelo nosso estande, inclusive levamos na Peixaria Amazônia que estava aqui, através da agência da EVA, fizemos dois roteiros de afroturismo lá no Quilombo do Curiaú, e assim por diante. Então, quer dizer, para nós é gratificante a participação, porque a gente troca experiência, Sai aprendendo coisas novas e consegue captar o turista para chegar lá, conhecer a nossa cidade. Com isso, ele vai fazendo a famosa Rádio Cipó. O cara mostra as fotos para a família, para os amigos. Onde é isso? Lá no Amapá, quero conhecer a Lagoa Azul, quero conhecer a trilha dessa Momeira e assim por diante. E com isso, a gente que está na linha de frente, como a gente sempre fala, eu brinco de pessoal que nós somos uma linha de frente, porque nós que estamos no campo, nós que vivencia mais isso dia a dia do que as agências, do que outro qualquer. A gente sai gratificado quando o turista, por exemplo, faz trabalho com uma agência hoje. Aí o turista vai falar pra gente, agradecer pelo passeio, vai contar o elogio, contar um pouco que a gente passou pra eles, que a gente

0: andar na floresta, andar nas trilhas, é dar uma aula também, né? Só dizer, essa árvore é isso aqui serve para isso, é mostrar a semente, as raízes, os animais que a gente tem na floresta, os pássaros e assim por diante. Para mim, eu estou me sentindo honrado e gratificado por ter sido convidado a vir participar mais uma vez esse ano, né? E estamos na luta aí no que depender da gente, dos companheiros que vieram alavancar cada vez mais o turismo no nosso estado, na nossa capital. E nos nossos municípios também, né?
1: É isso aí. Antônio Carlos, ó, quantos destinos a gente viaja e não encontra guias com essa facilidade, né, de falar, de encantar com as histórias. Turismo de experiência, foi o que o Antônio Carlos falou pra gente. Olha, parabenizar você, obrigado. Desejar uma boa BAVE para você, uma boa feira e que se multiplique em novos negócios e novos guias, que novos guiamentos, né, que novos turistas visitem o nosso Amapá.
0: Eu ontem, ao chegar aqui, já tinha três, eu desci no aeroporto, já tinha três contatos de gente que está num evento lá no estado, né? Que é mais assim voltado para estudo, né? Formação e tudo. E que estão conhecendo, fazendo passeios. Aí eu peguei passei para outros amigos que ficaram lá. Hoje de manhã já teve dois acionados. Quer dizer, esse mês e o que vai entrar, se Deus quiser, bastante trabalho tem para a gente trabalhar como os guias, né? Muitos roteiros para ser mostrado.
1: Bacana.
0: É uma coisa gratificante,
1: Obrigado, Antônio Carlos. A gente vai continuar divulgando, trazendo aqui personagens, integrantes da delegação do Amapá, aqui na BAVE Expo 2026, é diário, na cobertura da maior feira de turismo da América Latina. A gente volta daqui a pouquinho. Olha só, e o Estúdio 2 da Diário está recebendo aqui a Elane Leite. Ela é do Sindetur, Sindicato das Empresas de Turismo, é um braço da Fecomércio para congregar quem, como você e tantos outros abnegados e abnegadas, milita diariamente no turismo. Elane, muito obrigado pela visita aqui ao nosso Estúdio 2. Quantas abaves você já tem no currículo aí? Dá para falar?
2: Bastante. Essa já é a 53ª, então a gente já vem bastante anos participando dessa feira, que é uma das maiores feiras de turismo da América Latina.
1: É verdade. Escuta, e fala pro pessoal, por que é importante estar aqui nessa confusão toda? É muita gente, são muitos países que vão expor. Amanhã, a partir da abertura, a gente vai circular. É claro, humanamente impossível de mostrar tudo, né, naquele pavilhão do Anhembi. Mas por que é importante estar aqui? Fala pro pessoal.
2: Sim, é muita gente, é de suma importância a participação, não só de nós como agente de viagens, né, da nossa associação, que é a BAVE, que nós estamos através dela representando o nosso estado, mas a gente vem para reforçar, né? Reforçar o turismo, reforçar a importância que é esse setor, é um dos setores que economicamente são mais fortes, não só em Macapá, mas no mundo inteiro. Então a gente vem aqui como forma de representar o estado e também de se conectar com outros países e com outros serviços, fortalecendo cada vez mais o turismo, não só receptivo do nosso estado, como emissivo.
1: Eu queria que você falasse também um pouquinho da importância. A palavra, às vezes, a gente trava para falar associativismo, né? A importância de ter. É claro que são, em tese, empresas, entre aspas, concorrentes. Uhum. Cada uma buscando ali o seu lugar ao sol. Mas o fato de virem juntas, né? Padecem dos mesmos problemas, né? Da mesma, às vezes, falta de apoio, é uma logística, é conjuntura de tarifa, uma série de situações. A importância de virem juntos, de estarem juntos aqui num evento como esse.
2: A importância da gente estar junto é que a gente acaba fortalecendo sempre. Não nos vemos como concorrente, e sim como amigos que, através de todos, dessa junção, a gente pode fortalecer cada vez mais o turismo. Então, assim, não somos concorrentes, e sim, a gente somos uma aliança, a associação é uma aliança que vem para fortalecer e somar com o turismo do nosso estado.
1: Bom, a presidente do Sindetur é a presidente Josi Coutinho, que também é uma figura muito, muito receptiva com a gente, está sempre apoiando, incentivando, mobilizando e franqueou aqui para que a Elane pudesse vir falar com a gente. Amanhã a presidente Josi fala com a gente já lá no estande, porque ela tem autoridade para descerrar a fita inaugural lá, né?
2: Muita, muita autoridade, ela é a presidente.
1: É isso. Olha, Elane, importante, viu, você estar aqui mais uma vez. Conta

0: com a gente. Vamos estar aqui com o microfonezinho vermelho da Diária, acompanhando tudo que de melhor acontecer. E o stand do Amapá, o Amapá como um todo, os algoritmos aí estão trabalhando a favor. É uma das palavras hoje mais buscadas na internet. Então, claro que isso vai ser impulsionado pelo mercado do mercado do petróleo também. Já está impactando o dia a dia da tua agência também?
1: Sim, com certeza. Vale ressaltar também a importância não só das agências, como também a parte da gastronomia que veio conosco, né? A parte da Brasil, isso? Que veio a Peixaria Amazonas, o Badu Vila. Então, eles estão conosco aqui. E é de suma importância a gente poder trazer um pouco dessa gastronomia do nosso estado e mostrar para outros estados e países que estão participando nessa feira.
0: Muito bem. Está aqui, ó, Elane Leite. Ela é do Sindetur. O Sindetur, qual é o teu cargo?
1: Eu sou secretária.
0: Secretária do Sindetur, ela tem uma agência que é Equador Turismo, que é voltada tanto para o receptivo como emissivo também, né?
1: Isso mesmo, quero agradecer Klebe e a todos os ouvintes.
0: Imagina, estaremos juntos aqui, tá bom? E a gente vai para onde agora, produção? Vamos rodar agora a coluna de saúde bucal, que a gente não pôde rodar ontem. A doutora, a cirurgiã dentista Daís Nunes, tem dica importante de saúde bucal. A coluna Questão de Boca se discute. A diretora de jornalismo, Ilana Mello, é quem chama. Bora ouvir.
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4: Oi pessoal, tudo bem? 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Hoje eu começo falando de jiu-jitsu, porque o mapaense Luiz Fion, ele voltou a competir na Itália e conquistou 2 medalhas para o Brasil. O atleta participou no último final de semana do Open Internacional de Jiu-Jitsu, lá em Turim. O Luiz Fion, ele disputou 3 lutas e terminou a competição com 2 medalhas. Foi prata na categoria absoluto e bronze no peso pena até 70 quilos. Na categoria absoluto, o mapaense enfrentou atletas de diferentes categorias de peso. Essa não foi a primeira vez que o Fion conquistou resultado importante lá em Turim. Em outra competição que foi realizada na cidade esse ano, ele foi campeão do Abu Dhabi de Jiu-Jitsu Pro. E atualmente ele mora lá na Suíça e ele já tem um novo compromisso pela frente. Agora, em outubro, ele vai participar do AJP Tour. O Luiz Fion, ele começou no jiu-jitsu no projeto Cova dos Leões, no bairro da Fazendinha, aqui em Macapá. E em janeiro desse ano, o atleta também conquistou o Campeonato Europeu de Jiu-Jitsu e vem conquistando aí, aliás, vem construindo uma grande carreira no jiu-jitsu internacional.
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4: Eu vou mudar de assunto e eu vou pro futebol feminino, porque por lá também tem a mapaense se destacando e conquistando título. Eu estou falando da zagueira Luma Gabriele, que faz parte do time do Flamengo e conquistou o Campeonato Carioca Sub-20 Feminino. A decisão foi contra o Vasco e aconteceu em 2 jogos. Na primeira partida, o Flamengo venceu por 2-0 e na segunda partida voltou a vencer, dessa vez por 3-0. Com os 2 resultados, o Flamengo terminou a decisão no placar agregado por 5-0 e ficou com o título estadual da categoria. E a Luma, a nossa zagueira, estreou pelo Flamengo durante essa competição e agora começa a fazer parte da categoria sub-17. Vale lembrar que ela passou pela categoria sub-15, jogou em alguns clubes que são parceiros também do Flamengo e agora começa a escrever a sua história aí no sub-17 do time feminino lá do clube carioca. A gente torce e vai continuar acompanhando toda a trajetória da Luma. Parabéns pelo título. 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Eu volto a qualquer momento com outras informações. Tchau, gente!
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1: Muito bem, ó, tá se aproximando das 19 horas, é final da jornada por aqui hoje. Na sequência, você fica com a Voz do Brasil, tá bom? Amanhã, tudo ao vivo também aqui do Estúdio 2, já lá no AMB, palco da abertura da Bave Expo 2026. Você vai acompanhar tudo aqui no Sistema Diário de Comunicação. Um abraço, ó, mexa-se você também, bora correr. Eu vou correr amanhã a gente vai correr bem cedinho aqui. Tomara que não esteja muito frio aí. Tem um tal do vento minuano aqui, meu amigo, que nós do norte, a gente sofre. Tá bom, pessoal? Boa noite. Boa volta pra casa. E até amanhã.

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0: Atenção, radialistas de todo o Brasil. 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
1: Em Brasília, 19 horas.
0: Está no ar a Voz do Brasil. As notícias do governo federal que movimentaram o país no dia de hoje.
2: Olá, boa noite.
1: Boa noite para você que nos acompanha em todo o país.
2: Terça-feira, 29 de setembro de 2026.
1: Vamos aos destaques do dia.
2: Trabalho e emprego.
1: População ocupada ultrapassa os 103 milhões de pessoas de junho a agosto.
2: Um índice de 58%, segundo dados do IBGE.
1: E de acordo com o CAGED, foram criados em 2026 mais de 1 milhão e 1.000 postos de trabalho. Graziela Mendonça.
3: Segundo dados do novo CAGED, o Cadastro Geral de Empregados e Desempregados, foram 166 mil novas vagas de trabalho de carteira assinada criadas em agosto deste ano.
2: O governo pede retirada do ar de mais de 5 mil sites de apostas ilegais.
1: E a ação contra bets irregulares remove 390 páginas e perfis das redes sociais. Luana Karen.
4: Ainda como parte das medidas de combate às bets, as lojas de aplicativos foram notificadas para a retirada de 186 apps até o dia 6 de outubro.
2: E vamos falar hoje sobre a prova de vida do INSS.
1: Atualmente é feita de forma automática com cruzamento de dados oficiais.
2: E uma outra oportunidade para a comprovação é comparecer às urnas durante as eleições.
1: Quem vai dar os detalhes é a presidente do INSS, Ana Cristina Silveira.
5: O TSE, que tem uma base que é consolidada, consegue fazer, após a votação, enviar esses dados para o INSS. E com isso a gente consegue fazer a comprovação da vida e continuar com esse benefício ativo.
2: Hoje, na apresentação da Voz do Brasil, eu, Mariana Jungmann e Luciano Seixas.
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2: Desde a publicação da medida provisória que proíbe apostas online no Brasil, na última sexta-feira, foram intensificadas as ações de combate à prática.
1: Bloqueio de sites, remoção de sites e perfis, retirada do ar de aplicativos e conteúdos de publicidade.
2: Os detalhes foram apresentados em uma coletiva de imprensa hoje em Brasília.
4: Em três dias, entre 27 e 29 de setembro, após a edição da medida provisória que proíbe as bets no Brasil, o Ministério da Justiça e Segurança Pública encaminhou à Anatel

0: o pedido de bloqueio de mais de 5.200 sites ilegais de apostas. Quase 400 páginas e perfis em redes sociais tiveram remoção solicitada. De acordo com o secretário nacional de Segurança Pública, Chico Lucas, a medida permitiu aos órgãos competentes seguir o rastro do dinheiro movimentado pelas casas de apostas.
1: Nós não tínhamos instrumentos legais para ir atrás do dinheiro. A MP trouxe obrigações às instituições financeiras, o Banco Central já regulamentou duas resoluções e essas resoluções permitem que nós possamos ir atrás de para onde vai o dinheiro. Isso representou nos três primeiros dias, uma queda do número de PIX, da ordem de 10% dos PIX realizados no Brasil, que muito provavelmente eram PIX que iam para instituições de jogo.
0: Ainda como parte das medidas de combate às bets, as lojas de aplicativos foram notificadas para a retirada de 186 apps até o dia 6 de outubro. Plataformas de redes sociais também foram notificadas para retirar qualquer conteúdo de publicidade relacionado a apostas de cotas fixas e bets. Segundo o secretário nacional de Direitos Digitais, Vitor Fernandes.
2: Em até 10 dias, que foi o prazo dado pela medida provisória, oficiou 8 grandes plataformas de redes sociais para que sejam retirados todo e qualquer conteúdo de publicidade relacionadas às apostas de cota fixa, às bets. Porque aqui é a porta de entrada para que os apostadores consigam acessar esses serviços.
0: Para reforçar a fiscalização contra os sites de apostas, foi regulamentado o Comitê Interinstitucional de Fiscalização da Exploração e da Publicidade ilegal de apostas de cota fixa. O colegiado será composto por 15 representantes de órgãos federais e vai articular as ações das autoridades competentes para a prevenção, a fiscalização e a repressão a essa prática. Reportagem Luana Karen.
3: O Ministério do Trabalho e Emprego divulgou hoje os dados do novo CAGED.
4: O levantamento do mês de agosto mostra a criação de quase 166 mil postos formais de trabalho no mês.
5: Foram 166 mil novas vagas de trabalho de carteira assinada criadas em agosto deste ano, segundo dados do novo CAGED, o Cadastro Geral de Empregados e Desempregados. Os números mostram ainda que nos primeiros 8 meses do ano, o Brasil já alcançou mais de 1 milhão e 134 mil novos postos com carteira assinada, o que representa um crescimento de 2,41% em relação ao mesmo período de 2025. Todos os setores da economia tiveram aumento no emprego formal, como detalha o ministro do Trabalho e Emprego em Exercício, Francisco Macena.
6: Em agosto, o maior crescimento do emprego formal ocorreu no setor de serviços, que gerou 110.346 postos de trabalho. A construção apresentou o segundo maior saldo positivo, com a geração de 20.848 postos formais de trabalho. A indústria manteve um crescimento, que já vem mantendo, inclusive, já há alguns meses, que indica, inclusive, um crescimento de emprego mais estruturado.
5: Das 27 unidades federativas, 24 tiveram saldo positivo no emprego formal em agosto. Destaque para São Paulo, que criou mais de 42 mil vagas, seguido por Rio de Janeiro e Pernambuco. Com locução de Graziela Mendonça, reportagem Gabriela Noronha.
3: E o IBGE divulgou hoje os dados de ocupação da Pesquisa Nacional por Amostra de Domicílios.
4: No trimestre encerrado em agosto, os dados mostraram que a população ocupada foi de 103 milhões de pessoas no trimestre de junho, julho e agosto.
7: A taxa de desocupação ficou em 5,3% no trimestre encerrado em agosto, uma queda de 0,3% na comparação com o trimestre encerrado em maio. Os dados são da Pesquisa Nacional por Amostra de Domicílios Contínua, a PNAD Contínua, divulgada pelo IBGE. Hoje, o Brasil tem cerca de 5 milhões e 800 mil pessoas desempregadas, uma redução de 4,6% em relação ao trimestre anterior. Já a população ocupada chegou a 103 milhões e 500 mil trabalhadores, o que representa um nível de 58,9% entre as pessoas em idade de trabalhar. O rendimento médio habitual dos trabalhadores

0: trabalhadores ficou em R$ 3.777, de acordo com o analista da PNAD Contínua, William Kratochil. Os setores da indústria e da construção ajudaram a impulsionar os resultados.
1: Essa redução foi motivada pelo aumento da ocupação na indústria. Teve, depois de um longo período de estagnação ou queda, volta a crescer, acompanhado também do setor da construção, que na construção de edificações aumentou bastante o número de contratações.
0: A pesquisa também mostra que o número de trabalhadores do setor privado com carteira assinada, sem contar os empregados domésticos, chegou a 39 milhões e 500 mil pessoas no trimestre. Realizada pelo IBGE, a pesquisa acompanha regularmente o mercado de trabalho e as condições de vida da população no país. Reportagem Luciana Colares de Holanda.
2: A qualidade da carne de aves e o mel produzidos no Brasil foi aprovada pela União Europeia, segundo relatório publicado nesta segunda-feira.
3: De acordo com o parecer, o sistema de produção do país atende a todos os requisitos sanitários.
2: Com a decisão, o Ministério da Agricultura e Pecuária afirmou que não há mais impedimento técnico para que o Brasil volte a exportar carne de aves e mel para o bloco europeu.
3: A decisão é resultado de uma auditoria realizada por autoridades sanitárias que visitaram estabelecimentos brasileiros entre os dias 24 de agosto e 4 de setembro.
2: O governo federal solicitou que o relatório seja incluído na pauta da comissão responsável pela decisão final, agendada para 20 e 21 de outubro, e aguarda as etapas administrativas para a inclusão do país na lista de fornecedores do bloco.
3: E atenção, gestores de microempresas e empresas de pequeno porte.
2: Está valendo o novo prazo para quem quer aderir ao Simples Nacional em 2027.
3: A empresa que optar pelo Simples poderá fazer a solicitação até dia 15 de outubro de 2026.
4: O Comitê Gestor do Simples Nacional ajustou os prazos para as empresas que querem entrar ou retornar ao regime em 2027. A solicitação deve ser feita até 15 de outubro de 2026, com efeitos a partir de 1º de janeiro de 2027. Se houver débitos ou outras pendências que impeçam a opção, a regularização poderá ser feita até 30 de outubro. Já as empresas que permanecerem no Simples Nacional e quiserem recolher o IBS e a CBS pelo regime regular, vão ter outro prazo. A escolha poderá ser feita até 30 de outubro de 2026, também com validade a partir de 1º de janeiro de 2027. Essa alternativa está relacionada à reforma tributária e permite que esses tributos sejam apurados fora do documento de arrecadação do Simples Nacional. Os dois procedimentos podem ser cancelados entre 3 de novembro e 20 de dezembro de 2026. Por isso, é importante não confundir as escolhas. Uma define o enquadramento da empresa no Simples Nacional em 2027. A outra trata especificamente da forma de recolhimento do IBS e da CBS. Claudimário Carvalho, para a Voz do Brasil.
2: No próximo domingo, milhões de brasileiros vão às urnas escolher seus candidatos.
3: Nesse exercício de cidadania, aposentados, pensionistas e beneficiários do INSS podem aproveitar o momento. Ele vai servir também como prova de vida.
2: A presidente do Instituto, Ana Cristina Silveira, nos concedeu entrevista e explica o porquê a prova de vida é necessária, como ela é feita normalmente e como a troca de informações com a Justiça Eleitoral vai ajudar nessa tarefa. Acompanhe.
3: Presidente, bem-vinda à Voz do Brasil mais uma vez, um prazer ter a senhora conosco. Para a gente falar então de prova de vida do INSS, né? A gente queria então que a senhora começasse explicando por que que a prova de vida é necessária e como que ela é feita atualmente.
5: Olá Mariana, olá Luciana, olá ouvintes da Voz do Brasil. É um prazer estar aqui com vocês para falar de um tema tão importante que é a prova de vida no INSS. A prova de vida ela é importante, é um procedimento feito anualmente pelo INSS para evitar fraudes, para evitar que o INSS pague benefícios a pessoas que já faleceram. E hoje o INSS faz isso, uma busca dos segurados nas bases de dados governamentais e públicas. Então não precisa o segurado, via de regra, fazer a prova de vida. Então o INSS age proativamente buscando esses dados nas nossas bases governamentais. E essa informação ela é muito importante, porque anualmente, neste ano, a gente

0: possa comprovar a vida de 38 milhões de brasileiros, de segurados do INSS. A gente já conseguiu comprovar 25 milhões e a gente ainda falta comprovar 13 milhões de vida desses segurados. E como é que é feito isso? Com um batimento dos dados das bases governamentais públicas em relação aos segurados.
1: Daqui a poucos dias nós teremos aí o primeiro turno das eleições gerais no Brasil, né? E o INSS vai aproveitar a presença do eleitor na urna como prova de vida, né? Como é que funciona essa interação? É o TSE que fornece essa informação para o INSS?
0: Isso mesmo. É mais uma forma de comprovação da vida desse segurado. Então, o TSE, que tem uma base que é consolidada, que é uma base que é importante, eles conseguem fazer, após a votação, enviar esses dados para o INSS e, com isso, a gente consegue fazer a comprovação da vida e continuar com esse benefício ativo.
2: Agora, é importante aqui a gente destacar, né, que o voto é um exercício de cidadania, mas se a pessoa não for votar por algum motivo, inclusive por não ser obrigada, né, no caso das pessoas com mais de 70 anos, existem outras formas de comprovação de vida, né, presidente? Ou seja, se a pessoa perder a oportunidade no voto, ela não vai ter o benefício ou a aposentadoria dela suspensa por isso?
0: Essa pergunta é muito importante. A finalidade dessa conversa aqui não é criar pânico. Então, se os nossos segurados, os beneficiários, não forem votar, temos diversas outras formas de fazer o batimento desses dados. Através, por exemplo, do CadÚnico único, de um comparecimento a uma perícia médica. Também, se eles não conseguirem fazer essa comprovação nos primeiros 10 meses após a última prova de vida, o INSS ainda notifica esse segurado para que, no prazo de 60 dias, eles possam comparecer a uma agência bancária onde eles recebem seu benefício ou fazer um acesso no meu INSS através da biometria.
1: Só reforçando, presidente, quem votar, então, não precisa fazer prova de vida por um ano.
0: Isso mesmo. A prova de vida no INSS, ela vale por um ano. E durante esse um ano, o INSS vai buscando os dados na base governamental para evitar que o segurado precise fazer algo para comprovar. A gente só vai solicitar essa comprovação se não conseguir encontrar dados nas bases públicas.
2: Agora, o que acontece quando a pessoa não faz a prova de vida? Ou seja, vocês buscam ali alguma movimentação que comprove que ela esteve viva, né, nesse período de um ano, estava viva. E o que acontece quando não é encontrado isso? O benefício dela é suspenso imediatamente? Ela é convocada a comparecer? Como é que funciona?
0: Primeira prova de vida, ela é para benefícios de longa duração. Então, benefício por incapacidade, benefício assistencial, aposentadorias e pensões. Então, se o segurado, durante os 10 meses da última prova de vida, não fizer nenhuma ação, por exemplo, um empréstimo consignado com biometria, ou não fizer um CadÚnico, o INSS ainda faz a solicitação. Em 60 dias, ele não comprovando, a gente bloqueia o benefício, suspende temporariamente, mas assim que o segurado faz a prova de vida, esse benefício ele é reativado automaticamente, sendo pago todos os atrasados. Então, não há perda para o segurado, isso é bom para deixá-los tranquilos.
1: E é sempre bom lembrar dos golpes, né, presidente? Se a pessoa receber algum contato solicitando dados pessoais, identificação facial, biométrica, e achar alguma coisa suspeita, como é que ela pode se informar se se trata mesmo do INSS?
0: A primeira coisa que precisa ser feito é ligar para 135 de segunda a sábado, de 7 às 22 horas, para ter certeza que foi o INSS, ou entrar no aplicativo Meu INSS, onde tem lá um serviço, prova de vida, que ele pode verificar quando foi feita a última prova de vida e se está devendo essa informação. E nessa pergunta, é importante frisar que o INSS não envia links, que o INSS não pede dados. Então, o segurado que recebeu uma mensagem do WhatsApp, um SMS, um e-mail com links, é bom não clicar e entrar diretamente em contato com o INSS.
2: Sempre é bom a gente reforçar aqui. Central 135, você diz que aí do seu telefone 135, o aplicativo Meu INSS, que também é possível baixar em qualquer plataforma, né, presidente?
0: Isso mesmo, e que tem um serviço específico lá, muito claro, onde o segurado pode ter certeza se a informação do pedido da prova de vida é verdade ou não.
2: Muito bem, nós conversamos com Ana Cristina Silveira, presidente do INSS. Muito obrigada, presidente, pela sua entrevista à Voz do Brasil.
0: Obrigada, e é importante dizer que não criem pânico. Se for possível, votem para fazer sua prova de vida, mas há outros meios também de fazer a comprovação.
2: A conta de luz virá sem cobrança extra em outubro.
1: Isso porque a bandeira tarifária será verde no próximo mês.
3: A conta de luz terá bandeira verde em outubro. Com isso, os consumidores não

incluirão cobrança adicional da bandeira tarifária no próximo mês. A mudança da bandeira amarela para a verde foi confirmada pela Agência Nacional de Energia Elétrica, a ANEEL. Segundo a agência, o aumento das chuvas nas regiões sul e sudeste ajudou a estabilizar o nível dos reservatórios das hidrelétricas. Com condições mais favoráveis para a geração de energia,

0: No país, na bandeira verde, não há acréscimo na conta de luz. Entenda como funcionam as bandeiras em gov.br/ANEEL. Thaisa Vitória para a Voz do Brasil.
1: Cerca de 2.500 indígenas Yanomami em Roraima recebem até amanhã médicos especialistas do Ministério da Saúde, sem precisarem buscar atendimento nos centros urbanos.
2: A expedição do SUS no Polo Base Surucucu realiza procedimentos entre exames e consultas nas áreas de pediatria, clínica médica e saúde da mulher.
1: Os atendimentos priorizam crianças com desnutrição e problemas respiratórios, além de gestantes, idosos com doenças crônicas e casos graves de malária nas mais de 30 comunidades da região.
2: Os serviços são oferecidos no Centro de Referência em Saúde Indígena Chapori Yanomami e nas áreas de difícil acesso.
1: A secretária de Saúde Indígena do Ministério da Saúde, Lucinha Tremembé, destaca a importância da nova expedição.
3: A ida dos especialistas para dentro do território é de suma importância para que mitigamos e chegamos aí a uma redução considerável de tempo de espera e com isso a redução de óbitos por causas evitáveis.
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5: Oi, meu nome é Larissa Ferreira e a minha pergunta é: quantas redações eu devo treinar por mês?
6: Sobre redação, quem vai responder é o professor José Aguilera.
7: Você fazendo uma redação por semana, a cada 15 dias, em que você dialogue com um professor, com uma professora, que você reescreva a partir dos erros, limites, desvios que foram encontrados, está de bom tamanho. Escrever semanalmente é bom. Eu recomendaria, inclusive, para que se você tem aí alguma limitação, um desafio para a escrita, se permita escrever pelo menos diariamente um parágrafo num caderninho seu, como foi o seu dia. Escreva um parágrafo somente dizendo: hoje o meu dia foi assim. Neste dia, observei tais coisas. O meu destaque para esse dia, escreva um parágrafo pelo menos por dia para que você exercite a disciplina do parar, pensar, escrever.
6: É isso aí. Se prepare e acompanhe as nossas dicas toda terça-feira aqui na Voz do Brasil e também na radiogov.ebc.com.br.
2: Instituições interessadas em apresentar projetos pela Lei de Incentivo ao Esporte vão ter até o dia 18 de outubro para apresentarem as propostas.
1: Os detalhes vamos ouvir agora na reportagem de Cleide Lopes.
8: A Lei de Incentivo ao Esporte permite que pessoas físicas e empresas destinem parte do imposto de renda devido para financiar projetos esportivos e paradesportivos. São projetos como o do Instituto Reação, no Rio de Janeiro, fundado há mais de duas décadas pelo judoca e medalhista olímpico Flávio Canto.
9: Resolvi dar aula de judô sem saber ainda do alcance, da força, e fui percebendo rapidamente que era muito poderoso. O Reação hoje está em 10 polos, está em 5 estados. E a nossa missão é gerar impacto real, né? Todo aluno que está lá tem uma estrutura de transformação robusta, dentro e fora do tatame, né? Em sala de aula e no tatame. E a lei de incentivo, quando aparece, muda muito o patamar do que a gente faz.
8: Os projetos atendem crianças, adolescentes e adultos de todo o país. E aqueles voltados à inclusão social recebem um incentivo maior, como explica o diretor de programas de políticas ao esporte do Ministério do Esporte, Frederico Costa da Silva.
10: Nós temos na própria lei uma possibilidade que aumenta a restituição do imposto de renda, que chega a 2% para a pessoa jurídica, pode chegar a 4% se for em área de vulnerabilidade social. Então isso é uma maneira de incentivar, como a própria lei diz, as entidades a aportarem naquilo.
8: No ano passado foram apresentados mais de 5.600 projetos e está aberto até o dia 18 de outubro o prazo para que organizações sem fins lucrativos e pessoas físicas e jurídicas de natureza esportiva esportiva escrevam propostas para garantir recursos da Lei de Incentivo ao Esporte em 2027. As entidades proponentes deverão se cadastrar previamente no Sistema de Leis de Incentivo, plataforma digital do Ministério do Esporte. Reportagem Cleide Lopes.
2: No momento da inscrição, é preciso observar os requisitos e as orientações disponíveis no sistema e apresentar corretamente a documentação.

0: Documentação exigida.
1: Para mais informações, acesse gov.br/esporte e clique na aba Ações e Programas.
0: Quem vai fazer a reaplicação do Exame Nacional para a Certificação de Competências de Jovens e Adultos, o Enseja, de 2026, já pode consultar o local da prova.
1: O Enseja é gratuito e voltado a jovens e adultos que não concluíram o ensino fundamental ou médio na idade adequada.
0: Para quem busca a certificação do ensino fundamental, o exame será no dia 6 de outubro. Já para o ensino médio, a reaplicação acontece no dia 7.
1: Os locais estão disponíveis no cartão de confirmação de inscrição no sistema Enseja.
0: A partir de amanhã, as vigilâncias sanitárias de todo o país vão ter novas funcionalidades no Sistema Nacional de Controle de Receituários.
1: Entre as mudanças está a atribuição de numerações destinadas às notificações de receita eletrônica.
0: Outra novidade será a possibilidade de atribuir no Sistema Nacional de Controle de Receituários numerações destinadas à emissão de notificações de receitas eletrônicas.
1: Mas os usuários devem estar vinculados à instituição no cadastro da Anvisa.
0: Mais informações você encontra em gov.br/anvisa.
1: E essas foram as notícias do governo federal.
0: Uma realização da Secretaria de Comunicação Social da Presidência da República.
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0: Fique agora com as notícias do Poder Judiciário e do Congresso Nacional. Boa noite.
1: Boa noite, até amanhã.

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1: Você vai ouvir agora notícias do Poder Judiciário.
2: Conselho Nacional de Justiça apresenta medidas para ampliar a segurança e a transparência dos precatórios.
3: Grupo de trabalho sobre modernização do sistema de justiça avança para análise de propostas.
2: Justiça do Trabalho condena a empresa de agrotóxicos por assédio eleitoral.
3: Boa noite, eu sou Marcela Luiz.
2: E eu sou Walter Lima.
3: Ao completar um ano como presidente do Supremo Tribunal Federal e do Conselho Nacional de Justiça nesta terça-feira, o ministro Edson Fachin apresentou diversas providências que têm sido adotadas para a construção da Política Nacional para o Tratamento Adequado dos Precatórios.
2: As medidas foram apresentadas durante a sessão do CNJ. A Micela Alves.
4: O objetivo de todas as medidas anunciadas é dar mais segurança, transparência e rastreabilidade aos créditos judiciais. Entre os feitos, Fachin destacou o lançamento da calculadora do cidadão de precatórios.
5: E uma calculadora de precatórios, que permitirá a qualquer pessoa conhecer o valor atualizado de seu crédito. Em novembro, será a vez do Painel Nacional de Dados, reunindo pela primeira vez informações sobre os precatórios de todo o Brasil.
4: O trabalho inclui diálogo com o Banco Central do Brasil, a Comissão de Valores Mobiliários e a Advocacia Geral da União.
3: O Grupo de Trabalho sobre Modernização do Sistema de Justiça realizou reunião no Supremo Tribunal Federal para consolidação das propostas recebidas.
2: O presidente do Supremo, ministro Edson Fachin, criou a comissão para formular propostas estruturais de curto, médio e longo prazo. Marcelo Della Libera.
6: O processo de participação social recebeu contribuições de 87 instituições, com centenas de propostas, como destaca o presidente do grupo de trabalho, Fernando Facuri Scaffi.
7: São centenas de propostas, porque vários grupos desdobraram aquilo em todos os itens aqui colocados, todos.
6: Entre as propostas apresentadas está o tema da inteligência artificial, como destaca o relator do grupo de trabalho, Neide Barros Belo Filho.
8: A outra gama de propostas foi a que gerou talvez mais discussão da última vez, talvez seja mais novidadeira delas, gira em torno de inteligência artificial e as plataformas eletrônicas também.
6: Os 6 subgrupos terão até 13 de outubro para organizar os trabalhos, discutir e votar as propostas sob sua responsabilidade.
3: Uma empresa de agrotóxicos foi condenada ao pagamento de indenização de R$100 mil por danos morais coletivos.
2: A condenação é referente a práticas configuradas como assédio eleitoral durante as eleições presidenciais de 2022. A decisão é da Justiça do Trabalho em Minas Gerais. Breno Perrucci.
9: De acordo com a ação ajuizada pelo Ministério Público do Trabalho, a empresa coagiu.

0: mil empregados a votarem em um candidato específico, sob ameaça de perda de emprego e com promessas de vantagens, como o 14º salário. Além da indenização, a decisão obriga a empresa a evitar qualquer prática irregular, sob pena de multa.
1: O STJ marcou datas para julgamento em sessões virtuais dos primeiros casos que serão submetidos ao chamado filtro da relevância da questão federal.
2: Os julgamentos deverão ocorrer de 30 de setembro, a partir das 11h30 da manhã, até 7 de outubro. Fátima Uchoa.
3: O ministro Sérgio Cuquina, presidente da Comissão Gestora de Precedentes, Jurisprudência e Ações Coletivas, incluiu as demandas na pauta das três sessões especializadas do STJ. As partes e os procuradores poderão acompanhar as votações em tempo real. Em regra, a relevância da questão federal será analisada em sessão virtual. E se ela for reconhecida, os pedidos principais dos casos serão julgados depois em sessão presencial. Vale destacar que, embora todo o processo seja importante e mereça a atenção da Justiça, o papel do STJ é definir entendimentos que ultrapassem os interesses individuais das partes, como prevê o filtro da relevância.
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1: Uma boa noite.
2: E até amanhã.
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6: Eu sou Humberto Pinheiro e estes são os destaques de hoje do Jornal do Senado, que começa agora. Proposta cria o LGBTicídio e prevê pena de até 40 anos de prisão. Acesso de idosos a tecnologias para melhorar saúde mental aguarda votação na CDH. Consultor legislativo analisa causas de abstenção maior na votação para senador. Boa noite. Uma proposta recém-apresentada no Senado tipifica homicídios motivados por discriminação contra pessoas LGBTQIAPN+. O texto torna LGBTicídio crime hediondo e agrava penas para outras formas de violência. Repórter Pedro Pincer.
7: Um novo projeto no Senado cria o crime autônomo de LGBTicídio. A proposta define o delito como homicídio motivado por discriminação relacionada à orientação sexual, à identidade ou expressão de gênero, ou às características sexuais da vítima, reais ou presumidas, e prevê pena de reclusão de 20 a 40 anos. O projeto também propõe incluir o LGBTicídio no rol de crimes hediondos e alterar o Código Penal, a Lei das Contravenções Penais e a Lei Antirracismo. O senador Paulo Paim, do PT do Rio Grande do Sul, destacou os dados da violência contra essa população no Brasil.
8: Essa escalada de violência, agressão, morte, assassinatos, representa uma violação sistemática dos direitos fundamentais. A vida tem que estar sempre em primeiro lugar. A vida, a dignidade, a liberdade, a segurança. Garantir que o Estado deve assegurar a todos. E a evidência é que não estamos diante de ocorrências isoladas.
7: Dados do 20º Anuário Brasileiro de Segurança Pública referentes a 2025 registram 3.481 ocorrências de racismo por homofobia ou transfobia, alta de 35,6% em relação ao ano anterior.
6: A Comissão de Direitos Humanos pode votar projeto que garante o acesso a tecnologias para preservar a saúde mental e intelectual da pessoa idosa. Repórter Patrícia Oliveira.
9: A proposta leva em conta o acelerado envelhecimento da população e o aumento da doença de Alzheimer e de transtornos como a depressão. Além de auxiliar a saúde mental, o projeto também prevê a capacitação no uso dessas tecnologias para a estimulação intelectual intelectual por meio de aplicativos e ferramentas digitais que exercitam funções mentais. Com a inclusão digital, os idosos vão poder ainda ampliar o acesso aos serviços de saúde por teleatendimento e monitoramento remoto, além de reduzir o isolamento social, como destacou a senadora doutora Eudora.

0: a ser do PSDB de Alagoas.
1: Ao estimular autonomia, participação social e aprendizado contínuo, elementos essenciais para o envelhecimento ativo e saudável.
0: De acordo com o IBGE, o Brasil tem cerca de 9 milhões e 700 mil pessoas com 70 anos ou mais.
2: A Comissão de Assuntos Econômicos pode votar uma proposta que destina a renda de um concurso de loteria por ano ao Fundo Nacional para Calamidades Públicas. O texto também determina que os recursos reforcem a preparação de estados e municípios para enfrentar desastres naturais e eventos climáticos extremos. Repórter Marcela Cunha.
3: O projeto do senador Fernando Dueire, do PSD de Pernambuco, prevê que a renda líquida de um concurso anual de loterias seja destinada ao Fundo Nacional para Calamidades Públicas, Proteção e Defesa Civil, o FUNCAP. O valor corresponde ao que restar da arrecadação depois do pagamento dos prêmios, do imposto de renda sobre as premiações e dos custos de manutenção da loteria. Dueire afirma que o reforço no fundo pode ajudar estados e municípios a se prepararem para eventos extremos.
4: Os recursos permitirão que estados e municípios se preparem melhor para os desastres naturais, investindo em infraestrutura resiliente e em sistemas de alerta.
3: Na Comissão de Assuntos Econômicos, o relator, senador Hamilton Mourão, do Republicanos do Rio Grande do Sul, recomenda a aprovação do projeto com as mudanças feitas pela Comissão de Infraestrutura, entre elas, a que garante que a nova destinação não reduz os valores dos fundos que já recebem recursos dessas loterias.
2: Está na Comissão de Educação uma proposta que inclui nos projetos pedagógicos das escolas o atendimento adaptado para alunos com deficiência ou com necessidades específicas. De acordo com o texto, as escolas também deverão prever a institucionalização do atendimento educacional especializado, que é o conjunto de estratégias para eliminar barreiras que dificultam a aprendizagem. O objetivo da iniciativa é permitir que o ensino seja adaptado às características e necessidades dos estudantes, favorecendo a participação e o aprendizado em igualdade de condições. A medida já recebeu aval da Comissão de Direitos Humanos, onde teve parecer favorável do senador Flávio Arnes, do PSB do Paraná. Na ocasião, o relatório foi lido pela senadora Damaris Alves, do Republicanos do Distrito Federal. Ela destacou que os projetos pedagógicos das instituições de ensino devem incluir as flexibilizações necessárias, levando em consideração as particularidades dos estudantes.
5: Que o projeto pedagógico da escola deverá contemplar a flexibilização dos currículos, das metodologias, dos recursos educativos e dos processos avaliativos diferenciados.
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2: A taxa de votos brancos, nulos e abstenções nas eleições para o Senado costuma ser significativamente maior do que na disputa pela Câmara dos Deputados. Nas eleições de 2022, por exemplo, a soma de brancos e nulos para o Senado atingiu 18,7%, quase o dobro da registrada para os deputados federais. As informações com o repórter Douglas Castilho.
9: Enquanto a Câmara é eleita pelo sistema proporcional, com muitos candidatos em disputa e números de registro parecidos, o Senado adota o sistema majoritário, com menos candidatos, números muito diferentes e, por isso, uma digitação errada pode levar ao voto nulo mais facilmente. O consultor legislativo do Senado, João Trindade, ainda chamou a atenção para outro ponto, a falta de compreensão sobre a forma específica de renovação do Senado.
10: A gente tem um problema até de educação política mesmo do cidadão. Muita gente nem entende essa alternância de que numa eleição a gente elege um senador, na eleição seguinte elege dois senadores. Tem muita gente que descobre que tem um segundo voto para o Senado lá na hora.
9: A melhor dica é levar a cola com os números dos candidatos anotados e na ordem em que aparecerão na urna. Deputado federal, deputado estadual ou distrital, senador 1, senador 2, governador e presidente.

0: Hoje, 29 de setembro, é o Dia Mundial do Coração. A data incentiva a prevenção de doenças cardiovasculares. O Senado tem projetos de lei que tentam reduzir o índice dessas doenças. A reportagem é de Márcio Maturana.
1: Uma em cada três pessoas morre de doença cardíaca. Por isso, 29 de setembro é o Dia Mundial do Coração. O Senado analisa projetos de lei que podem contribuir para diminuir essas estatísticas. Na Comissão de Assuntos Sociais, está em discussão uma proposta que cria a Política Nacional de Prevenção e Controle das Doenças Cardiovasculares, no SUS. O texto é relatado pelo senador Dr. Irã, do PP de Roraima, que defende rapidez na aprovação.
2: É do interesse da sociedade, é de interesse do povo brasileiro, principalmente o povo que utiliza o nosso Sistema Único de Saúde, que é o nosso maior patrimônio em termos de saúde no país e o maior do mundo.
1: A comissão analisa também outro projeto que busca a proteção de grupos vulneráveis, como idosos, e pode reduzir o risco de eventos cardiovasculares agudos associados a infecções.
0: Com trabalhos técnicos de Eliseu Caires, o Jornal do Senado fica por aqui. Acompanhe agora as notícias da Câmara dos Deputados. Boa noite e até amanhã.
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4: Câmara inclui abandono afetivo como regra para definir pensão alimentícia.
5: Frente da Saúde Mental lança guia para a regulamentação do ECA digital.
4: Relatório identifica 500 bilhões de reais em prejuízo anual com a pirataria.
5: Boa noite. Relatório apresentado na Câmara apontou o prejuízo de 500 bilhões de reais por ano com a pirataria. O texto também sugere a criação de uma agência antimáfia, como informa o repórter José Carlos Oliveira.
6: A Comissão Externa sobre Atos de Pirataria e Agenda Brasil Legal aprovou o relatório parcial do deputado Júlio Lopes, do PP do Rio de Janeiro. O texto consolida denúncias apuradas nas audiências públicas e sugere propostas legislativas de combate mais efetivo à pirataria, contrabando, descaminho, sonegação fiscal e contrafação, ou seja, imitação ou cópia não autorizada. Segundo o relator, essas práticas provocam prejuízo anual de cerca de 500 bilhões de reais, considerando as perdas dos setores econômicos e a evasão tributária.
7: O que se consolidou no país nos últimos anos é uma economia subterrânea bilionária, altamente sofisticada, intrinsecamente articulada, com engrenagens do crime organizado transnacional, das facções armadas e das milícias territoriais.
6: O deputado identificou um processo de canibalização do mercado formal no Brasil por meio do controle territorial exercido por criminosos sobre a distribuição compulsória de botijões de gás e de serviços clandestinos de telecomunicações, a adulteração e o furto de combustíveis, o contrabando de cigarros e defensivos agrícolas, o desvio de energia elétrica, a invasão de plataformas de comércio eletrônico por produtos copiados e medicamentos falsificados. Para reverter esse quadro, Júlio Lopes defendeu transformação estrutural na capacidade de fiscalização do Estado, com investimento maciço em inteligência artificial, rastreabilidade de produtos, modernização do marco aduaneiro e urgente responsabilização dos intermediários digitais e marketplaces. O relatório é acompanhado de três proposições legislativas da Comissão Externa. Uma delas altera a Constituição para criar a Autoridade Nacional de Enfrentamento às Organizações Criminosas. Lopes a chamou de Agência Antimáfia.
7: Essa ação da Ação Antimáfia visa identificar exatamente aqueles que estruturam dentro do setor organizado o fornecimento e a sobrevivência de verdadeiras máfias em setores importantes como o do gás no Brasil.
6: Um projeto de lei cria o SINEOC, Sistema Nacional de Enfrentamento às Organizações Criminosas, com foco na articulação de vários órgãos públicos. O deputado garantiu que o sistema proposto não se choca com os já existentes, como o Sistema Único de Segurança Pública e a Estratégia Nacional de Combate à Corrupção e à Lavagem de Dinheiro.
7: O SINEOC não pretende substituir a mecanismos já consolidados. Seu propósito é diverso. É qualificar a articulação estratégica voltada especificamente à asfixia patrimonial, financeira e logística das organizações criminosas. A investigação de sua infiltração infiltração em mercados regulados, à cooperação internacional em caso de projeção transnacional.
6: O terceiro projeto da comissão reforça o combate à pirataria no comércio eletrônico e a pena em caso de violação de direitos de propriedade intelectual.
7: Queremos que haja imediato perdimento das mercadorias a fim de dar celeridade a esse procedimento.
6: Júlio Lopes explicou ter optado pelo relatório parcial porque outras sugestões vão depender da configuração do governo eleito em outubro. Após a aprovação do relatório, foi lançado o Movimento Brasil Legal, também com foco no combate à pirataria. A comissão ainda aprovou requerimento para futuro debate sobre os impactos da publicidade de apostas online e de jogos de azar, veiculada por plataformas de redes sociais e Big Techs. Da Rádio Câmara de Brasília, José Carlos Oliveira.
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3: Transportes.
9: Covatti Filho, do PP do Rio Grande do Sul, defende a proposta de emenda à Constituição que limita o valor do IPVA a 1% do preço de mercado do veículo. O texto também muda a base da forma de cálculo do imposto, que passa a considerar o peso de fábrica do automóvel.
5: A PEC, apoiada por Covatti Filho, ainda prevê a possibilidade de os estados concederem descontos no IPVA para veículos menos poluentes. A mudança busca tornar a cobrança mais previsível com base nas características físicas dos automóveis, em vez de considerar apenas o valor de mercado.
9: Projetos Guilherme Uchoa, do PSD de Pernambuco, exige que veículos oficiais da administração pública passem por regularização antes de serem leiloados. A medida estabelece a checagem obrigatória do Renavam e da base de índice nacional antes da transferência.
5: De acordo com Guilherme Uchoa, os órgãos públicos devem responder por problemas ocultos que impeçam o licenciamento pelo comprador. Para o deputado, a exigência protege o cidadão contra fraudes e impede o leilão de veículos oficiais com irregularidades graves.
3: Agricultura.
9: Luciano Amaral, do PSD de Alagoas, apoia projeto que incentiva a plantação de hortas urbanas e a compra pública de alimentos produzidos perto dos locais de consumo. Relator na Comissão de Agricultura, ele aponta que a produção pode reduzir os custos de abastecimento.
5: Luciano Amaral afirma que a medida também pode ampliar a oferta de alimentos frescos, gerando renda em regiões que ainda dependem do transporte por longas distâncias. O parecer do congressista sugere a retirada do prazo de 180 dias para a regulamentação da futura lei.
9: Ricardo Salles, do Novo de São Paulo, defende projeto que proíbe os conselhos profissionais de cobrarem anuidades de empresas cuja atividade principal não seja privativa de profissão regulamentada. Segundo o deputado, a medida beneficia agroindústrias, produtores rurais e construtoras que contratam técnicos habilitados.
5: A proposta também anula autuações, multas e processos administrativos em andamento que estejam em desacordo com as novas regras. Ricardo Salles argumenta que a cobrança atual gera custos duplicados e indevidos para o setor produtivo.
3: Educação.
9: Emanuel Pinheiro Neto, do PSD de Mato Grosso, apresentou projeto que inclui estudantes com dislexia entre os beneficiários da educação especial. A proposta altera a Lei de Diretrizes e Bases da Educação para assegurar o reconhecimento desses alunos em programas de ensino especializado.
5: Emanuel Pinheiro Neto explica que, embora a legislação já preveja acompanhamento, alunos com dislexia ainda não são reconhecidos como público da educação especial. Ele argumenta que a matéria busca corrigir essa diferença para que as escolas recebam recursos específicos.
3: Cultura.
9: Tetinha, do PL do Maranhão, é autora de projeto que reconhece o festejo de São Raimundo Nonato dos Mulundus, em Vargem Grande, como manifestação da cultura nacional. Realizada todos os anos em agosto, a celebração reúne romeiros em missas, novenas e procissões.
5: Detinha argumenta que a festa preserva tradições transmitidas entre gerações, fortalecendo a identidade cultural do Maranhão. A deputada ressalta que a celebração também movimenta o turismo religioso e o comércio local.
3: Saúde.

0: Frente Parlamentar para a Promoção da Saúde Mental lançou um guia para a regulamentação do ECA digital. A repórter Silvia Munhato traz mais detalhes sobre a iniciativa.
1: O Instituto de Estudos para Políticas de Saúde, o IEPS, o Juntô, Iniciativa Brasileira de Saúde Mental de Crianças e Adolescentes, e a Frente Parlamentar Mista para a Promoção da Saúde Mental lançaram o guia A Gente Usa, A Gente Decide. O guia pretende apoiar a implementação do ECA digital a partir da experiência do usuário jovem. Foram ouvidos jovens de várias regiões do país que construíram 14 recomendações para a regulamentação da lei, como explicou o presidente da Frente Parlamentar, deputado Pedro Campos, do PSB de Pernambuco.
2: Por isso, o guia A Gente Usa, A Gente Decide é fundamental para que nós possamos falar com os tomadores de decisão, com aqueles que estão escrevendo os decretos, implementando a legislação na prática e colocar a perspectiva das juventudes nesse processo. E que a gente possa sempre garantir que o espaço digital seja um espaço de garantia de saúde mental, de promoção da saúde mental dos jovens e não um espaço de adoecimento dessas populações.
1: Entre as recomendações do guia estão a segurança por idade e supervisão parental, o controle efetivo de tempo de uso, o uso de algoritmos orientados ao bem-estar e a proteção contra padrões irreais de aparência. O guia A Gente Usa, A Gente Decide pode ser encontrado na página ieps.org.br. Da Rádio Câmara de Brasília, Silvia Munhato.
3: Carlos Sampaio, do PSD de São Paulo, quer instituir o marco legal da reprodução humana assistida. O projeto regulamenta procedimentos como a fertilização in vitro e a seção temporária do útero, fixando a idade limite de 50 anos para gestantes e proibindo a comercialização de embriões.
0: Carlos Sampaio acredita que a falta de uma legislação específica sobre a medicina reprodutiva gera insegurança jurídica e sobrecarrega os tribunais. Ele acrescenta ainda que o texto autoriza a reprodução pós-morte mediante autorização expressa do falecido.
3: Alice Portugal, do PCdoB da Bahia, é autora de projeto que criminaliza a divulgação de notícias falsas sobre vacinas. Segundo a deputada, a medida busca combater a desinformação e proteger a população de doenças preveníveis por imunização.
4: Com tanta fake news sobre vacina, era necessário fazer um alerta à sociedade brasileira que não vacinar pode trazer de volta males que haviam sido exterminados do Brasil. Agora, por exemplo, estamos tendo vários casos de sarampo em São Paulo. E o sarampo havia sumido do nosso mapa de infecções, das chamadas doenças tropicais. Também poliomielite. Então não é possível você achar que vai ter novamente uma geração de pessoas sequeladas com deficiência por conta de um vírus terrível que pode matar e que com uma simples gota sublingual você consegue impedir que o ser humano desenvolva deficiências físicas.
0: O texto de Alice Portugal prevê detenção de 1 mês a 1 ano e multa para quem divulgar notícias falsas sobre vacinas previstas nos programas públicos de imunização. A proposta está em análise na Comissão de Constituição e Justiça da Câmara.
5: Segurança Pública.
3: Célio Studart, do PSD do Ceará, apresentou o projeto que proíbe a publicidade e a promoção de plataformas de conteúdo sexual e de acompanhantes em locais públicos. A restrição abrange vias públicas, transporte coletivo, praças, parques e eventos culturais e esportivos.
0: A proposta também proíbe que clubes, ligas e entidades esportivas tenham contratos de patrocínio com esse tipo de site. Na avaliação do deputado, a medida protege crianças e adolescentes da exposição precoce a conteúdos adultos em ambiente público.
3: Simone Marqueto, do PP de São Paulo, apresentou o projeto que obriga emissoras de televisão a divulgar gratuitamente informações sobre pessoas desaparecidas. Pela proposta, familiares ou representantes legais poderão solicitar a veiculação, que deverá começar em até 48 horas após a entrega do boletim de ocorrência.
0: Simone Marqueto considera que a televisão pode ampliar o alcance das buscas. O projeto também prevê a divulgação da foto, do local do desaparecimento e de canais oficiais para contato em horários de ampla audiência.
3: Projeto de Antônia Lúcia, do MDB do Acre, autoriza o uso de mecanismos de choque elétrico não letal em tornozeleiras eletrônicas usadas por agressores enquadrados na Lei Maria da Penha. A deputada explica que o dispositivo seria acionado

0: caso o agressor descumprisse a medida protetiva.
1: Pela proposta, o choque seria aplicado de forma gradual, podendo chegar à incapacitação física temporária em caso de insistência. Para Antônia Lúcia, a medida reduz a vulnerabilidade da vítima e pode evitar feminicídios.
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4: Justiça.
0: A Câmara aprovou uma proposta que coloca o abandono afetivo como regra para definir pensão alimentícia. A repórter Kate Nayane tem os detalhes.
5: A Câmara dos Deputados aprovou o projeto de lei que estabelece o abandono afetivo entre os critérios para definir o valor da pensão alimentícia de filhos com até 18 anos. A proposta altera o Código Civil para definir que o valor da pensão deve considerar a sobrecarga física e mental de quem tem a guarda da criança ou adolescente, caso seja comprovado o abandono afetivo por parte do pai ou da mãe. A relatora do projeto, deputada Laura Carneiro, do PSD do Rio de Janeiro, explica os diversos danos causados pelo abandono. No adulto responsável pela guarda do menor, pode gerar sobrecarga física e mental, capaz de afetar, inclusive, a capacidade de prover as necessidades da criança ou do adolescente. Já nos filhos, o abandono afetivo pode causar problemas de autoestima, ansiedade, depressão e dificuldades para estabelecer relacionamentos saudáveis. O texto aprovado mantém os critérios já existentes entre a necessidade de quem recebe e a possibilidade de quem paga. Ou seja, tanto as necessidades do filho quanto as possibilidades financeiras do genitor que paga a pensão devem ser consideradas. A proposta que estabelece o abandono afetivo entre os critérios para definir o valor da pensão alimentícia segue para análise no Senado. Da Rádio Câmara de Brasília, Kate Nayane.
1: Lúcio Moschini, do PL de Rondônia, propõe a reunião obrigatória de processos que discutam usucapião, posse ou propriedade referentes a um mesmo imóvel. A proposta determina que esses feitos sejam julgados conjuntamente, exceto para ações que já tenham sentença.
0: Lúcio Moschini frisa que a medida evita decisões judiciais conflitantes e garante segurança jurídica em disputas imobiliárias. Nos casos em que a junção não for possível por questões de competência, o texto estabelece que as ações correlatas fiquem suspensas até o julgamento da questão principal.
1: Luciano Amaral, do PSD de Alagoas, pede esclarecimentos ao Ministério da Justiça sobre interlocuções entre a empresa de investimento esportivo SME e membros do Conselho Administrativo de Defesa Econômica. Ele quer investigar se houve tentativa de reverter uma punição antitruste.
0: Luciano Amaral afirma que o presidente da empresa enviou e-mails a clubes de futebol sugerindo proximidade com o CAD. O parlamentar ressalta que a apuração é indispensável para preservar a transparência e resguardar a imagem de imparcialidade do órgão regulador.
1: Daniel Agrobon, do PSD de Goiás, é autor de projeto que permite aos cidadãos bloquear preventivamente seu CPF contra a contratação de empréstimos ou abertura de contas. A proposta garante ao consumidor o direito de ativar e desativar o bloqueio, seja por modalidade, limite de valor ou período determinado.
0: Daniel Agrobon argumenta que a medida dá mais autonomia ao cidadão para se proteger das fraudes digitais. Ele acrescenta que caso os bancos descumpram a restrição imposta pelo titular do CPF e efetuem uma operação indevida, devem devolver em dobro o valor do prejuízo causado.
4: Política.
1: Eli Borges, do Republicanos do Tocantins, elogia a atuação da Frente Parlamentar Evangélica na Câmara. O deputado comenta que o grupo atuou em pautas relacionadas à liberdade religiosa, à educação e à defesa da família.
3: Nós retiramos em todos os momentos a doutrinação ideológica nas escolas. Nós conseguimos garantir, nos termos da lei, ampliar esta segurança para que a liberdade religiosa não fosse confrontada por alguma decisão judicial. Nós conseguimos evoluir nas questões orçamentárias do governo, que vinham com recursos, por exemplo, para uma criança mudar de sexo aos 8 anos de idade, e garantido isso pelo recurso do SUS.
0: Eli Borges cita ainda a ampliação da imunidade tributária para igrejas e a atuação da frente contra propostas relacionadas ao aborto e a mudanças nas regras sobre a autoridade dos pais na educação dos filhos. Ele acredita que essas ações fortaleceram os valores defendidos pela bancada evangélica.
1: Termina agora o jornal Câmara dos Deputados, produzido pela Rádio Câmara, com trabalhos técnicos de Wellington Teles e apresentação de Luciana Vieira e Val Monteiro. Boa noite.
0: A Voz do Brasil volta amanhã. Uma boa noite para você.
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Estamos chegando com o programa da Marca do Pênalti, edição desta terça-feira. Que terça-feira maravilhosa, hein? Noite de terça-feira, dia 29 de setembro, ano 2026. Está indo embora o mês de setembro. Vamos entrar aí nos três últimos meses do ano de 2026, cara. Muitas coisas aconteceram. Estamos entrando também hoje. Vai ter debate, né, na TV sobre o governo do estado do Amapá, ou seja, muitas coisas estão se definindo também, um ano bem importante pra gente. E é claro que nós estamos aqui, daqui a pouco nós vamos repercutir sobre a questão da seleção brasileira, que hoje venceu de virada por 4-2, depois de tomar a virada no início da partida, 2-1 para a Austrália, e depois a seleção brasileira fez o resultado, venceu sem muito susto, vamos dizer assim, pelo placar de 4-2. Daqui a pouco a gente vai acionar inclusive alguns profissionais do eixo Rio-São Paulo, a galera falando sobre essa partida importante hoje da seleção brasileira, nessa retomada, nesse

Início de ciclo visando a Copa de 2030. Daqui a pouco, então, todos os detalhes para você aqui dentro do programa Na Marca do Pênalti. Vamos começar falando de futsal. O São José está na semifinal da Copa Norte. Pois é, olha, o tricolor. Duas partidas, duas vitórias e a classificação antecipada. O São José venceu o Corinthians do Acre por 5-3 nesta segunda-feira 28 em Porto Velho, lá em Rondônia, e garantiu vaga na semifinal da Copa Norte de Futsal. O grande nome da vitória foi novamente Menor. Cara, esse moleque tá jogando muito futsal, né? Tá honrando a camisa do São José. O jogador marcou 4 dos 5 gols do tricolor do Laguinho, todos no segundo tempo, e foi escolhido aí como craque da partida. O Vinícius Afuá, né, completou o placar para o São José. Resultado final aí, portanto, 5-3. Depois de estrear vencendo o Buriti, lá do Paraná, por 5-1, o Pitbull da Amazônia chegou a garantir, chegou à segunda vitória consecutiva e assegurou classificação com uma partida de antecedência aí para a próxima fase, a fase semifinal da Copa Norte. Classificado, mas a primeira fase ainda não terminou. Nesta sexta-feira 29, daqui a pouco, né, às 22 horas, o São José enfrenta o Solimões de Rondônia, anfitrião, né, no último compromisso do Grupo 1. Inclusive, o técnico já disse que pode dar uma mesclada aí no time, dar uma poupada. O principal objetivo já foi alcançado, que era a classificação, então não vale a pena correr muito risco, não. O São José já está garantido na próxima fase. Então, o destaque da partida de ontem foi Menor, marcando 4 gols da vitória por 5-3 do São José em cima do Corinthians do Acre. E o Vinícius Afuá, mais uma vez aí, também marcando o golzinho, né, cara? O Vinícius Afuá, um jogador completaço aí que veste a camisa do São José no futsal. Vamos lá, vamos seguindo com o programa Na Marca do Pênalti aqui na Diário 90,9. A informação aqui não para. Vamos falar do Campeonato Amapaense de Futebol Sub-20. Pois é, o Ipiranga fechou a sua participação na fase de classificação no Amapazão Sub-20 com uma goleada por 8-0 sobre o Renovação. Um dos grandes nomes da partida foi o jogador conhecido como Esquerda, que balançou as redes 3 vezes e terminou o confronto aí com um hat-trick. Com a vitória, o Clube da Torre chegou aos 7 pontos e terminou a primeira fase com 15 gols marcados, apenas 4 sofridos e um saldo de gols, né, positivo aí de 11 bolas, cara. 11 gols, saldo muito bom aí do time do Ipiranga. Agora o Negro Anil aguarda o jogo entre Santos e Independente. O Santos tem 4 pontos e saldo de mais 2 gols. Para ultrapassar o Ipiranga, precisa vencer o Independente por pelo menos 10 gols de diferença, já que uma vitória simples, né? Já que uma vitória simples não garante aí a vaga para o time do Santos, o Peixão da Amazônia. E o Ipiranga teria vantagem aí, portanto, dos gols marcados. Essa partida contra o Renovação com certeza foi um divisor de águas, né? 8-0, aí o Ipiranga ficou com saldo de 11 e o Santos ficou com saldo de 2, cara. Que coisa, hein? É o Campeonato Sub-20, a partida entre Santos e Independente. O Peixão ainda está vivo, mas precisa dessa goleada, cara. Será que acontece? É muito difícil, mas vamos ver, né? Pode acontecer, sim! Por que não? E pra gente fechar aí esse primeiro bloco, vamos trazer mais informações aqui locais, porque o Cafu, lateral direito do pentacampeonato, pois é, um dos grandes nomes da seleção brasileira, pode vir a Macapá aí. Um dos grandes nomes da história da seleção brasileira estará em Macapá nesta quarta-feira 30. Cafu, capitão do Brasil no pentacampeonato mundial de 2022, vai acompanhar de perto as obras de revitalização do estádio Zerão. A visita está marcada para as 9 horas e acontece a convite da Federação Amapaense de Futebol, FAF, e do senador Randolfo Rodrigues. Representantes dos clubes amapaenses e da imprensa também participarão da programação. Embaixador da honra da FAF, Cafu conhecerá as melhorias que estão sendo realizadas no principal palco do futebol amapaense. A revitalização do Zerão
conta aí com

0: Investimento superior a 6 milhões de reais e envolve recursos do governo do Amapá e também destinados por meio de emenda parlamentar e articulada junto ao programa Calha Norte. A visita também será oportunidade para acompanhar de perto o atual estágio da obra, bastante aguardada pelo futebol amapaense. Pois é, bacana, né? Visita do Cafu, portanto, acontecendo nesta quarta-feira 30, lá no Estádio Zerão, 9 da manhã. Programação envolvendo a imprensa, envolvendo ex-jogadores, enfim, a federação promovendo essa situação aí. O Cafu vem, obviamente, dar visibilidade a essa obra importante de revitalização do Estádio Zerão. Vamos seguindo. Programa na marca do pênalti, um show de informações para você. Aqui a informação não para. E olha só, hein? Vamos falar aqui do tênis de mesa. Uma dupla de irmãos, cara, conseguiu o bronze. Um ouro e um bronze. E eles são destaques aqui. Trata-se do Enzo e do Matheus. E a gente vai, obviamente, dar destaque para essa conquista. O tênis de mesa do Amapá conquistou 2 medalhas nos Jogos Escolares Brasileiros, o JEBs 2026. Irmãos gêmeos, Enzo Lima Nascimento e Matheus Lima Nascimento subiram juntos no pódio da série prata da competição em Brasília, no Distrito Federal. Enzo ficou com a medalha de ouro, enquanto Matheus conquistou o bronze. Os dois atletas representam a Federação Amapaense de Tênis de Mesa, a FTMA. E disputaram a competição nacional entre estudantes e atletas de diferentes estados. Enzo terminou a campanha no primeiro lugar da série prata e garantiu o título da categoria. Matheus também avançou na disputa e encerrou sua participação na terceira colocação. O resultado marcou o retorno do Amapá ao pódio do tênis de mesa no JEBs, após algumas edições sem medalhas na modalidade. Desta vez, o estado colocou 2 atletas entre os medalhistas da série. Enzo e Matheus são acompanhados pelos técnicos Pavel e também Eduardo Almeida, que integram a comissão de tênis de mesa do Amapá no JEBs 2026. Além dos irmãos, o estado também contou com Alana Vilhena na disputa feminina da modalidade. A gente só tem a parabenizar aqui, cara, os irmãos. E olha, com esse centro de formação e treinamentos que está sendo construído pelo governo do Amapá, às margens da rodovia Norte-Sul, com certeza nós vamos cada vez mais alcançar voos mais altos. O Amapá vai se destacar ainda mais no tênis de mesa, eu tenho certeza. E não é de hoje, cara. O Amapá vem se destacando há muito tempo no tênis de mesa e merece todo o nosso respeito, toda a credibilidade. Muito bom mesmo saber disso. E para fechar esse bloco, olha, Rick Marti conquista bronze no Sul-Americano de Jiu-Jitsu. Pois é, o amapaense Rick Marti conquistou a medalha de bronze no Sul-Americano de Jiu-Jitsu Internacional Brazilian Jiu-Jitsu Federation, disputado entre os dias 25 e 27 de setembro em Barueri, no interior de São Paulo. O atleta competiu na categoria faixa azul adulto pluma, até 64 quilos com kimono. Rick fez 2 lutas na competição e avançou até a semifinal, encerrando sua participação com a medalha de bronze. O resultado veio poucas semanas depois de outra conquista importante. No início de setembro, o atleta foi campeão do Sul-Americano, competição disputada sem kimono, cara. Tá aí, portanto, Jiu-Jitsu se destacando mais uma vez. O cara manda bem. Tem o gingado do Rick Martin, o gingado da música, mas ele leva para o tatame e aí se torna quase imbatível. Rick Martin, amapaense brilhando no jiu-jitsu. E assim nós vamos fazer a primeira pausa, vamos para o apoio cultural. Na volta tem outras informações, vamos falar da seleção brasileira. Fique ligado, não saia daí. Programa Na Marca do Pênalti volta daqui a pouco.
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estamos de volta aqui pela Diário 90,9, destacando o programa da marca do pênalti, edição desta terça-feira. Tem muitos assuntos para você e nós vamos atualizando. Você que se liga nesse segundo bloco, vamos falar sobre essa polêmica, cara, envolvendo os clubes e essa questão das bets, né? Pois é, olha, o dirigente do Flamengo, o BAP, veio a público dizer que não sabe como vai honrar os compromissos no final do ano e em 2027, né? Inclusive, ele até fala sobre a dificuldade de pagar uma das principais aquisições, que é o Paquetá, no ano que vem, né? Daqui a pouco a gente vai ouvir o presidente BAP do Flamengo, o time mais popular, mas antes eu vou trazer uma reportagem também sobre o mesmo assunto, que fala exatamente isso aqui, ó. Governo afirma que mais de 5 mil sites ilegais de apostas foram bloqueados. Pois é, cara. O governo federal anunciou que, durante a entrevista coletiva realizada no Ministério da Justiça e Segurança Pública de São Paulo, nesta terça-feira, que mais de 5 mil sites ilegais de apostas já foram bloqueadas. A declaração foi dada pelo ministro da Justiça e Segurança Pública, Wellington César, que destacou algumas das ações públicas adotadas desde a publicação da medida provisória, a MP, que baniu as casas de apostas do Brasil. De acordo com dados divulgados nesta terça-feira, foram derrubados aí 5.209 sites de apostas ilegais. A atuação dos Ministérios da Justiça e Segurança Pública e também da Fazenda tirou aí os perfis do ar, tanto do Instagram como do Facebook dessas casas de apostas, porque por lá eles faziam a divulgação e deixavam o link, né, para a galera acessar o site. Ainda na apresentação desta terça-feira, que contou com a participação de representantes de outros ministérios, como da Fazenda, o governo informou que mais de 1 milhão de membros usuários de canais, grupos e perfis de bets ilegais foram alcançados. Segundo dados do governo, entre sábado e esta terça-feira, o número de transferências via Pix diminuiu 10%. Chico Lucas, secretário nacional de Segurança Pública, disse ainda que não é possível relacionar a diminuição do volume de transferências ao fim das bets no Brasil, mas ressaltou que trata-se de um forte indício que o único fato relevante relacionado ao sistema bancário no último fim de semana foi justamente a proibição das bets. 10%, cara, na movimentação é muita coisa, velho. O Brasil trabalha com Pix, é a principal modalidade.

0: de pagamento hoje, e de sábado até hoje, terça-feira, 10% de diminuição aí na movimentação via Pix. Com relação aos clubes, João Brant, secretário de Políticas Digitais da Secretaria de Comunicação do Governo Federal, informou que a posição do governo é de manter o diálogo para superar eventuais prejuízos que o banimento das casas de apostas do Brasil tenham causado. Ainda de acordo com Brant, o entendimento do governo é que é possível contornar os investimentos de outras formas. Uma reunião entre representantes do governo federal e clubes de futebol brasileiro chegou a ser marcada justamente para esta terça-feira no Palácio do Planalto. O encontro, no entanto, acabou não ocorrendo e será divulgada aí uma nova data para acontecer essa discussão, esse debate, essa pauta entre os clubes e também o governo federal. Algumas manifestações públicas vêm chamando a atenção, como por exemplo, do presidente do Flamengo, o time mais popular do Brasil, o time mais popular do mundo, um dos times mais afetados, que teria aí contratos longos com casas de apostas. Todo mundo sabe que a Betano era a patrocinadora master do Flamengo e o Flamengo perde muita grana com o fim aí das casas de apostas no Brasil. E o presidente BAP falou, inclusive, que não sabe de que forma vai pagar a sua principal aquisição nesse ano de 2026, que é o Paquetá. Vamos ouvir aí o que disse o presidente do Flamengo, BAP.
1: Perfeito. Agora, presidente, uma coisa, você foi o primeiro e um dos poucos presidentes que se pronunciou sobre a MP. Por que isso, presidente, na sua avaliação?
2: Olha, João, eu entendo que ao longo desse processo de mudanças do Flamengo, nós fomos desenvolvendo uma sensibilidade de que não basta você fazer, né? Você tem que ter transparência nos teus atos, explicar relações de causa e efeito. O Flamengo é um clube responsável, o Flamengo não faz nada que seja ilegal, fora da lei, o Flamengo é cumpridor de todas as suas obrigações. E nós assumimos obrigações e compromissos de médio e longo prazo, fruto de contratos absolutamente legais que nós celebramos. Então a gente tem um respeito enorme, João, pela credibilidade, pela reputação da gente. E ficou muito claro no minuto zero de que uma série de compromissos futuros estão absolutamente ameaçados. E o Flamengo vai ter uma dificuldade enorme de cumprir nos termos atuais, fruto dessa medida intempestiva e extemporânea que nós enfrentamos.
1: Perfeitamente. Agora, insegurança jurídica, essa é uma frase que tem sido muito colocada, uma expressão que tem sido muito colocada. Essa medida, ela causa essa insegurança jurídica? Explique para nós, por favor, presidente.
2: Ela causa mais do que isso, né? Ela causa estupefação, ela causa surpresa e ela causa uma preocupação para aqueles que são responsáveis, como o Flamengo, né? Porque há uns tempos atrás eu ouvi uma expressão, e provavelmente quem está nos ouvindo aqui já ouviu também, no Brasil, até o passado é duvidoso.
1: Sim.
2: Essa é a materialização disso. Isso foi discutido durante mais de anos no Congresso Nacional, a sociedade toda envolvida. Em 80% dos países do mundo, o jogo controlado é permitido. A discussão nos países desenvolvidos, a quem a gente tenta tanto se comparar, né? A diferença na regulamentação. Então, isso foi discutido no Brasil amplamente, chegou-se a um arcabouço regulatório que se julgava adequado àquele momento. Seria exaustivo o que foi discutido? Quando se trata de regulação, nunca é exaustivo, né, João? Você sempre vai precisar ter ajustes no tempo, a tecnologia vai ensinando a gente que o que parece ótimo hoje, amanhã não é tão bom. Isso se reflete na sociedade, no regramento social. Então, você acaba tendo que ter ajustes. A gente entende que isso aconteceria com o tempo, aliás, é de se esperar que aconteça isso com jogos, enfim, não seria diferente. Agora, banimento unilateral da forma que foi, no momento que foi, é muito difícil a gente entender isso sem uma semana de uma eleição, isso estando regulado, tendo se discutido por tanto tempo, não é, João? Isso causa espécie, causa estupefação, como eu falei, e causa uma apreensão enorme para os contratos que nós assumimos para o futuro. Vou dar um exemplo clássico. Como é que eu vou pagar o Paquetá em janeiro? Eu assumi um compromisso importante para o Flamengo,

0: Flamengo, João, tudo que o Flamengo faz é dentro da lei, de maneira correta. O Flamengo não faz nada incorreto. É, o Flamengo não precisa de pró-erro, de ajuda do governo para pagar as dívidas dele. Nós pagamos as dívidas que nós tínhamos no passado. Agora, essa medida, ela compromete as receitas do futuro. Isso afeta a folha do futebol, afeta as contratações que nós fizemos, os pagamentos que nós temos que fazer com o tempo, afeta os esportes olímpicos, cuja maioria do dinheiro vem de incentivo, né, fiscal, de renúncia fiscal. No caso dos esportes olímpicos, a maioria desse dinheiro hoje, não só no Flamengo, vem das agências de apostas. Você tem problemas nas placas dos estádios e nos campeonatos regionais. Os campeonatos regionais, eles estão dizimados. Então, para quem diz que o futebol no passado ganhou muito sem bet, isso é o que a gente chama de sofisma. O mundo era outro, João. O mundo era outro. E muitas vezes, quem pensa dessa forma, talvez esteja desatualizado, certo? O mundo é outro. E a gente não pode comparar o que a gente vive hoje com o passado. Então, não é uma boa comparação. E com certeza vai haver um impacto material. Aonde estão celebrando isso? Na Argentina estão celebrando.
1: É, eu tenho acompanhado alguns programas lá da Argentina e os nossos companheiros lá da imprensa têm falado exatamente isso. Opa, agora nós temos uma chance porque o investimento maior virá para cá e nós vamos conseguir competir com os brasileiros.
0: Você não tem a menor dúvida que vai haver um enfraquecimento ainda maior do futebol brasileiro e vai haver um fortalecimento do futebol argentino. E você não vai reduzir o endividamento do brasileiro médio com essa decisão. A gente tem certeza absoluta disso.
1: Pois é. Entrando nesse ponto, né, que a crítica muitas vezes vem em cima dessa situação. Muita gente ressalta o lado humano, o lado das famílias, o lado do vício. Qual é o posicionamento, né, do BAP e do Flamengo em relação a essa situação específica que é muito falada também nesse caso, BAP?
0: Eu vi uma notícia de 415 novos sites de apostas surgiram nas últimas 48 horas no Brasil. A maior parte do jogo controlado, o governo pode, por meio de tecnologia, por meio da digitalização, bloquear, por exemplo, quem recebe programas de auxílio de Bolsa Família ou qualquer coisa, não possam jogar. É uma decisão do governo. O governo central hoje com o Pix, com essas ferramentas todas, existem todas as ferramentas para você botar um limite. Falar, João, Papinho, você está apostando muito, dá uma segurada, vai para o canto pensar no que você está fazendo. Sim. E você só vai poder jogar daqui a 2 dias. Existem todas as condições de você fazer isso. Então, não se trata de uma posição, socialmente falando, insensível. Se trata do fato de que, olha, que é um problema, tem que ser enfrentado de frente. E é melhor você enfrentar quando está regulado. E quando não está regulado, nada disso que eu estou sugerindo aqui, João, vai ser possível. Você não vai controlar, nem vai fazer cruzamento de banco de dados de quem, de alguma forma, está apostando. O volume de apostas no Brasil é uma fração ínfima em relação ao endividamento médio do brasileiro. O que acaba endividando muito o brasileiro são esses programas que você tem aí de tomada de dinheiro, que aparentemente é barata, e que acaba ficando muito caro para o brasileiro médio, né? Então, eu vejo que nós somos favoráveis a medidas de prevenção, fiscalização, proteção de pessoas vulneráveis por meio de ações específicas, né? Combinadas entre as empresas de apostas e o governo federal. E combater o abuso é uma coisa, proteger a população é outra coisa. E assim tem o seguinte, João, você mudar de forma abrupta essas regras é algo complexo, é algo complexo. Você achar que neste momento aqui alguém parou de jogar no Brasil, quem era viciado, quem estava jogando recreativamente, não está apostando hoje, enquanto eu estou conversando contigo aqui. Então, é uma simplificação rasa você acreditar que você proibindo algo que é legal, ainda que controlável, você vai eliminar o problema. Você não vai eliminar o problema e não aconteceu isso em nenhum outro lugar do mundo e o Brasil não vai ser uma exceção, né?
1: Perfeito. Agora, presidente.
2: Meus amigos, situação difícil, né? Flamengo que vinha com muita grande.

0: Ana tinha um orçamento bilionário, aí vive agora uma situação meio complicada, né? Vamos ver se acontece essa reunião aí entre o governo federal e os clubes para se discutir uma solução, pelo menos para amenizar essa questão econômica dos clubes, né? Vamos ver se essa reunião acontece aí para ser discutida essa possibilidade de ajuda do governo federal para os clubes. Muito bem, vamos para o apoio cultural. Na volta tem as últimas informações para você aqui dentro do programa da Marca do Pênalti, edição desta terça-feira. Já já voltamos falando da seleção brasileira.
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Ok, voltamos aqui pela Diário 90,9 com o programa da marca do pênalti. Eu sou o Lúcio Pacheco, maluco e apaixonado por futebol, assim como todo brasileiro, assim como você que acompanha o programa da marca do pênalti. Vamos lá, vamos falar da seleção brasileira. Hoje o Brasil tomou um susto, mas venceu da Austrália por 4-2. O Brasil saiu na frente, marcou 1-0 logo no começo da partida, né? Mas depois tomou um susto, tomou a virada, né? O Brasil fez logo aos 3 minutos aí 1-0. Depois tomou a virada aos 28, marcando o gol do Brasil foi do Wanderson aos 3 minutos. Aos 28 minutos, a Austrália empatou com Sirkat. Aos 28 minutos, 1-1. E tomou a virada logo em seguida, né, cara? 5 minutos depois, aos 33, com o Metcalf fazendo o segundo gol da Austrália, 2-0. E aí o Brasil reagiu no finalzinho do primeiro tempo com um gol de pênalti do Rafinha. O Brasil chegou ao empate. O Bruno Guimarães marcou já aos 24 minutos do segundo tempo, 3-2 para o Brasil. E aos 35 minutos do segundo tempo, o gol saiu do Vinícius Júnior, né? Cobrando pênalti também, vitória do Brasil.

0: sobre a Austrália, 4-2 no segundo amistoso contra a Austrália, portanto, nesses jogos amistosos nessa data FIFA. E aqui nós separamos três materiais aqui. Vamos começar pelo Denilson. O Denilson falou sobre o esquema tático, a melhora da seleção brasileira com esse esquema tático aí. Vamos ouvir o que disse o Denilson avaliando essa vitória do Brasil sobre a Austrália por 4-2.
1: Jogo da seleção brasileira, segundo amistoso da seleção brasileira pós Copa do Mundo. Primeiro jogo contra a Austrália, meu Deus, hein? O Brasil não fez nada, não construiu nada. Foi um jogo péssimo. Uma reapresentação pós-Copa do Mundo muito ruim. O Brasil não deixou nada de positivo naquele jogo. Já nesse jogo de agora, o segundo jogo, o segundo confronto contra a seleção australiana, o Ancelotti acrescentou um jogador a mais no meio de campo. A gente mudou a nossa postura, o nosso comportamento. Dominamos bem o primeiro tempo. Obviamente tem uma questão de entrosamento na construção de jogo. É natural, né, o nervosismo de alguns jogadores nessa estreia com a seleção brasileira, o caso do Mauro Júnior, por exemplo, o próprio Jair ao lado do Gabriel Magalhães, tendo ali um pouco de nervosismo na saída de bola, mas isso são coisas que acontecem e são normais para um processo que está no início da seleção brasileira. Então, assim, esse segundo jogo, se o Brasil tivesse jogado um pouquinho melhor, já teria feito muito mais do que o primeiro jogo. Mas eu gostei desse segundo jogo, a gente viu um modelo de jogo, a gente viu uma ideia de jogo, um time mais compacto, com intenções muito boas durante a partida. Agora a gente tem Índia. Aí, pai, esquece, eu acho que é jogo pra goleada, né? Não vai ter como o Brasil jogar mal esse jogo, né? Mas até agora o balanço para esses dois confrontos da seleção brasileira, um jogo muito ruim no primeiro, e agora nesse segundo jogo a seleção brasileira já teve uma cara, eu acho que já dá uma esperança um pouco maior aí para o povo brasileiro, pro torcedor brasileiro. Tamo junto, até o jogo contra a Índia semana que vem. Vai.
0: Muito bem, tá aí a análise do Denilson. Denilson show, né? Fazendo análise aí dessa vitória da seleção brasileira. Vamos ouvir agora o comentarista da TNT Esportes, o Vitor Sérgio Rodrigues, VSR. O Vitor Sérgio Rodrigues trouxe aí na sua avaliação também o esquema tático. Ele falou desse 4-3-3 aí optado pelo Ancelotti nessa partida e também citou que o Ancelotti na coletiva disse que esse esquema, apesar da vitória, pode ser mudado, né? Pode ser mudado, pode voltar aí para o 4-2-4, que não vinha funcionando. Vamos ouvir o que disse o VSR.
2: Então, a grande notícia do 4-2 não é o 4-2, não é a vitória, porque tanto faz. Não é o segundo amistoso que vai definir se você vai ser campeão do mundo ou não. É a principal notícia de hoje foi o Ancelotti ter mudado. Aí depois, né, ele vai para a entrevista coletiva e diz que não tem esquema descartado, que pode ser que ele volte o 4-2-4 e talvez até se você pensar em teimosia ou se você pensar em convicção, né, a linha da teimosia virar convicção ou da convicção ser encarada como teimosia, ele é muito tênue, ele é muito fininha. Numa dessa, talvez ele bote o 4-2-4 para jogar no sábado contra a Índia e o Brasil goleia a Índia e aí ele diga, tá vendo? Ó, o 4-2-4 funciona e não é isso que a gente tá querendo ver. Mas a principal notícia é o 4-3-3, os três jogadores no meio campo, uma postura de maior controle, uma postura do Brasil funcionar tentando mais ser protagonista do jogo, para mim, é a grande novidade. A vitória é importante, senão o Brasil ia emendar mais um jogo sem vencer. O Brasil chegou a estar perdendo para a Austrália ali por 4, 5 minutos no primeiro tempo. Mas gostei muito do Ancelotti ter mudado.
0: Pois é, e para a gente fechar aqui a análise da vitória da seleção brasileira por 4-0, vamos pegar mais um comentarista aqui. Vamos pegar o Pilhado lá da Jovem Pan, porque o Pilhado destacou o quê? Ele destacou o pênalti cobrado pelo Vinícius Júnior. Segundo ele, a ordem para que o Vini Júnior pegasse a bola e cobrasse o pênalti veio do banco de reservas, coisa que não aconteceu na Copa do Mundo. Vamos ouvir aqui o Pilhado.
3: Hoje veio do banco de reservas a ordem.

0: pênalti.
1: Muito bem, tá aí, portanto, a análise do Pilhado falando sobre essa vitória do Brasil. Nós ouvimos aí os principais comentaristas, ou três dos principais comentaristas do Brasil, falando sobre essa vitória de 4-2 na nossa seleção. Nessa retomada, nesse início de ciclo, visando a Copa de 2030, um empate contra a Austrália, né, na última sexta-feira, uma vitória de hoje, e no sábado a seleção joga contra a seleção da Índia. Dá para ganhar, né? Ganhar bem, mostrar um bom futebol para sair com uma boa impressão aí dessa data FIFA, a seleção brasileira. Vamos lá, vamos seguindo com o programa Na Marca do Pênalti, atualizando as últimas informações para você aqui dentro da nossa programação. E o Cruzeiro, hein? O presidente da SAF do Cruzeiro, o Pedro Lourenço, falou pela primeira vez sobre as possibilidades da contratação do Paulinho para a diretoria de futebol e do retorno aí do atacante Gabriel Barbosa, o Gabigol, para 2027. O dirigente apontou ainda um cenário de incerteza para a próxima temporada. É claro, né? Essa temporada aí a gente tem que ver se o Cruzeiro vai conseguir chegar na Libertadores, se vai para a Sul-Americana, se vai conseguir alguma coisa a mais, né? Paulinho agitou os bastidores do Cruzeiro nas últimas semanas. A imprensa antecipou aí que o gestor do Mirassol é o principal alvo de Pedro Lourenço para um cargo no departamento de futebol. O presidente desconversou sobre o nome do executivo, mas admitiu a busca por um profissional com esse perfil e destacou a necessidade de resolução rápida para o tema. Sobre Gabriel Barbosa, hein? Emprestado pelo Cruzeiro até o fim do ano, Gabriel Barbosa, o Gabigol, é um dos destaques do Santos na temporada, com 20 gols e 10 assistências. O desempenho reacendeu o debate sobre um possível retorno à toca, principalmente depois de o atacante falar que mantém um diálogo frequente com Pedro Lourenço e elogiar o projeto. O Gabigol voltou para o Santos, vem jogando muita bola, vem se destacando e pode ser aí um aditivo para 2027 para o Cruzeiro. E para a gente fechar o programa Na Marca do Pênalti, vamos falar do Internacional. Olha, o Internacional que foi acionado na justiça pelo Patrick, que hoje veste a camisa do Clube do Remo. Pois é, o Inter voltou a ser alvo de uma cobrança judicial, agora por uma dívida envolvendo o volante Patrick, atualmente no Clube do Remo do Pará. O clube deixou de pagar a primeira parcela de um acordo na justiça e é cobrado no valor total de R$1.493.811,46. O jogador, hoje no Remo, defendeu o Internacional de 2018 a 2021 e ficou com valores por receber. Então, fez um acordo em julho de 2022 no valor de R$1.350.000, dividido em entrada de R$150.000 e outras 12 parcelas de R$99.000. E agora o jogador quer o valor total restante de quase R$1.350.000. Beleza, gente? E assim colocamos um ponto final no programa Da Marca do Pênalti. Agradecer a Joila de Lima, nosso coordenador Tarciso Franco. Está chegando aí o Música pela Janela na sequência da nossa programação nesta terça-feira. Valeu, gente. Um grande abraço e até a próxima.
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0: 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E a hora certa.
1: 9:02.